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2: Já falar dos produtores, eles já apoio de culturas tolerantes seca, muito mais estamos a falar de Mapira, Mexoeira, Estacas de Mandubeira, assim como Rama de Batata Doce. Mas, para além dessas culturas, nós também estamos a sensibilizar os que praticam culturas do ciclo curto.
3: Diretor. Na atualidade internacional, o ANC reitera que não conseguiu registrar todos os candidatos às eleições de 4 de novembro devido a problemas técnicos no sistema informático da Comissão Eleitoral da África do Sul. Numa conferência de imprensa realizada esta terça-feira, o secretário-geral do partido, Fikile Mbalula, referiu que as falhas informáticas impediram a inscrição de 181 candidatos em 6 municípios das províncias de KwaZulu-Natal, Cabo Oriental e Estado Livre. Mbalula confirmou que após a recusa da Comissão Eleitoral, o ANC recorreu ao Tribunal Eleitoral para garantir a validação destas candidaturas. O partido garante que os dados já tinham sido submetidos antes do prazo limite de 28 de agosto. O tempo. A cidade de Tete pode chegar esta quarta-feira aos 33 graus centígrados de temperatura máxima, seguida por Nampula com 31 graus, Beira 29, Quelimane e Pemba 28, Maputo 27, Xaxai 26, Inhambane e Vilanculo 25, Chimoio e Lixinga 23 graus centígrados de temperatura máxima. Próximas notícias às 6 horas no Jornal da Manhã.
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Presidente da República, Daniel Chapo, dirige hoje na cidade de Maputo a cerimónia de abertura da 8ª Conferência Nacional sobre Mulher e Gênero. Já foi encerrado o centro de Prinjilan, no Niassa, que acolhia deslocados na sequência do ataque terrorista ocorrido no dia 3 deste mês no posto administrativo de Mangira, distrito de Marrupa. Autoridades da vila de Marraquém, na província de Maputo, alertam a população para a presença nos últimos dias de peixe impróprio para o consumo humano na praia de Macaneta. Três funcionários do Hospital Rural de Vilanculo, em Inhambane, estão a ser investigados por alegadamente cobrarem dinheiro para realizar uma cirurgia a uma paciente transferida do Centro de Saúde de Doane, no distrito de Govuro. E o distrito de Liupa, em Nampula, está a acelerar a reconstrução de salas de aula destruídas pelas intempéries e manifestações do ano passado. Até esta semana foram reconstruídas 22 das 87 salas afetadas. E no estrangeiro, a Organização Mundial da Saúde e o Ministério da Saúde do Malawi declaram oficialmente o fim do surto de cólera e mpox ao registarem zero casos de doença no país. Estes alguns assuntos que vão marcar esta edição do Jornal da Manhã, de quarta-feira, o 9 de setembro de 2026. Sidónio Pires está na sonorização, Vitor África nas notícias, Ernesto Chouk na edição e apresentação. Votos de

0: apresentadas por Vitor África. Bom dia.
1: Bom dia. O chefe de Estado, Daniel Chapo, preside esta manhã na cidade de Maputo, a cerimônia de abertura da 8ª Conferência Nacional sobre Mulher e Gênero, de acordo com o comunicado recebido na nossa redação. Sob o lema Unir para Agir, Empoderar Mulheres no Centro da Transformação, a conferência vai reunir durante 2 dias instituições nacionais, parceiros internacionais e regionais para promover um diálogo nacional de alto nível, orientado para resultados. A iniciativa do Ministério do Trabalho, Gênero e Ação Social promove a implementação das prioridades nacionais de igualdade de gênero através da avaliação dos progressos alcançados, da concertação intersetorial e da mobilização de compromissos, parcerias e recursos. E um outro comunicado da Presidência indica que a Primeira-Dama Geta Chapo desloca-se hoje à República Unida da Tanzânia para prestar solidariedade à Presidente Samia Suluhu Hassan, à família e ao povo tanzaniano pela morte de Afida Hassan, esposo da estadista tanzaniana. A esposa do Presidente deverá transmitir sentimentos de pesar à Presidente Samia Suluhu Hassan e manifestar solidariedade do povo moçambicano, de acordo com o documento. Afida Hassan perdeu a vida na segunda-feira, vítima de doença, e o funeral realizou-se no mesmo dia em Zanzibar. A multinacional Kenmar, que explora areias pesadas em Moma, na província de Nampula, garante que decorre a bom ritmo o processo de retirada do diesel derramado de uma das condutas da fábrica de processamento de minérios. Segundo o responsável do meio ambiente da Kenmar, Elcídio Coça, não há risco de contaminação das fontes de água locais, rios e outros furos usados pelas comunidades.
2: Foram feitos pontos de amostragem para poder garantir que se faça essa verificação contínua, nível de contaminação, possível contaminação que possa haver nesses furos ou nesses pontos de monitoramento de água. Então, durante esse processo de monitoramento, verificou-se que não havia contaminação dos furos de água que são do uso da própria comunidade e que o nível de contaminação estava mesmo contido nesta área onde nós nos encontramos.
1: A fuga de diesel ocorreu há 1 ano, afetando a zona próxima da fábrica de separação de minérios e desde então decorrem ações de segurança e salvaguarda do ambiente para que o combustível derramado não afete as comunidades circunvizinhas. O distrito de Mapai, em Gaza, projeta produzir mais de 50 mil toneladas de culturas diversas na próxima campanha agrícola, numa área de cerca de 25 mil hectares. A concretizar-se, a produção vai representar um crescimento em 5%, se comparado com a presente safra agrícola, em que o distrito espera colher pouco mais de 45 mil toneladas de culturas diversas. O diretor do Serviço Distrital de Atividades Económicas, em Mapai, Isaac Kwavi, indicou que, para o arranque da campanha agrícola 2026-2027, o distrito tem disponíveis mais de 2 toneladas de semente diversa.
3: Estamos a sensibilizar, a falar dos produtores que eles apostam em culturas tolerantes à seca. Muito mais estamos a falar de mapira, mexoeira, estacas de mandioteira, assim como rama de batata doce. Mas, para além dessas culturas, nós também estamos a sensibilizar os que praticam culturas de ciclo curto.
1: Diretor do Serviço Distrital de Atividades Económicas, Mapai, Isaac Kwavi, os preparativos da campanha agrícola 2026-2027. E no plano internacional, a Organização Mundial da Saúde alertou esta terça-feira que a epidemia do ébola na República Democrática do Congo continua fora de controlo. O alerta surge após o país atingir 6.686 casos e 3.226 mortos, de acordo com a atualização mais recente. Num relatório, a OMS refere que o risco de propagação mantém-se muito elevado na República Democrática do Congo e para os países vizinhos com fronteira terrestre, como é o caso de Angola. O vírus do ébola é transmitido por contacto direto com fluidos corporais de pessoas ou animais infectados e causa febre hemorrágica grave, vômitos, diarreia e hemorragia interna. Apresentamos as notícias no próximo bloco às 7 horas.

0: A previsão do estado do tempo com a meteorologista Zefanias Caseco. Bom dia.
1: Bom dia, estimados ouvintes da Rádio Moçambique. Previsão do estado de tempo para hoje, quarta-feira, 9 de setembro de 2023. Para a região sul do país, espera-se céu pouco nublado, localmente nublado, vento de sudeste a nordeste fraco moderado, soprando por vezes com rajadas e possibilidade de chuvas fracas locais. E para as regiões centro e norte, espera-se céu pouco nublado, localmente muito nublado, vento de sudeste a leste fraco moderado e ocorrência de chuvas fracas localmente moderadas, principalmente ao longo da faixa costeira. Temperaturas máximas previstas em graus Celsius. Sete com máxima de 33, Nampula 29, Quelimane e Pemba 28, Maputo e Beira 27, Xai-Xai 26, Inhambane e Vilanculo 25 e, por último, Chimoio e Lixinga com máximas de 23. Hoje é tudo e muito obrigado pela atenção dispensada. Até a próxima.

0: 7 horas e 10 minutos, este é o Jornal da Manhã da Rádio Moçambique, o magazine informativo mais alargado desta estação emissora. Vamos falar do clima. O Instituto Nacional de Meteorologia, ANTET, alerta a população para a tomada de precauções face à progressão do fenómeno El Niño, caracterizado por seca severa, com potencial impacto na próxima campanha agrícola. Armando Kemba, bom dia.
1: Bom dia. O alerta surge pelo facto de, nos últimos dias, o El Niño estar a dar sinais progressivos, podendo influenciar na distribuição da queda da chuva, com tendência para a escassez entre os meses de outubro deste ano a maio do próximo ano. O delegado do Instituto Nacional de Meteorologia disse que, para Tete, este fenômeno natural afetará, na próxima época, com gravidade nos distritos do sul da província, com destaque para Xangara, Marara, Caurabassa, Magwe, Mutarara e Xuta. Alberto Macam fez saber que o alerta é dirigido aos agricultores e criadores de animais para precaver-se dos efeitos das mudanças climáticas, de modo a garantir a sua sobrevivência.
2: Recomenda-se especialmente aos agricultores que se preparem garantindo alimentação para os animais e protegendo as fontes de água existentes. O INAM, no meado de setembro, divulgará a previsão climática sazonal 2026-2027 com detalhes sobre o comportamento esperado das chuvas em cada distrito. Por isso, continuo a acompanhar as informações do INAM e vamos nos preparar para enfrentar este fenômeno.
1: Delegado do Instituto Nacional de Meteorologia, ANTET, Alberto Macam, alertando aos produtores e criadores de animais para tomar medidas preventivas face às informações do fenômeno El Niño na campanha agrícola 2026-2027. Armando Kembo.
0: Ainda sobre a situação climática, autoridades do distrito de Macosa e Manica estão a fazer o levantamento das condições hídricas e infraestruturais com vista a garantir a produção na próxima campanha agrícola, face à previsão da ocorrência do fenómeno El Niño. Reporta Domingos Cadeado.
3: A iniciativa visa mitigar os efeitos da aridez na região através da avaliação de recursos fundamentais e propor ações para a garantia da segurança alimentar e nutricional. O diretor do Serviço Distrital de Atividades Económicas em Macosa, Castigo Bofana, disse que, apesar dos constrangimentos resultantes das características semiáridas da zona, os trabalhos de prospecção da água e verificação do sistema de regadio prosseguem de modo a assegurar o sucesso das sementeiras que se avizinham. Para Castigo Bofana, contactos com vendedores de insumos estão a ser realizados para garantir a disponibilidade de sementes certificadas de ciclo curto para maior produção e produtividade.
4: Estamos a disponibilizar os produtores que têm as culturas, por exemplo, a soja, a casa de mandioca, a rama de batata doce, assim que plantaram na campanha passada, para reservar as estacas para permitir plantar, para responder à época que vamos ter próxima campanha.
3: Castigo Bofana, diretor do Serviço Distrital de Atividades Económicas de Macosa, e as ações em curso visando minimizar os efeitos do fenómeno climático El Niño, que se caracterizará por seca severa. Moçambique, em 14, onde dizia que entender, Safuniga Kutiti Kalipabodes, Tipatani Kutiti Tambaruse. Da cidade de Chimoio, Domingos Cadeado. Bom dia.
0: Bom dia e bom trabalho. O Conselho Executivo Provincial de Gaza intensifica as ações de sensibilização das comunidades para a adoção de medidas de precaução perante a possível ocorrência do fenómeno climático El Niño nos próximos tempos. Francisco Nelson tem mais detalhes.
5: O governador de Gaza diz que as medidas antecipadas contra o El Niño incluem a necessidade de as comunidades apostarem na produção resiliente de alimentos através de sementeiras de culturas tolerantes à seca, bem como o aproveitamento de zonas baixas que conservam A umidade, Alfeu Mucuna, reconhece que a maioria da população perdeu as suas culturas devido às cheias e inundações deste ano, mas o apoio do governo na alocação de semente pós-enxurradas está a trazer resultados satisfatórios que devem ser capitalizados. O governante exorta, por outro lado, as comunidades para não venderem toda a produção a ser colhida nesta segunda época para servir de retaguarda segura à crise que poderá afetar a província por conta da ocorrência do El Niño.
6: Sabemos que alguns distritos da zona centro-norte vão ser afetados como governo de falta pela produção resiliente para que haja dessas situações. Então, o que temos assistido é que às vezes conseguimos pouca produção de milho, por exemplo, uma tira nas florestas na zona norte e tudo se vende. Quando este fenómeno chegar, continuamos a querer prover necessidades para aquela população e da terreira. Então a nossa mensagem é primeiro é que tem que contar pela produção resiliente, culturas que resistem a esses fenómenos calamitosos, também a
5: dor de guerra. Une o apelo às comunidades para redobrarem as medidas de prevenção contra o fenómeno El Niño, que poderá afetar a província, sobretudo nos distritos da Zona Norte. Próximo.
7: Oh, bom dia e bom trabalho, Francisco Nelson, e a indicação de que o Conselho Executivo Provincial de Gaza intensifique a sensibilização das comunidades para a adoção de medidas perante a possível ocorrência climático El Niño nos próximos tempos. El Niño, agora vamos falar da saúde pública, basicamente para a situação do consumo da água. As autoridades do CUF, em Cabo Delgado, apelam ao consumo de água por algumas fontes devido aos elevados níveis detectados pelas autoridades. A Florinda Fernandes.
8: Surge no momento em que apenas 38% da população do distrito tem acesso à água potável, apesar da cobertura global do abastecimento da água de 7%. O diretor dos serviços distritais de planeamento e infraestrutura. 34 fontes de água existentes no distrito, apenas 73 dispõem de mapeamento e levantamento realizados recentemente. Face à situação, autoridades distritais apenas o uso para atividades como lavagem de utensílios, rega das hortas, não envolvam a
9: 57%, mais gente potável, estamos de 38%. Temos alguns furos, depois de nós termos feito os nossos mapeamentos, nós levamos algumas amostras para o laboratório, tem grande teor de salubridade. E com isso, sugerimos e apelamos à nossa população que esta água não use para o consumo, mas sim, eles usam para lavagem de utensílios e outros fins. E nós estamos a fazer o acompanhamento, ao invés de eliminar não terem acesso à água.
8: Assegurou, entretanto, que o governo distrital está a reforçar as suas intervenções através da construção de sistemas de água e construção de infraestruturas da
9: já construíram centros de água em Sassalá, habilitarem o sistema na Vila Sede. Estamos a construir o sistema no posto administrativo de Morebo e depois de nós concluirmos o sistema de abastecimento de água, iremos elevar o nosso para 51%.
8: O diretor dos Serviços Distritais de Planeamento e Infraestrutura GEMECU passa agora por garantir que o aumento da cobertura seja acompanhado pela qualidade da água, de modo a assegurar às comunidades acesso à água segura para o consumo. Na Vangamé de Makono, Utumila Sabuni Aurio, Pakulota Tolipoche, Xiluele Xaxipindupindu, Florinda Fernando Mpemba, bom dia.
7: Bom dia, Florinda Fernandes. A indicação de que as autoridades do distrito de Mucuf, em Cabo Delgado, apelam à população para evitar o consumo de água proveniente de algumas fontes devido aos elevados níveis de salinidade de adotados pelas autoridades. E vamos continuar a falar da saúde pública na vertente consumo. O ponto em que as autoridades da vila de Marraquém, na província de Maputo, alertam a população para a presença nos últimos dias de peixe impróprio para o consumo humano na praia de Macaneta. Domingos Macalano.
10: Trata-se de um peixe cientificamente conhecido por baiacu, ou ainda sítio para os locais e para os outros peixe-balão ou sapo-marinho. Este peixe acumula substâncias venenosas nos órgãos internos, na pele e no fígado, caracterizadas por uma toxina mortal em minutos e sem antídoto. No ano passado, houve registro de mortes em algumas comunidades do município de Marraquém devido ao consumo deste tipo de peixe. O presidente do município de Marraquém, Chafi Cidad, explica que a população deve se abster de consumir este tipo de peixe por ser perigoso.
11: Estamos a registrar um fenómeno anormal. Os pescadores estão a encontrar muito este peixe nas suas redes e estão a abandoná-lo ainda fresco ao longo das margens, o que é extremamente perigoso. E os pescadores abandonam porque sabem que este peixe é extremamente perigoso consumir. Alguns até consomem, mas é preciso ter muito cuidado porque é preciso retirar o veneno que nele contém. Mas a maioria das pessoas não consome porque ele é extremamente venenoso, ele mata em poucas horas de tempo. Estamos então a alertar a nossa população novamente que se encontrarem este peixe para desfazerem-se dele e também alertar os pescadores para não lançarem nas margens e deixarem grandes quantidades destes peixes acumulados nas areias da praia ou na margem, porque pode haver pessoas curiosas ou interessadas ou mesmo que estejam a passar fome, queiram consumir este peixe e podemos ter situações que já tivemos no passado de morte de pessoas por causa deste peixe.
10: Muitos baiacus são extremamente venenosos e devido à tetrodotoxina, uma neurotoxina presente, principalmente na pele e nos órgãos, que pode ser letal para os humanos se ingerida. Mwingiset, a Xenglene Kakuva, Moçambique, Alimbango, Kuzula, Nindwananu, Damatola Domingos Macalani, bom dia.
7: Autoridades da vila de Marraquém, na província de Maputo, alertam a população para a presença nos últimos dias de peixe impróprio para o consumo humano na praia de Macaneta. E vamos continuar a falar da saúde, com a informação segundo a qual autoridades intensificam o combate à AIVA perante aumento de cães vadios na cidade da Beira, província de Sofala, Jorge João.
12: Em Sofala, intensificam-se as ações de prevenção e combate à raiva. Isto acontece numa altura em que a proliferação de cães vadios, sobretudo na cidade da Beira, aumenta o risco de transmissão da doença. De entre as ações em curso, destacam-se a vacinação de caninos e o reforço da sensibilização das comunidades sobre os cuidados a ter em relação a este problema de saúde. A chefe do Departamento de Pecuária, na Direção Provincial de Agricultura e Pescas de Sofala, Maria da Conceição Proença, explica que é importante que os cidadãos colaborem com as autoridades na identificação e comunicação dos casos suspeitos de raiva, bem como na procura atempada de assistência médica após mordeduras por animais.
13: Nós temos uma equipe multissetorial que é formada pela Direção Provincial de Agricultura e Pescas, pelos serviços de atividades económicas, a saúde, o município e a educação. Portanto, esta equipe normalmente tem tido encontros semanais para o combate à raiva na província de Sofala. Portanto, cada um de nós tem uma responsabilidade, a saúde tem o seu papel, porque a raiva é uma doença que se transmite ao homem através da mordedura canina.
12: O porta-voz do movimento cenofálico da Beira, Jamal Quaira, defende maior envolvimento das comunidades na prevenção da raiva.
14: Que nós todos estejamos unidos para que não tenhamos estes distúrbios de cães que morderam. Cães não adestrados, cães não socializados tendem a se tornar agressivos a um dado ponto. Então, quando não se tem essa atenção, os cães vão mostrando alguma falha, é aí onde acontecem aquelas agressividades entre os cães para com os proprietários ou com os outros cães.
12: Sofala registrou este ano mais de 2 mil casos de mordedura canina, um número considerado preocupante. Avicereato, Bitipitirizene na Kuchita Unhai Mambonsene, Ungumi Ulipakutoma, Jorge Johnny, na Beira.
7: Continuamos no setor da saúde. Informação disponível dá conta que 3 funcionários do Hospital Rural de Vilanculla, em Iambana, estão a ser investigados por alegadamente cobrarem dinheiro para realizar uma cirurgia a uma paciente transferida do Centro de Saúde de Doane, no distrito de Govur. Efraim Macetela.
15: A denúncia foi feita pela própria vítima, uma paciente com tumor no fígado transferida do Centro de Saúde de Doane. Segundo a denúncia, os profissionais de saúde condicionaram a realização da cirurgia ao pagamento de uma quantia em dinheiro no valor de 9.000 meticais e orientaram a paciente a comprar sangue para garantir o sucesso da intervenção médica. O caso está sob investigação do setor da saúde através de um inquérito interno. Paralelamente, os órgãos de administração da Justiça também investigam o caso para um eventual procedimento criminal. Entretanto, o governador de Inhambane, Francisco Pagula, condena o envolvimento de servidores públicos em esquemas de corrupção e alerta que, caso seja aprovado o caso, ou seja, a situação de Vilanculla, não haverá tolerância. Apela ainda aos cidadãos para que continuem a denunciar qualquer caso de cobrança ilícita e mau atendimento nas unidades sanitárias.
16: Atos desta natureza não podem acontecer e temos vindo a ser duros e vamos continuar duros com isto, porque com este tipo de comportamentos não vamos fazer crescer a nossa província. Este novo caso e foi detectado neste momento, existe uma equipe multissetorial no nível da província que vai descer ou já está a descer para o distrito de Vilanculla para poder monitorar. Mas nós queremos pedir é todo aquele que é alvo de um ato de corrupção ou de uma cobrança ilícita possa nos comunicar e nós como governo vamos tomar medidas duras, porque realmente é um esforço muito grande que a população tem vindo a fazer, pois chega, um colega deve cobrar para poder facilitar a entrega de um medicamento ou de qualquer situação que seja.
15: O governador de Inhambane, Francisco Pagula, pronunciando-se em torno do caso em investigação no Hospital Rural de Vilanculla, de alegado envolvimento de funcionários em atos de cobranças ilícitas. Esta não é a primeira vez que o Hospital Rural de Vilanculla se vê, portanto, envolvido em casos de corrupção. Recentemente, outros 3 funcionários desta unidade de saúde foram condenados a penas de prisão por extorquirem familiares de uma paciente que acabou por morrer na fila de espera. Está uma manhã que começa fresca e com céu nublado nas cidades de Inhambane e Maxixe. O cenário atmosférico indica a probabilidade de chuva a qualquer momento. Sob estas condições, os cidadãos já percorrem as ruas em busca do sustento diário. No meio marítimo, a travessia da Bahia decorre normalmente. A primeira embarcação partiu da cidade de Inhambane às 5 horas e 45 minutos, transportando dezenas de passageiros. Apesar da ameaça da precipitação, a circulação segue fluida em terra e no mar, marcando o arranque de mais uma jornada de trabalho nas duas urbes. 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Muito bom dia.

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E quando são 6 horas e 30 minutos, fique com resumos assuntos de destaque no Jornal da Manhã. Presidente da República, Daniel Chapo, preside hoje, na cidade de Maputo, a cerimónia de abertura da 8ª Conferência Nacional sobre Mulher e Gênero. Já foi encerrado o centro de Pringilane, no Niassa, que acolhia deslocados na sequência do ataque terrorista ocorrido.

para a região sul do país, espera-se céu pouco nublado, localmente nublado, vindo de sueste a nordeste, fraco moderado, soprando por vezes com rajadas e possibilidade de chuvas fracas locais. E para as regiões centro e norte, espera-se céu pouco nublado, localmente muito nublado, vindo de sueste a leste, fraco moderado e ocorrência de chuvas fracas localmente moderadas, principalmente ao longo da faixa costeira. Temperaturas máximas previstas em graus Celsius. Sete com máxima de 33, Nampula 29, Quelimane e Pemba 28, Maputo e Beira 27, Xai-Xai 26, Inhambane e Vilanculo 25 e, por último, Chimoio e Lixinga com máximas de 23.

0: No café da manhã vamos falar do plano estratégico do setor da saúde 2026-2035, que será analisado no 51º Conselho Coordenador do Ministério da Saúde, a decorrer hoje até sexta-feira na cidade de Beira, em Sofala. Nosso convidado é o porta-voz do evento, José Manuel, e a moderação será do jornalista Jorge Jone, num café a ser servido a partir dos estúdios da Rádio Moçambique na cidade da Beira. Participe, amigo ouvinte, pelos números 21 31 77 77 82 34 77, e também pela nossa página do Facebook Jornal da Manhã R. Vamos falar da segurança. A indicação que temos é que já foi encerrado na última segunda-feira o centro de Prinjelana, no Niassa, que acolhia deslocados na sequência do ataque terrorista ocorrido no dia 3 deste mês no posto administrativo de Manangira, distrito de Marrupa. Toda a informação por Pinto Catala.
1: Ao todo foram 311 famílias, o correspondente a mais de 2 mil pessoas deslocadas que já retornaram às zonas de origem em resultado da melhoria do ambiente de ordem e segurança. Cada família recebeu um kit de retorno composto por 25 kg de arroz, 3 de feijão, 1 litro de óleo alimentar, sabão, peças de roupa usada, dentre outros bens não alimentares, disponibilizados pelo Instituto Nacional de Gestão e Redução do Risco de Desastres, no Niassa, em parceria com o Governo Distrital. A informação consta de um relatório do Instituto Nacional de Gestão e Redução do Risco de Desastres, Delegação do Niassa, partilhado à nossa redação. Entretanto, o chefe de Relações Públicas no comando da PRM no Niassa, Osvaldo Marrando, assegurou que no terreno foram reforçadas medidas de segurança para a livre circulação de pessoas e bens.
2: Fazer referência que parte das populações que haviam se refugiado no povoado de Prinjelana encontra-se agora em segurança e a fazer um movimento de regresso à zona de origem, portanto, mercê da intervenção das forças policiais que estão a garantir este movimento.
1: Osvaldo Marrando confirmou igualmente a recuperação de 2 viaturas de marca Toyota roubadas pelos terroristas no acampamento turístico do Mozambique Wild Adventure e que foram abandonadas no limite com a província de Cabo Delgado. Marrando avançou que até o momento ainda não há notícias sobre o paradeiro das 11 pessoas raptadas durante o ataque no posto administrativo de Marangira. Pode ter tido uma tenda oceana. Delxinga, Pinto Catala, bom dia.
0: Bom dia, bom trabalho, Pinto Catala. E a informação, dando conta que já foi encerrado o centro de Prinjelana, no Niassa, que acolhia deslocados na sequência do ataque terrorista ocorrido no dia 3 deste mês no posto administrativo de Marangira, distrito de Marrupa. Vamos olhar para a educação e reconstrução. Notícias vindas na Nampula dão conta que o distrito de Liupo está a acelerar a reconstrução de salas de aula destruídas pelas intempéries e manifestações do ano passado. Até esta semana foram reconstruídas 22 das 87 salas afetadas. Júlio Moura.
3: A afirmativa chegou que a informação foi revelada pelo diretor distrital de Educação, Juventude e Tecnologia de Liupo, Júlio António, em entrevista à Rádio Moçambique. Júlio António disse que a iniciativa Zero Turmas ao Ar Livre foi replicada

0: em todas as zonas de influência pedagógica na região. Segundo a fonte, a iniciativa contribui para que 4.300 crianças voltassem a receber aulas dentro de uma sala de aula em segurança e em condições dignas.
1: De facto, até o preciso momento, não temos criança que assiste aulas fora da sala. E ainda avançamos com outro pacote, que é da alfabetização e educação de adultos, que também pretendemos que este grupo esteja na sala. E assim continuamos a construir as salas para este grupo de alfabetização e educação de adultos, para nos afirmar de facto um distrito com zero turmas ao ar livre.
0: Diretor Distrital de Educação, Juventude e Tecnologia de Liupo, Júlio António, e o nível de recuperação das infraestruturas escolares destruídas a quando das manifestações pós-eleitorais e ciclones. Açoaipo, Nicolano Macono, Moçambique, Eto, Onitacoula. De Nampula, Júlio Moro. Bom dia.
2: Bom dia e bom trabalho, Júlio Moro. Vamos àquele mar. Notícias que chegam indicam que mais de 24 mil toneladas de castanha de caju poderão ser comercializadas na presente campanha na província da Zambésia. Ernesto Missage.
3: A meta representa um crescimento em 4% comparativamente à campanha passada. Entretanto, o delegado do Instituto de Amêndoas na Zambésia vai contratar 20 agentes para reforçar o controle da comercialização da castanha de caju na presente campanha. Pretende-se, com a iniciativa, velar pela viabilidade de balanças, registrar as quantidades de castanha de caju que saem da província, entre outras atribuições. O delegado provincial do Instituto de Amêndoas na Zambésia, Cifa António, disse que os 20 fiscais serão distribuídos em pontos estratégicos de comercialização de castanha de caju na província. Cifa António garantiu que neste momento decorre o processo de seleção e posterior contratação dos agentes para que até novembro iniciem com a fiscalização nos distritos considerados estratégicos na produção de castanha de caju.
4: Os fiscais estarão distribuídos em pontos estratégicos de saída de castanha da província, nos distritos de Pebane e Gilé. Eles vão trabalhar em zonas que costumam fazer limites com Nampula para controlar o fluxo de castanhas. Estaríamos a falar, por exemplo, de Mucuba, que é aquela zona do Bive. Acho que em Mulevala também colocamos um fiscal na entrada para N1. E, finalmente, colocamos também um fiscal no distrito de Mopeia, que faz o limite com a província de Sofala.
3: Mais adiante, o delegado provincial do Instituto de Amêndoas na Zambésia apela aos fiscais para controlar a observância da ética e deontologia na fiscalização da comercialização de castanha de caju.
4: Devem adotar uma postura de responsabilidade, saber que no âmbito da sua atividade eles são contratados e passam a ser agentes do Estado. Então estão sujeitos aos mesmos princípios que um funcionário normal do Estado, embora eles tenham um contrato por tempo determinado, mas tudo que cabe aos funcionários do Estado cabe também a eles.
3: Cifa António, delegado provincial do Instituto de Amêndoas na Zambésia, Indoeni Wanane, Uila, Moçambique, Atukwe. A partir de Quelimane, Ernesto Missage.
2: É 6 horas e 41 minutos. Moçambique solidariza-se com a presidente da Tanzânia, Samia Suluhu Hassan, pela morte do seu esposo, Afida Mir Hassan Monteiro Bonifácio.
5: Para o efeito, a primeira-dama da República, Geta Chapo, chega esta manhã em Zanzibar, Tanzânia, para prestar solidariedade à presidente Samia Suluhu Hassan e à família de Afid Amir Hassan, seu esposo, que faleceu na última segunda-feira vítima de doença. À sua chegada, segundo o comunicado de imprensa da Presidência da República, Geta Chapo vai transmitir sentimentos de profundo pesar à presidente Samia Suluhu Hassan, manifestando a solidariedade do povo moçambicano à família enlutada. De acordo com o documento, A deslocação da primeira-dama constitui igualmente uma manifestação de solidariedade de Moçambique para com o povo tanzaniano e reafirma os históricos laços de amizade, fraternidade e solidariedade que unem os povos de Moçambique e da Tanzânia, fortalecidos pela proximidade entre os dois países e pela cooperação bilateral. O funeral de Hafidh Ameir Hassan realizou-se no mesmo dia da morte em Kizinkazi, Zanzibar. Os presidentes do Quênia, Burundi, Somália, Ruanda, da União Africana e o primeiro-ministro da Etiópia endereçaram também mensagens de condolências à presidente Samia Suluhu Hassan e ao povo tanzaniano. De Dar es Salaam, Monteiro Bonifácio.

0: Então, como temos estado a anunciar no café da manhã, vamos falar do plano estratégico do setor da saúde 2026-2035, que será analisado no 51º Conselho Coordenador da instituição, ou do Ministério da Saúde, neste caso, a decorrer de hoje até sexta-feira na cidade da Beira, em Sofala. Nosso convidado é o porta-voz do evento, José Manuel, e a moderação estará a cargo do jornalista Jorge Jona, a partir dos estúdios da Rádio Moçambique, na cidade da Beira. Participe, amigo ouvinte, pelos números 21-31-77-77 e 82-34-77 e também pela página do Facebook Jornal da Manhã RN. Às 6:44 decorre no país o maior concurso nacional de literatura, um concurso sob a alçada do Ministério da Educação e Cultura, em coordenação com a Associação de Escritores Moçambicanos, AEM. E para termos mais detalhes sobre este concurso, vamos agora entrar em contato com o escritor moçambicano Lucílio Manjato. Bom dia, está em direto para o Jornal da Manhã da Rádio Moçambique. Fale-nos deste concurso, em que fase as inscrições se encontram?
1: Muito bom dia, muito obrigado por esta oportunidade, em nome da Comissão de Trabalho de Concurso. Bem, indo direto à sua questão, o que devemos dizer é que nesta fase estamos na reta final da submissão das candidaturas dos originais inéditos ao concurso. Devo lembrar que a data limite é 11, agora de setembro. Portanto, estamos neste momento a receber os originais. Estamos a um bom ritmo.
0: Lucílio Manjato, e qual a importância deste concurso para a promoção e valorização dos escritores e da literatura moçambicana?
1: Bem, este concurso é de suma importância porque, por um lado, valorizamos a importância dos fazedores das letras, portanto, aqueles que resgatam a memória, a história, o pensamento, conhecimento dos moçambicanos, por um lado, e também é importante porque ele abre a possibilidade de nós formarmos cada vez mais leitores. Portanto, é preciso dizer que o que se prevê em termos de premiação, para além do valor monetário de 1 milhão de reais em cada uma das quatro categorias, é a edição e publicação dessas obras e a sua distribuição a nível das nossas escolas. Portanto, este concurso acaba sendo um viseiro, de alguma forma, não só para a formação e consolidação e consagração de escritores, mas também para a formação de leitores. Portanto, neste sentido, um concurso de extrema importância e, mais ainda, na sua primeira edição, que visa a celebrar os 50 anos da independência nacional.
0: Que mecanismos foram criados pelo Ministério da Saúde, Ministério da Educação e Cultura, bem como a Associação de Escritores Moçambicanos, para identificar os textos produzidos eventualmente com recurso à inteligência artificial e garantir a autenticidade das obras submetidas?
1: Bem, de facto, o que nós esperamos é que os originais inéditos ou submetidos ao concurso sejam produzidos para a inteligência humana. E para colmatar esta situação que me coloca, tanto a eventual submissão de trabalhos produzidos com base na inteligência artificial, a Comissão de Trabalho de Concurso está a contratar um serviço de detecção de trabalhos originados com base em inteligência artificial, para além, naturalmente, de contar com a experiência do júri selecionado para a avaliação dessas obras.
0: Muito obrigado, Lucílio. Manjate as breves notas sobre o maior concurso nacional de literatura, o concurso sobre a alçada do Ministério da Educação e Cultura, em coordenação com a Associação dos Escritores Moçambicanos.

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0: Esportivo Nacional de manhã e agora a destaque, Coxa de Sol e Ferroviário de Maputo reeditam a final de 2025 da Liga Sazol em basquetebol sénior feminino. Carlos Calixto, desenvolve a notícia.
1: Bom dia. O Coxa de Sol e Ferroviário de Maputo voltam a disputar a final da Liga Sazol, campeonato nacional de basquetebol sénior feminino, cuja série de play-off a melhor de 5 jogos arranca já amanhã. Detalhes por Carlos Langa.
2: O Ferroviário de Maputo qualificou-se para a final da Liga Nacional de Basquetebol após vencer pela segunda vez esta terça-feira a Lazio por 80-34, uma diferença de 46 pontos para a equipa locomotiva da capital do país. O primeiro triunfo do Ferroviário foi no domingo por 65-16. O Coxa de Sol também hoje garantiu a presença na final, depois de ter ganho pela segunda vez o Ferroviário da Beira por 59-33. No último domingo, a equipa canarinha venceu a equipa locomotiva do Xiveve por 44-38. A final será num playoff a melhor de 5 embates. O jogo 1 será na quinta-feira, o 2 na sexta, o 3 no domingo, o quarto na segunda e o quinto jogo realizar-se-á na quarta-feira da próxima semana.
1: Estão assim encontrados os finalistas da edição de 2026 da Liga Sazol, que curiosamente ou não são as mesmas do ano passado. A final deste ano joga-se a melhor de 5 partidas e arranca já amanhã no pavilhão de Machaquene. Às 18 horas, o Coxa de Sol defronta o Ferroviário Maputo. Para a atribuição de terceiro lugar, a Associação Lazio joga diante do Ferroviário da Beira quando forem 16 horas. Entretanto, a Liga Moçambicana de Basquetebol adiou de ontem para hoje o sorteio da prova sénior masculina referente à época 2026. O evento terá lugar numa unidade hoteleira aqui em Maputo e contará com a presença dos representantes dos clubes participantes. A nova temporada da principal competição nacional de basquetebol tem início marcado para amanhã até 28 de setembro corrente. Nampula prepara-se para o Campeonato Nacional de Ciclismo, com 12 ciclistas prontos para competir de 24 a 27 de setembro em Manica.
0: A Associação Provincial do Ciclismo realiza uma prova de seleção ao nível provincial para escolher dois atletas mais aptos técnica e taticamente para representar a província no Campeonato Nacional de Ciclismo. O torneio nacional vai decorrer entre os dias 24 e 27 de setembro corrente na província central de Manica. O presidente da respectiva associação, Franganito Usitomo, referiu que a competição provincial serve como o filtro final para a comissão técnica. O objetivo principal é avaliar o desempenho dos atletas sob pressão, garantindo os selecionados possuam não apenas resistência física, mas também a inteligência tática necessária para competir ao mais alto nível do país.
3: Vamos colher atletas que vão representar os distritos. Na sexta-feira eles virão no dia 11 para dia 12, 13 estarem com o campeonato provincial, junto também a Rapali e Cidade de Nampula. Então são 4 distritos que vão fazer parte do campeonato provincial. Isso para selecionarmos atletas qualificadas para a fase subsequente, que é a fase nacional. E seguirão 12 atletas. Então estamos em grande preparação. A fase nacional será em Chimoio, quando em Manica, e no dia 24 a 27 de setembro. E lá haverá atletas bem preparados de Maputo, que já há bastante tempo estão a fazer grandes competições. Lisboa, África do Sul, então tem experiência. Temos falar de atletas de Tete, Beira, temos atletas e Kilimani, né, com grande experiência. E para nós, o nacional que vamos será pela primeira vez. Então é uma experiência que vamos colher através de nossos colegas lá.
0: Franganito Wissitomo, presidente da Associação Provincial de Ciclismo de Nampula, afirmando que espera o traçado em Manica exija muito da preparação física, devido ao relevo da região, o que justifica o rigor na escolha dos 12 representantes da província. RM Desporto, Calixto Pedro, Nampula.
1: Nampula prepara-se para o Campeonato Nacional de Ciclismo com 12 ciclistas prontos para competir de 24 a 27 de setembro corrente na província de Manica. No desporto sobre rodas, Rico Albay tomou posse ontem como novo presidente da Federação Moçambicana de Patinagem para o ciclo olímpico 2026-2030. Albino Muyambo.
4: Um dos grandes desígnios de Rico Albay é tornar a Federação Moçambicana de Patinagem uma entidade profissional, com uma gestão transparente e também levar a prática da patinagem para todas as capitais provinciais do nosso país.
5: Temos que assumir que estamos perante um movimento distinto, um movimento único, e importa que a gente seja capaz de acarinhar, estruturar, organizar e dar a devida orientação. Depois de estarmos numa situação de ensinar os meninos a patinar, agora temos que ir para uma situação em que nós formamos os nossos juízes hábitos econometristas para podermos promover a competição justa, e depois disso vamos para a formação de árbitros e, quem sabe, mais tarde, treinarmos os nossos atletas para tratarem do seu corpo. Nós temos como exemplo os atletas de alta competição que já nos representaram, temos algum contato com alguns atletas até dos anos 80, Nuno Americano, Carlton Banz, Lourdes Mutola, que falam daquilo que é a disciplina na gestão do seu corpo, alguns dos quais agora têm nos 60 e tal anos, no caso do Nuno Americano, continuam a fazer a sua corrida matinal. Portanto, é preciso que a gente abrace este desafio, dando continuidade àquilo que já está sendo feito. Nós começamos em 2014 com este projeto, tirando os meninos que pulavam e penduravam-se nas viaturas na via pública, para estarmos agora numa fase em que nós em nenhuma cidade vemos isso. Tivemos uma situação, por exemplo, em que alguns lugares do país as nossas entidades governamentais, a nossa polícia, perseguiam os patinadores, tiravam-lhes patins, sabiam até onde eram aquelas casas. E agora sabem onde é que são as casas para ir buscá-los para participar nos eventos oficiais. Portanto, há aqui uma mudança de mentalidade positiva. Este trabalho não começa hoje. Nós já estamos a vir com esta missão e agora é só dar continuidade. Agora que temos a institucionalização das atividades, temos passos para caminhar. Muito obrigado.
4: Rico Ali Bai, novo presidente da Federação Moçambicana de Patinagem, que tomou posse esta terça-feira na sede do Comitê Olímpico para o quadriênio 2030.
1: No Rei Futebol, Testa África de Chimoio acumula uma dívida de cerca de 3 milhões de meticais quando estamos a poucos dias para o arranque da Pool Zonal Centro de Acesso ao Moçambola do próximo ano. Vasco Augusto.
6: O processo do Campeonato Nacional de Futebol da 2ª Divisão Fase Provincial de Manica está a ser condicionado devido às dívidas contraídas aos jogadores e treinadores nos anos passados. São mais de 3 milhões de meticais que o Testa África deve aos jogadores, treinadores e alguns agentes econômicos acumulados nos anos passados. A participação do Testa África na fase regional centro está condicionada ao processo de licenciamento de clubes, uma das exigências da Federação Moçambicana de Futebol. A informação foi avançada pelo presidente do Grupo Desportivo e Recreativo Testa África, Helder Zungunye, num encontro havido recentemente com os sócios, adeptos e simpatizantes da coletividade.
7: Nós temos, para ser prático, um licenciamento quase intermitido, mas que não impossível, por conta principalmente da dívida que o clube veio acumular no passado, dito com os jogadores, com os treinadores e com alguns agentes econômicos.
6: Helder Zungunye garantiu que na presente época o Testa África não tem dívidas com os jogadores e a equipa técnica, daí que a luta é de reprogramação das dívidas passadas para a equipa conseguir o licenciamento. Vasco Augusto, em Chimoio.
1: Como nota de fecho, a CAF já marcou os jogos da ronda inaugural da campanha de apuramento ao CANI Pamoja 2027. 24 de setembro, jogam Costa do Marfim, Gana, República Democrática do Congo, Guiné Equatorial, Serra Leoa, Zimbábue, Mauritânia, República Centro-Africana, Camarões, Comores, Namíbia, Congo, Brazzaville, Tunísia, Uganda e Líbia, Botsuana. 25 de setembro, Senegal, Moçambique, Sudão, Etiópia, seleções do Grupo J, Marrocos, Gabão, Níger, Lesoto, Egito, Angola, Malawi, Sudão do Sul, Gâmbia, Somália, Burkina Faso, Benin, Argélia, Zâmbia, Togo, Burundi, Mali, Cabo Verde, Ruanda, Libéria, Nigéria, Madagascar e Tanzânia, Guiné-Bissau. A ronda fecha a 26 de setembro com os embates África do Sul, Guiné e Quênia, Eritreia. A fase final do CAN, a ser organizada por três países, Quênia, Tanzânia e Uganda, será entre 19 de junho e 17 de julho de 2027. Bom dia.
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10: É 7 horas no país. De volta a Vitor África para a apresentação das notícias.
1: Com o chefe de Estado, Daniel Chapo, preside esta manhã na cidade de Maputo a cerimónia de abertura da 8ª Conferência Nacional sobre Mulher e Gênero, de acordo com o comunicado recebido na nossa redação. Sob o lema Unir para Agir, Empoderar Mulheres no Centro da Transformação, a conferência vai reunir durante 2 dias instituições nacionais, parceiros internacionais e regionais para promover um diálogo nacional de alto nível orientado para resultados. A iniciativa do Ministério do Trabalho, Gênero e Ação Social promove a implementação das prioridades nacionais de igualdade de gênero através da avaliação dos progressos alcançados, da concertação intersetorial e da mobilização de compromissos, parcerias e recursos. E um outro comunicado da presidência indica que a primeira-dama Geta Chapo desloca-se hoje à República Unida da Tanzânia para prestar solidariedade à presidente Samia Suluhu Hassan, à família e ao povo tanzaniano pela morte de Hafidh Hassan, esposo da estadista tanzaniana. A esposa do presidente da República deverá transmitir sentimentos de pesar à presidente Samia Suluhu Hassan e manifestar solidariedade do povo moçambicano, de acordo com o documento. Hafidh Hassan perdeu a vida na segunda-feira, vítima de doença, e o funeral realizou-se no mesmo dia em Zanzibar. As autoridades do Conselho Municipal de Marraquene, na província de Maputo, alertam a população sobre a ocorrência nos últimos dias de um peixe impróprio para o consumo humano na praia da Macaneta. Trata-se de peixe baiacu, também conhecido por peixe balão, sapo marinho, e também diz-se que acumula substâncias venenosas nos órgãos internos, na pele e no fígado, tal como refere o presidente do município de Marraquene, Chafi Cidade.
9: Ele é extremamente venenoso, ele mata em poucas horas de tempo. Estamos então a alertar a nossa população novamente que se encontrarem este peixe para desfazerem-se dele, e também alertar os pescadores para não lançarem nas margens e deixarem grandes quantidades destes peixes acumulados nas areias da praia ou na margem, porque pode haver pessoas curiosas ou interessadas, ou mesmo que estejam a passar fome, queiram consumir este peixe, e podemos ter situações que já tivemos no passado de morte de pessoas por causa deste peixe.
1: Presidente do município de Marraquene e o alerta sobre a ocorrência na praia da Macaneta de um peixe impróprio para o consumo humano. A polícia na província de Niassa diz que ainda não tem informações sobre o paradeiro das 11 pessoas raptadas durante o ataque terrorista ocorrido no dia 3 do mês em curso no posto administrativo de Marangira, distrito de Marrupa. Entretanto, as mais de 2 mil pessoas deslocadas que estavam no centro de Prigilane já estão no movimento de regresso às zonas de origem, segundo o chefe de Relações Públicas no comando da PRM no Niassa, Osvaldo Mahando.
10: Parte das populações que haviam se refugiado no povoado de Prigilane encontra-se agora em segurança e a fazer um movimento de regresso para a zona de origem, portanto, mercê da intervenção das forças policiais que estão a garantir este movimento.
1: O centro de Prigilane foi encerrado na segunda-feira com a melhoria da situação de segurança. Osvaldo Marrando confirmou igualmente a recuperação de 2 viaturas da marca Toyota roubadas pelos terroristas no acampamento turístico do Mozambique Wild Adventure e que foram abandonadas no limite com a província de Cabo Delgado. A Insofala intensifica as suas ações de prevenção e combate à raiva, numa altura em que a proliferação de cães vadios, sobretudo na cidade da Beira, aumenta o risco de transmissão da doença. Jornalista Jorge Johnny.
11: De entre as ações em curso, destacam-se a vacinação de caninos e o reforço da sensibilização das comunidades sobre os cuidados a ter em relação a este problema de saúde. A chefe do Departamento de Pecuária, na Direção Provincial de Agricultura e Pescas de Sofala, Maria da Conceição Proença, explica que é importante que os cidadãos colaborem com as autoridades na identificação e comunicação dos casos suspeitos de raiva, bem como na procura atempada de assistência médica após mordeduras por animais. Sofala registrou este ano mais de 2 mil casos de mordedura canina, um número considerado preocupante. Jorge Johnny, na Beira.
1: E no plano internacional, a Organização Mundial da Saúde alertou esta terça-feira que a epidemia do ébola na República Democrática do Congo continua fora do controle. O alerta surge após o país atingir 6.686 casos e 3.226 mortos, de acordo com a atualização mais recente. Num relatório, a OMS refere que o risco de propagação mantém-se muito elevado na República Democrática do Congo e para os países vizinhos com fronteira terrestre, como é o caso de Angola. O vírus do ébola é transmitido por contacto direto com fluidos corporais de pessoas ou animais infectados e causa febre hemorrágica grave, vômitos, diarreia e hemorragia interna. Apresentamos as notícias no próximo bloco, às 8 horas.
12: Fique com as temperaturas máximas para hoje com a meteorologista Zefania Esquececo.
13: Sete com máxima de 33, Nampula 29, Germana e Pemba 28, Maputo e Beira 27, Xaixai 26, Inhambane e Vilanculo 25 e por último Chimoio e Lixinga com máximas de 23.

0: do Café da Manhã. Hoje vamos falar do Plano Estratégico do Setor da Saúde 2025-2035, que será analisado no 51º Conselho Coordenador do Ministério da Saúde, a decorrer de hoje até sexta-feira na cidade da Beira, em Sofala. Nosso convidado é o porta-voz do evento, José Manuel, e a moderação será a cargo do jornalista Jorge Jona, a partir dos estúdios da Rádio Moçambique na cidade da Beira. A participe ouvinte pelos números 21-31-77-77 e 82-34-77 e pela página do Facebook Jornal da Manhã R. Às 7 horas e 8 minutos vamos abrir a nossa janela de repórter para falar dos vendedores de hortícolas e outros produtos agrícolas na cidade de Pemba, que mostram-se preocupados com a falta do mercado grossista no bairro de Alto Gingone, onde exercem suas atividades. Roberto Raimundo, bom dia.
1: Muito bom dia, Ernesto Chauca. Respondemos sim da cidade de Pemba, na província de Cabo Delgado, onde nesta manhã nos oferecemos a falar desta preocupação dos principais vendedores ou comerciantes de diversos produtos no mercado que atualmente é considerado grossista, que está localizado no bairro do Gingone, aqui na avenida principal da cidade de Pemba, avenida 25 de Setembro, um local que até que os vendedores, por não ocuparem as suas bancas, invadem pouco a pouco a via principal. Mas para falar deste assunto, e muito bem, temos conosco a vereadora de Atividades Económicas e Mercados no município de Pemba, Sónia Roldão. Senhora vereadora, muito obrigado por ter aceitado o nosso convite. Em direto para o Jornal da Manhã, a situação do mercado grossista, que avaliação se pode fazer ou o que se pode dizer à volta do mercado?
2: Em primeiro lugar, gostaria de agradecer por esta oportunidade que a Rádio Moçambique nos concede, dizer que o mercado de Gingone, neste momento, a primeira coisa que temos que esclarecer é o mercado informal. Informal por quê? Porque são vias de acesso que dão ao bairro e os munícipes foram ocupando de forma informal para exercerem as suas atividades económicas. E este movimento intensificou-se muito mais com a entrada de população deslocada dos distritos da Zona Norte. Então, é um espaço informal que os munícipes encontram para trazer os seus produtos dos distritos e províncias vizinhas e poder fazer a venda destes, principalmente com maior, quer dizer, com maior peso para a venda grossista.
1: Sim, sim. Mas haverá planos ou há projetos para a construção de mercado grossista para a movimentação definitiva destes comerciantes?
2: Sim, sim. Nós o que é que fizemos? Primeiro, criamos uma comissão de vendedores para poder estabelecer uma plataforma de diálogo. E uma das condições que eles trazem é que o mercado esteja na estrada nacional, por causa da questão dos caminhões que chegam e tudo mais. Então, foi identificado um espaço em Metula, ali na zona de 10%, para a construção do mercado grossista. É um espaço muito grande que vai poder acomodar também um terminal de carga, que vai estar junto com o mercado grossista. E neste momento o que estamos a fazer é a sensibilização para que os pequenos retalhistas que aqui estão ocupem os mercados formais, porque temos muitas bancas vagas nos mercados formais, e os grossistas, já identificamos um espaço, neste momento estamos a fazer a limpeza e ordenamento, é um espaço transitório, que fomos concedidos por um município de boa fé. Então, é um passo transitório até que se criem condições para a construção do mercado grossista. E neste momento já estamos a trabalhar com um parceiro para o efeito.
1: E aos comerciantes que ocupam a estrada, qual é o apelo que deixa?
2: Sim, temos aqui, se for a ver, temos uma equipa conjunta da Polícia Municipal e da PRM que está a fazer a sensibilização. Porque como aqui é um misto de vendedores informais, chapeiros e tal, então para não só para esta componente de vendedores, mas também para a segurança rodoviária. Então está-se a fazer a sensibilização pacífica para que eles entrem no interior do mercado. Sim, sim.
1: Muito obrigado. Palavras da vereadora Sônia Roldão, vereadora de Atividades Económicas e Mercados do município de Pemba. E fica aqui a promessa para que num futuro breve haja um mercado grossista para que estes comerciantes que ocupam a via principal possam estar mais confortáveis e haja circulação segura de caminhões com cargas. E tudo quanto podemos avançar neste momento, em outras ocasiões voltaremos em antena para trazer também impressões dos comerciantes que neste momento estão num corre-corre nesta primeira hora. Roberto Raimundo, a partir da cidade de Pemba. Show, muito bom dia.
0: Bom dia, bom trabalho, Roberto Raimundo, nosso repórter volante, hoje a falar dos vendedores de hortícolas e outros produtos agrícolas na cidade de Pemba, que mostram-se preocupados com a falta do mercado grossista no bairro de Alto Gingon, onde exercem as suas atividades. E quando são 7 horas e 13 minutos, vamos aos nossos correspondentes. Na Tanzânia, 5 pessoas morreram e outras 4 tidas como desaparecidas após o desabamento de uma mina na região de Morogoro. Monteiro Bonifácio.
3: O comissário distrital de Gairo, Jafar Kubecha, que confirmou o fato à imprensa, disse que as vítimas mortais e os desaparecidos praticavam a mineração à calada da noite e ilegalmente. Jafar Kubecha informou que uma das vítimas mortais é um residente do município de Morogoro e prossegue o trabalho para a identificação das outras 4. As autoridades distritais de Gairo lançaram um apelo para que a população evite praticar a mineração ilegal e a calada da noite para não incorrer a mortes evitáveis. Este não é o primeiro caso de acidentes que se registra nas atividades de garimpo este ano na Tanzânia. Em fevereiro, 5 pessoas morreram quando uma pedreira de areia desabou no distrito de Korogwe, região de Tanga. Ainda em fevereiro, um minerador informal morreu após o desmoronamento de uma margem do rio Itembe, onde praticava a extração de ouro em Songwe. A mineração ilegal na Tanzânia, frequentemente ligada ao garimpo artesanal e de pequena escala não regulamentado, representa um dos maiores desafios socioeconômicos e ambientais para o país, embora o setor mineral seja crucial para a economia, contribuindo com mais de 10% do produto interno bruto. De Dar es Salaam, Monteiro Bonifácio.
0: O secretário-geral do ANCF, Kil Mbalula, admite que um mau resultado nas eleições de 4 de novembro pode prejudicar a atual liderança do partido. Correspondente Eduardo Segurão.
4: Mbalula reagia assim esta terça-feira aos crescentes receios de que o Congresso Nacional Africano fique abaixo dos 46% registados nas autarquias de 2021. Uma quebra de popularidade que é também sustentada pela mais recente sondagem da Ipsos, que mostra o partido a perder terreno nos seus bastiões tradicionais e nas grandes áreas metropolitanas. O secretário-geral do ANC assume que, em caso de desaire eleitoral, os militantes terão toda a legitimidade para exigir a saída da atual direção.
5: At the end of the day, if you lose, it reflects on the leadership in Tebu.
4: Ao fim e ao cabo, se perdermos, a responsabilidade será da liderança. Vão dizer que, historicamente, falhamos por completo em 2 eleições. Temos dito que não haverá 2027 sem 2026. Aqueles que querem liderar o ANC vão argumentar que este grupo falhou e tem de sair. Se isto acontecer, acho que nem chegamos a dezembro. Haverá manobras políticas nunca antes vistas. Estamos a trabalhar para vencer, mas há quem veja isto sob um prisma político. Se falharmos, o que fazemos? É uma questão muito importante. Se falharmos, será o reflexo de uma liderança que, durante o seu mandato, não esteve à altura. Ainda assim, Fikile Mbalula assegura que o partido já está no terreno em campanha para inverter a tendência negativa das sondagens. As projeções, com base nos estudos existentes, não nos colocavam numa posição muito confortável, mostravam uma queda. No entanto, tenho visto que o ANC está a recuperar em áreas interessantes. Precisamos de continuar a trabalhar arduamente. As nossas equipas têm de estar no terreno semana após semana. Restam poucos dias para falar com as pessoas e convencê-las a votar no ANC.
5: to vote for the ANC.
6: Nos próximos dias, o ANC vai anunciar os nomes dos candidatos para as eleições de 4 de novembro. Entretanto, o partido aguarda a decisão do Tribunal Eleitoral sobre a inscrição de candidatos em 6 municípios das províncias de KwaZulu-Natal, Estado Livre e Cabo Oriental. Rádio Moçambique, Eduardo Figurão, em Joanesburgo.
0: Agradecemos nos destaques. A Organização Mundial da Saúde e o Ministério da Saúde do Malawi declararam oficialmente o fim dos surtos de cólera e mpox ao registarem 0 casos da doença. Sérgio Sixpence.
3: A declaração segue-se ao sucesso na contenção dos 2 surtos, com o Malawi a registrar 0 casos de cólera confirmados em laboratório durante 28 dias consecutivos e 0 casos de mpox durante mais de 90 dias. O marco representa a interrupção da transmissão de ambas doenças após uma resposta nacional de saúde pública que envolveu profissionais de saúde, voluntários, parceiros de desenvolvimento, líderes tradicionais e religiosos, os meios de comunicação social e as comunidades. De acordo com o Ministério da Saúde, o Malawi registrou um total de 3.200 casos de cólera em 18 distritos afetados, enquanto 162 casos confirmados de mpox foram registrados e contidos durante os surtos. As autoridades afirmam que a conquista demonstra o impacto dos esforços coordenados para detectar casos, fornecer tratamento, reforçar a vigilância epidemiológica e prevenir a transmissão. O fim dos surtos, no entanto, não significa que o país possa baixar a guarda. As comunidades foram incentivadas a manter elevados padrões de higiene pessoal e alimentar, a lavar as mãos regularmente com sabão, a beber água potável e a procurar imediatamente cuidados médicos sempre que surgissem sintomas. O público foi também encorajado a manter-se vigilante e a comunicar casos suspeitos às unidades de saúde para ajudar a prevenir o ressurgimento da doença. Esta conquista foi atribuída aos esforços coletivos dos profissionais de saúde da linha da frente, voluntários, parceiros de desenvolvimento, líderes comunitários, profissionais dos mídias e membros do público que apoiaram os esforços para controlar os surtos. Espera-se que as autoridades de saúde continuem com a vigilância e as medidas de preparação para garantir que quaisquer novos casos suspeitos sejam detectados e tratados rapidamente. A declaração é, portanto, vista não só como o fim dos surtos atuais, mas também como um lembrete da importância da participação pública contínua e de sistemas de saúde robustos na prevenção de futuros surtos de doenças. Sérgio Sixpence, em Blantyre.
0: Acompanhe a seguir o noticiário econômico apresentado por Ignacio Gamay.

Bom dia. O governo de Moçambique vai receber entre hoje e 18 de setembro corrente em Maputo uma delegação do Fundo Monetário Internacional, FMI, para discussões técnicas com vista à negociação de um potencial novo programa ao abrigo da facilidade de crédito alargada. A missão pretende fazer uma análise aprofundada do desempenho macroeconómico recente do país, avaliar o nível de implementação das reformas em curso e discutir as perspectivas futuras de cooperação técnica e financeira entre Moçambique e o FMI. De acordo com uma nota do Ministério das Finanças, a cooperação com o FMI é considerada importante para o reforço da gestão macrofiscal e para a abertura de novas possibilidades de financiamento destinadas ao desenvolvimento do país. O Estado moçambicano já mobilizou mais de 45 mil milhões de meticais, equivalente a cerca de 616 milhões de euros, através de 10 emissões de obrigações de tesouro realizadas desde janeiro deste ano. Segundo dados da Bolsa de Valores de Moçambique, a mais recente operação corresponde à 10ª emissão de obrigações de tesouro de 2026, realizada em agosto, permitiu ao Estado captar 5,2 mil milhões de meticais, cerca de 71,7 milhões de euros. No fecho deste noticiário económico, olhamos para as principais taxas de referência cambial. O rand pode ser comprado a 3 meticais e 96 centavos e vendido a 4 meticais e 3 centavos. Já o dólar norte-americano é comprado a 63 meticais e 27 centavos e vendido a 64 meticais e 54 centavos. O euro é comprado a 73 meticais e 54 centavos para uma venda de 75 meticais, 0,1 centavos. Bom dia.

0: fait que quand un chroniqueur ouvre la fenêtre pour Ortega Teixeira.
1: Cordiais saudações, amigo ouvinte. Era a primeira vez que os meus pés pisavam as vastas terras da descendência Xhobuza numa viagem que precisávamos enaltecer e conhecer de perto aquele botão no mapa da África que consta das nações africanas que mais preservam a identidade cultural deste continente. A bordo de uma viatura com três peregrinos que cegamente debulhavam o asfalto para um país que não conheciam, seguiu-se o horizonte mergulhado num relevo com predominância planáltica. De Boane, as terras altas e frias de Namaash, Moçambique demonstra a diversificação de fartura dos seus campos férteis, atravessados por rios saudáveis que clamam por transformação. Já na fronteira, mesmo com a linha divisória entre os dois países, senti a soberania moçambicana em peso, com um atendimento culto, característico de alguém que deseja ver um viajante inexperiente a singrar do outro lado do arame farpado. Lembro-me ter visto estampado no bolso de um polícia de fronteira em Namaasha o nome Melo, diga-se e repita-se, um excelente profissional em relações públicas, cuja missão é de salutar, porque não está apenas na proteção da integridade territorial, bem como garante a segurança da zona transfronteiriça, exaltando as insígnias que carrega por esta república. Enfim, um moçambicano patriota. Pelo fluxo do movimento migratório, deu para consolidar a essência que os africanos são um povo único, pois vivem o que a história ensinou-lhes sobre o conceito Estado-Nação, onde a população de Namaasha e Lomaasha, Milange e Mulange, Manica e Manicaland, entre outros, partilham em comunhão uma identidade cultural, histórica, social e linguística. Depois dos demarches migratórios, no primeiro centímetro no interior de Eswatini, sentimos um novo ar e um novo estar. Numa monarquia onde o rei é polígamo e é esposa de 16 lindas mulheres, escolhidas a dedo. Daquilo que ouvimos, por natureza naquela terra os lobolos são milionários. Por isso, qualquer deslize nessa matéria há que se preparar para o efeito. Era, na verdade, um conselho para ficarmos com os zipes fechados, mas desprezam ao homem que tem única esposa. Quando começamos a alcançar as primeiras habitações, até a Baixa de Manzini, a capital tradicional e legislativa do país, pelo movimento de cidadãos locais que preparavam o Sonxolo, a celebração da independência a 6 de setembro, algo em comum desviava nossos olhares até baixarmos os vidros da viatura para observarmos e apreciarmos aquele mundo de mulheres que pareciam fabricadas da mesma oleira. Perguntem ao diretor Rafael Manjate ou ao Cia Chukene Lucas. Talvez porque estávamos esfomeados, mas eram fruteiras bem carregadas, fazendo pequenas diferenças que reavivam e consolidam a vida de um povo originário do mesmo continente. Amigo ouvinte, disseram-nos em Eswatini que ter uma esposa é motivo de desprezo, mas ter muitas precisa ter dinheiro e capacidade. Então, por onde optamos? A África deve ser estudada. São coisas da nossa terra. Ortega Teixeira, a partir de Chimoio.

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0: Este é o momento reservado ao café da manhã. Queremos olhar para o plano estratégico do setor da saúde 2026-2035, no âmbito do Conselho Coordenador do Ministério da Saúde, que decorre de hoje até sexta-feira na cidade da Beira, em Sofala. Nosso convidado é o porta-voz do evento, José Manuel. A moderação é do jornalista Jorge Jona, a partir dos estúdios da RM na cidade da Beira. Jorge Jona, bom dia.
1: Muito bom dia, Ernesto Chauqui, bom dia a todos os ouvintes. Já temos conosco aqui no estúdio da Rádio Moçambique o nosso convidado, a quem agradecemos pela disponibilidade. Bom dia e seja bem-vindo ao Café da Manhã. Para começar, que matérias serão tratadas neste 51º Conselho Coordenador do Ministério da Saúde?
2: Muito bom dia. Antes de mais, gostava de saudar os ouvintes da nossa Rádio Moçambique, de referir que o Ministério da Saúde vai realizar o 51º Conselho Coordenador aqui na cidade da Beira, a começar hoje.

0: coordenadora vai também analisar com profundidade o ponto de situação de implementação do programa quinquenal do governo, que é um compromisso tanto que o setor da saúde tem para com a população. É para esta razão que este tema que é colocado é o foco das discussões que terão que ser feitas aqui. Mas também tem o condão de analisar a visão, as linhas estratégicas do plano estratégico do setor da saúde para os próximos 10 anos, olhando a situação tanto atual, o contexto em que nós nos encontramos e havendo esta necessidade de prover mais e melhor saúde à nossa população, então este vai ser um dos grandes focos tanto desta nossa reunião. Mas é importante também realçar que um dos desafios é garantir que os recursos financeiros colocados no setor da saúde sirvam necessariamente para melhorar a provisão de cuidados. É neste contexto foi criado um painel que vai discutir com muita profundidade as ineficiências que o próprio Sistema Nacional de Saúde tem e, por via disto, definirem-se ações concretas que tragam eficiência na provisão de cuidado de saúde da nossa população. Portanto, estes são os focos deste Conselho de Coordenador.
1: E que outras decisões se esperam que saiam deste encontro?
0: Bom, o que nós esperamos é garantir que, ao nível das nossas unidades sanitárias, tenhamos profissionais de saúde que oferecem cuidados de saúde tanto humanizados, garanta-se a disponibilidade dos medicamentos essenciais para o tratamento da nossa população e, acima de tudo, se fortaleça a ações orientadas para o acesso aos cuidados de saúde primários. É neste contexto que um dos focos essenciais é o fortalecimento do subsistema comunitário de saúde, porque nós queremos que nenhum cidadão em Moçambique perca a oportunidade de ter cuidados de saúde mais próximos do local onde o cidadão se encontra.
1: E, pois é, este Conselho Coordenador tem lugar numa altura em que aumentam os relatos no país sobre a falta de medicamentos e também do mau atendimento nos hospitais. Esta matéria vai merecer alguma atenção especial no encontro?
0: Obviamente que vai merecer a maior atenção, porque é importante entender o contexto no qual o setor da saúde tem estado a garantir a provisão de cuidado de saúde. Um dos aspectos essenciais é o crescimento exponencial da nossa população, o aumento do peso das doenças não transmissíveis, que em termos de custo para tratamento é relativamente maior, e a componente da redução do financiamento externo e uma tendência de aumento, portanto, do financiamento doméstico, mas que não cobre aquilo que são, portanto, as grandes necessidades para o setor da saúde. É por esta situação que foi definida a realização, portanto, deste painel, justamente para olharmos para aquilo com o envelope de recursos que é colocado ao nível do setor da saúde e definir um modelo no qual, portanto, o Ministério da Saúde consegue colocar todos estes recursos numa matriz e alocar os mesmos naquelas áreas críticas, justamente na componente, portanto, de aquisição, logística de medicamentos e equipamento hospitalar para que haja disponibilidade ao nível das nossas unidades sanitárias. Mas também há um esforço relacionado, portanto, à especialização dos nossos profissionais de saúde para que estes possam prover mais e melhores cuidados de saúde. Mas não menos importante é o esforço que terá que ser feito na perspectiva de garantir que os cuidados que são oferecidos à nossa população sejam no âmbito de empatia, humanização, para que realmente o paciente que entra para uma unidade sanitária saia, mesmo sem medicamentos, satisfeito do serviço que tenha sido oferecido assim.
1: Sim, e uma das perguntas que se ouvem com frequência tem a ver com o facto de nos

0: hospitais públicos, nas unidades públicas, faltarem medicamentos, mas nas unidades sanitárias privadas haver esses mesmos medicamentos em abundância. Como se explica isto?
1: Eu penso que o contexto que coloquei agora, de certa forma, coloca este fato de que falte um e outro medicamento, portanto, ao nível do sistema nacional, é por esta razão que é necessário redefinir as prioridades. Como eu dizia, o país neste momento tem um grande fardo de doenças não transmissíveis, dentre elas a tuberculose, a malária, o HIV-Sida, mas ao mesmo tempo tem um peso enorme das doenças não transmissíveis, que eu dizia que em termos de custo é muito mais alto, a hipertensão arterial, a diabetes, portanto, e o cancro que ultimamente começa a ganhar mais peso. Portanto, é importante que dentro desta escassez de recursos que o próprio sistema tem, olhando o peso destas diferentes entidades nosocomiais, tenhamos que definir aonde nós alocamos maior proporção de medicamentos para adquirir e garantir que quando o cidadão chega à unidade sanitária possa, portanto, os encontrar. E este exercício já começou e muito brevemente poderemos, portanto, apresentar os resultados desta abordagem que está a ser feita, que é adquirir, portanto, os medicamentos em função do peso da doença para permitir que haja cada vez mais medicamentos, mas reconhecendo que neste momento, ao nível das nossas unidades sanitárias, temos sentido a falta de um e de outro medicamento e a própria visão estratégica do nosso plano estratégico é mesmo orientado nessa perspectiva de fazer as alocações em função da análise de custo-eficácia para reduzir estas iniquidades que têm estado a ser colocadas tanto neste momento e que nós, como Ministério da Saúde, assumimos que é a nossa responsabilidade e temos que discutir e encontrar as melhores formas para melhorar a saúde dos nossos cidadãos em Moçambique.
0: Sim. Quais são as linhas orientadoras do Plano Estratégico do Setor da Saúde 2026-2035 que será objeto de análise neste Conselho Coordenador?
1: O nosso plano estratégico está a ser projetado para os próximos 10 anos, olhando para este contexto em que nós colocamos tanto há pouco tempo, e que a visão é garantir que a nossa população tenha saúde, contribuindo para o desenvolvimento do país, com uma missão clara de promover a equidade no acesso aos serviços de saúde de qualidade, através de um sistema integrado, resiliente, que possa garantir a cobertura universal de cuidados de saúde. Em termos de objetivos, tanto estratégicos que nós definimos, são três os mais essenciais. O primeiro, portanto, é promover a participação da comunidade na mudança, portanto, dos estilos de vida saudáveis e, acima de tudo, permitirmos que a própria população participe da melhoria do seu estado de saúde. É por essa razão que o subsistema comunitário que passa a ser integrado no sistema de saúde, portanto, em Moçambique, está mesmo orientado neste sentido, para garantir o acesso, reduzir formas graves da doença e, por outra forma, reduzir a pressão sobre os outros níveis de cuidado de saúde que pode contribuir para a redução da mortalidade nas diferentes formas. O outro aspecto é garantir cuidados integrados e resilientes. Portanto, aquela atividade que é realizada, sobretudo ao nível dos centros de saúde e dos hospitais, possa ser fortalecida justamente para que esteja em melhores condições de prover, portanto, os cuidados de saúde de qualidade à nossa população. Tem que ficar claro que o setor de saúde por si não pode garantir cuidados de saúde para todos. É importante garantir que a saúde esteja envolvida nas outras políticas. Estamos a falar da abordagem multissetorial. Tem que ficar claro que o Ministério das Obras Públicas deve garantir a disponibilidade de água, por exemplo, para reduzir o risco da cólera. A agricultura tem que garantir a produção de mais produtos alimentares para reduzir o risco da desnutrição. Então, esta é a outra abordagem que é trazida.
0: Uma abordagem holística.
1: Holística. De tal forma que, trazendo estas três abordagens tanto estratégicas, estaremos em melhores condições de cobrir os grandes problemas de saúde que o país neste momento apresenta.
0: Mas o que é que torna este plano estratégico diferente dos outros dos anteriores?
1: Bom, o que tem que ficar claro é que este plano estratégico está a ser orientado para ser implementado numa conjuntura macroeconómica desfavorável, que integra tanto as abordagens que têm que ser adotadas. É por essa razão que a visão que se traz agora é de um plano único, um orçamento único, uma monitoria única. O que nós temos é uma fragmentação da alocação de recursos, sobretudo quando olhamos para o financiamento externo. Então tem que ficar claro que todos estes financiamentos que são feitos deverão ser colocados num único plano e permitir que o governo, os parceiros e os outros atores em conjunto definam as prioridades, definam, portanto, as áreas nas quais estes recursos têm que ser colocados e garantir a provisão de cuidados e a monitoria da implementação. Neste contexto, nós reduzimos as perdas que haviam, reduzimos as duplicações e tornamos o nosso sistema de saúde cada vez mais eficiente e capaz de prover mais e melhores cuidados de saúde à nossa população. Este é o aspecto de fundo que essa nova estratégia vai trazer e nós acreditamos que pode vir a resolver boa parte dos problemas de saúde em Moçambique.
0: E Moçambique, como todos nós sabemos, é afetado ciclicamente por calamidades naturais, com enfoque em inundações, e isto tem um grande impacto no Sistema Nacional de Saúde. Em que medida o Plano Estratégico do Setor da Saúde 2026-2035 reflete esta realidade em termos de respostas?
1: Bom, como dizia, o nosso Plano Estratégico tem 10 prioridades, e uma das prioridades é mesmo a resposta eficaz às emergências. O que nós aprendemos com a Covid-19 foi suficiente para estruturarmos melhor o Ministério da Saúde para responder a estas situações. É neste contexto que, dentro da estrutura do próprio Ministério da Saúde, foi, portanto, constituído aquilo que nós chamamos de equipes rápidas de resposta à emergência em todo o país, que passaram por um processo tanto de treinamento. E que estas equipes de resposta rápida permitem a elaboração dos planos de contingência para responder a estes eventos adversos de saúde pública. De tal forma que nós agora estamos com uma capacidade de resposta imediata, portanto, às emergências de saúde pública, de tal forma que pode surgir hoje, em qualquer ponto do país, a resposta é acionada, portanto, imediatamente. Mas tudo em consequência do aprendizado que nós tivemos ao longo deste tempo e estamos em melhores formas, portanto, de responder. É por isso que também estamos a trabalhar na implantação do Centro Operativo de Emergências no país, que permite fazer a análise do perfil epidemiológico do país e emite as alertas precoces para estas equipes rápidas iniciarem um processo de preparação da prontidão para a resposta. A vantagem que vai trazer é reduzir o risco de mortes por causa destas emergências de saúde pública em Moçambique.
0: Muito bem, hoje no Café da Manhã estamos a falar do Plano Estratégico do Setor da Saúde 2026-2035, que será objeto de análise no 51º Conselho Coordenador do Ministério do Pelouro, a decorrer de hoje até sexta-feira, aqui na cidade da Beira. O nosso convidado é o Diretor Nacional de Planificação e Cooperação do Ministério da Saúde, José Manuel, na qualidade de porta-voz do encontro. E é chegado o momento para a interação com os nossos ouvintes. Vitor África, vamos a isso.
2: Vamos a isso, Jorge Johnny. Bom dia. 21-31-77-77 ou então 82-34-77 são os nossos números já disponíveis para interação com o estimado ouvinte e pode também escrever-nos na página do Facebook Jornal da Manhã RM. Temos neste momento em linha o ouvinte Domingos Neves, a partir de Chimoio. Caro ouvinte, bom dia.
3: Viva, meu caro Vitor África, muito bom dia. Bom dia ao nosso auditório da prestigiosa rádio pública, a rádio que conecta e projeta Moçambique. E um forte abraço para o Jorge John, nas bandas do XVB. Sou porta-voz também, um forte abraço. E eu quero saudar este conselho coordenador e saudar também o homem força, o senhor ministro da saúde, o CNIS, o homem forte, o homem certo, que está no lugar certo, no momento certo, o homem trabalhador, bem haja ele. E em termos de questões, senhor porta-voz, o que me preocupa bastante, eu gostaria de saber se a componente de formação dos profissionais da saúde poderá fazer parte das temáticas de análise neste Conselho Coordenador. O que me preocupa é que a proliferação dos institutos de formação de saúde. Por que não pensarmos que esses profissionais sejam formados nos centros, nos institutos de formação públicos? Já virou comércio hoje. Alguém, não sei se entendeu, instituiu o seu instituto para supremacismo, o instituto de formação. Isto ditando, não dita a fraca qualidade de formação dos profissionais da saúde. Mas não disse, Domingos Neves, da região planáltica dos Montes, Binga, Ximano, Mano, Vumba, e que vai ser bem feio. Bom dia, África.
2: Muito bom dia, ouvinte Domingos Neves, e muito obrigado pela audiência. Temos na nossa página do Facebook o ouvinte Hilário Vitorino Taulo, a partir de Lugela, na Zambésia, que escreve: bom dia, café da manhã. Apenas gostaria de saber do nosso convidado quais são os principais desafios do setor da saúde e que soluções estão a ser propostas. E coloco uma outra questão: que resultados concretos e medidas podemos esperar deste Conselho Coordenador para melhorar a prestação de saúde, serviços de saúde à população? Escreve o ouvinte Hilário Vitorino Taulo. O ouvinte William Vaz escreve: bom dia, em relação às cobranças ilícitas na saúde, penso que é problema ético e moral. Sugiro que o Ministério da Educação possa reintroduzir novamente esta disciplina e ter um peso igual às disciplinas de português e matemática. Temos também o ouvinte Eugênio Becha, que escreve-nos a partir de Moanza: bom dia, café da manhã, bom dia, convidado. Gostava de ouvir o seguinte: que mudanças estão previstas para melhorar a qualidade e o acesso aos serviços de saúde, sobretudo nas zonas rurais? E coloco uma outra questão: face ao surgimento de casos de sarampo no país, que medidas concretas estão a ser tomadas pelo Ministério da Saúde para travar a propagação da doença e garantir a proteção das crianças? Questiona o ouvinte Eugênio Becha, a partir de Moanza. Vamos até já estar, ouvinte Félix Farruque, bom dia.
4: Olá, bom dia, Vitor África, bom dia, Ernesto Aoki, bom dia, Jorge João, da cidade da Bahia, bom dia, doutor. Queremos saudar este Conselho Coordenador do Setor da Saúde, tendo em conta as adversidades que o setor atravessa. A questão que eu coloco ao nosso convidado, primeiro, tem que ver exatamente com a avaliação que faz em relação ao que o Conselho Coordenador. Sabido que pode ter havido certamente algumas recomendações, algumas linhas de orientação para que o setor pudesse cumpri-las. Então, queria que o nosso convidado fizesse uma avaliação se houve um cumprimento integral das recomendações do Conselho Coordenador. A outra questão, nosso convidado, tem que ver certamente com a questão da humanização. Dizia na sua locução que este Conselho Coordenador vai permitir que se tenha ferramentas para se avaliar a questão da humanização, a questão da falta de medicamentos também. Então, eu gostaria de perceber se há alguma responsabilização em relação a alguns casos que terão acontecido. Por exemplo, aqui em Gaza, reportou-se há dias a questão de mau atendimento, da questão da falta dessa questão da humanização. Então, gostaria de perceber, de seguir nossa convidado, se há alguma resolução em relação a este assunto. Outra questão para terminar tem que ver exatamente com a ébola. É verdade que estamos um pouco distante dos grandes lados, mas, segundo relatos, há a possibilidade de se propagar esta questão da ébola. Então, queria perceber, de seguir nossa convidado, o que o setor tem estado a fazer face a esta possível propagação desta zona. Um abraço para os produtos em Xai-Xai, nas mais direitos.
2: E continuamos em Xai-Xai, agora vamos falar com o ouvinte António Guiti Mela. Caro ouvinte, bom dia.
5: Bom dia, Vitor África.
2: Está a participar no Café da Manhã.
5: Muito obrigado. Primeiro, agradecer esta oportunidade que tive. Não é fácil entrar para falar para a Antena Nacional da Rádio Moçambique. Segundo, eu não vou me fugir tanto de que os meus colegas me antecederam, mas talvez falarei mais um pouco acerca deste Conselho Coordenador. Que seja um Conselho Coordenador que depois vai nos trazer resultados palpáveis, resultados produtivos. É o que nós todos esperamos, que o povo moçambicano deixe de procurar medicamentos, por exemplo, nas farmácias privadas. Vai ao hospital, né, um paracetamol, que alguém, por exemplo, teve uma fratura, tem de procurar ligaduras nas farmácias privadas. E para não, talvez, deixar de dizer que o próprio atendimento ao público nos hospitais em todo o país é uma lástima. Vou deixar espaço para os outros. Muito bom dia, bom trabalho.
2: Muito obrigado, caro ouvinte. E na nossa página do Facebook temos também a mensagem do ouvinte António Mucali, que escreve: bom dia, Café da Manhã e o convidado. Até quando a falta de fármacos nas farmácias? Esta é uma questão que também o ouvinte Rubens Jaime me coloca. Bom dia, Café da Manhã. O que está a ser feito para que as farmácias dos hospitais tenham medicamentos suficientes para o nosso país? Porque neste momento o povo moçambicano clama por falta de fármacos para adquirir devido às farmácias privadas, onde os preços são altíssimos. Jorge John, fechamos assim este espaço de interação com os ouvintes.
0: Muito obrigado, Vitor África, e muito obrigado a todos os ouvintes que participaram neste espaço de interação. E é o momento para o nosso convidado responder às questões aqui colocadas pelos ouvintes. Uma das questões tem a ver com a proliferação de instituições de formação em saúde, questão esta que foi colocada pelo nosso primeiro ouvinte, Domingos Neves.
1: Esta situação da proliferação destas instituições de formação de profissionais de saúde privadas constitui uma preocupação também para o Ministério da Saúde, de tal forma que neste momento há um conjunto de reflexões que têm estado a ser feitas ao nível do governo, justamente para garantir que se criem condições nas quais a terem que continuar a funcionar estas instituições privadas consigam garantir qualidade de serviços, portanto, oferecidos, que é a formação de quadros de qualidade. Mas a questão de fundo é mesmo garantir que esta responsabilidade seja do Estado para garantir-se, portanto, a qualidade que se pretende. Mas como pode verificar, este é um processo de reflexão profunda e nós pensamos que a breve trecho poderá haver, portanto, uma orientação clara por parte do governo, tanto em relação a este aspecto, mas que é uma preocupação, O que o sistema tem estado a fazer é que, tendo estes profissionais absorvidos para dentro do sistema, passam por um processo de formação. Obviamente que há aspectos que não têm muito a ver com a formação, têm a ver com questões de comportamento do próprio profissional, de tal forma que o setor que tem estado a observar com algum rigor é a penalização de alguns destes profissionais que têm estado a mostrar esta falta de empatia, falta de humanismo na provisão de cuidado de saúde, de tal forma que até o final do primeiro semestre cerca de 54 funcionários foram, portanto, sancionados por conta do mau atendimento, do roubo de medicamento, que não é o que o Sistema Nacional de Saúde transmite a estes funcionários. Obviamente que dentre eles cerca de 12 expulsões ocorreram por conta disto. E esta ofensiva vai continuar a acontecer ao longo dos próximos tempos, e é uma das recomendações que poderá sair deste Conselho de Coordenador para garantir que efetivamente as nossas unidades sanitárias estejam para servir bem a nossa população em Moçambique. Foram colocadas várias questões que podem ser respondidas numa, que tem a ver com as reformas que o próprio Sistema Nacional de Saúde vai adotar na sequência da aprovação da Lei 3 sobre o Sistema Nacional de Saúde, que vai compreender o subsistema público, que são estas unidades sanitárias, tanto do governo, que oferecem cuidados de saúde, um subsistema privado, que é este que, em paralelo ao sistema, oferece estes cuidados, e o subsistema comunitário, que é este que está próximo tanto da população. Esta lei, neste momento, está em processo de regulamentação.
0: Mas o que é que muda?
1: A grande transformação que traz é uma separação de funções, em que o Ministério da Saúde dedica-se à elaboração de políticas, de estratégias, de normas que orientam sobre como é que os cuidados de saúde devem ser oferecidos, e por outro lado um Serviço Nacional de Saúde, que é o implementador, que vai responder a estas questões todas que foram colocadas com algum rigor para mais e melhor saúde para a nossa população em Moçambique. Obrigado.
0: Muito bem, o tempo já se esgotou. Hoje, no Café da Manhã, estivemos a falar do Plano Estratégico do Setor da Saúde 2026-2035, que será analisado no 50º Conselho Coordenador, 51º Conselho Coordenador do Ministério, a decorrer de hoje até sexta-feira, aqui na Beira. O nosso convidado foi o porta-voz do evento, José Manuel. Despedem-se Jorge Johnny na moderação e Luiz Marjani na sonorização. Bom dia.
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2: O chefe de Estado, Daniel Campo, preside esta manhã, na cidade de Maputo, a cerimónia de abertura da 8ª Conferência Nacional sobre Mulher e Gênero, sob o lema Unir para Agir, Empoderar Mulheres no Centro da Transformação. A conferência vai reunir durante 2 dias instituições nacionais, parceiros internacionais e regionais para promover um diálogo nacional de alto nível orientado para resultados. A iniciativa do Ministério do Trabalho, Gênero e Ação Social promove a implementação das prioridades nacionais de igualdade de gênero através da avaliação dos progressos alcançados, da concertação intersetorial e da mobilização de compromissos, parcerias e recursos. E um outro comunicado da Presidência da República indica que a primeira-dama Geita Chapo desloca-se hoje à República Unida da Tanzânia para prestar solidariedade à Presidente Samia Suluhu Hassan, à família e ao povo tanzaniano pela morte de Hafidh Hassan, esposo da estadista tanzaniana. A esposa do Presidente da República deverá transmitir sentimentos de pesar à Presidente Samia Suluhu Hassan e manifestar solidariedade do povo moçambicano, refere o documento. Hafidh Hassan perdeu a vida na segunda-feira, vítima de doença, e o funeral realizou-se no mesmo dia em Zanzibar. As autoridades do Conselho Municipal de Marraquene, na província de Maputo, alertam a população sobre a abundância nos últimos dias de um peixe impróprio para o consumo humano na praia da Macaneta. Trata-se de peixe baiacu, também conhecido por peixe balão, sapo marinho, e também diche, que acumula substâncias venenosas nos órgãos internos, na pele e no fígado, tal como refere o presidente do município de Marraquene, Shafi Cidade.
10: Ele é extremamente venenoso, ele mata em poucas horas de tempo. Estamos então a alertar a nossa população novamente que se encontrarem este peixe para desfazerem-se dele, e também alertar os pescadores para não lançarem nas margens e deixarem grandes quantidades desses peixes acumulados nas areias da praia ou na margem, porque pode haver pessoas curiosas ou interessadas, ou mesmo que estejam a passar fome, queiram consumir este peixe, e podemos ter situações que já tivemos no passado de morte de pessoas por causa deste peixe.
2: Presidente do município de Marraquene e o alerta sobre a ocorrência na Praia da Macaneta de um peixe impróprio para o consumo humano. A polícia na província do Niassa diz que ainda não tem informações sobre o paradeiro das 11 pessoas raptadas durante o ataque terrorista ocorrido no dia 3 do mês em curso no posto administrativo de Marrangira, distrito de Marrupa. Entretanto, as mais de 2 mil pessoas deslocadas que estavam no centro de Pringlan já estão no movimento de regresso às zonas de origem, segundo o chefe de Relações Públicas no comando da PRM no Niassa, Osvaldo Mahando.
8: Parte das populações que haviam se refugiado no povoado de Pringilan encontra-se agora em segurança e a fazer um movimento de regresso à zona de origem, portanto, mercê da intervenção das forças policiais que estão a garantir este movimento.
2: O centro de Pringilan foi encerrado na segunda-feira com a melhoria da situação de segurança. Osvaldo Mahando confirmou igualmente a recuperação de 2 viaturas roubadas pelos terroristas no acampamento turístico do Mozambique Wild Adventure e que foram abandonadas no limite com a província de Cabo Delgado. A Insofala intensificam-se as ações de prevenção e combate à raiva. Isto acontece numa altura em que a proliferação de cães vadios, sobretudo na cidade da Beira, aumenta o risco de transmissão da doença. Jornalista Jorge Johnny.
11: De entre as ações em curso, destacam-se a vacinação de caninos e o reforço da sensibilização das comunidades sobre os cuidados a ter em relação a este problema de saúde. A chefe do Departamento de Pecuária na Direção Provincial de Agricultura e Pescas de Sofala, Maria da Conceição Proença, explica que é importante que os cidadãos colaborem com as autoridades na identificação e comunicação dos casos suspeitos de raiva, bem como na procura atempada de assistência médica após mordeduras por animais. Sofala registrou este ano mais de 2 mil casos de mordedura canina, um número considerado preocupante. Jorge Johnny, na Beira.
2: E no plano internacional, as Forças Armadas iranianas ameaçam lançar novos ataques contra bases americanas na região caso os petroleiros iranianos voltem a ser alvos. O alerta foi feito pelo chefe do Estado-Maior das Forças Armadas iranianas, Ali Abdollahi. Desde semana finda, os dois blocos têm se atacado, sobretudo na região do Golfo, onde o tráfego marítimo continua muito reduzido entre o bloqueio do Estreito de Hormuz por parte de Teherão e o bloqueio marítimo americano imposto em contrapartida aos portos iranianos. Apresentamos as notícias. O próximo bloco às 9 horas.

0: O ponto final desta edição do Jornal da Manhã, dissemos que o Presidente da República, Daniel Chapo, preside hoje na cidade de Maputo a cerimónia de abertura da 8ª Conferência Nacional sobre Mulher e Gênero. Autoridades da Vila de Marraquém, na província de Maputo, alertam a população para a presença nos últimos dias de peixe impróprio para o consumo humano na praia de Macaneta. No Café da Manhã falamos do Plano Estratégico do Setor da Saúde 2026-2035, que será analisado a partir de hoje no 51º Conselho Coordenador do Ministério da Saúde. José Manuel, porta-voz do encontro, foi nosso convidado e a moderação foi do jornalista Jorge Jones. De uma vasta equipa que tornou possível esta transmissão, despedem-se de Tony Pires, que esteve na sonorização, e Vitor África nas notícias, Ernesto Chaúk na edição e apresentação. Obrigado pela preferência. Bom dia e até amanhã.
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0: Acompanhe as notícias desta hora, apresentadas por Jacinta Nhamitambo. Muito bom dia.
1: Muito bom dia, Albertina Sanamela. Bom dia, ouvintes da Rádio Moçambique. O Presidente da República, Daniel Chau, preside esta manhã na cidade de Maputo a cerimônia de abertura da 8ª Conferência Nacional sobre Mulher e Gênero. Na cobertura do evento está o jornalista Cláudio Doane. Bom dia.
2: Muito bom dia, Jacinta Nhamitambo. Dentro de instantes deverá iniciar esta Conferência Nacional sobre Mulher e Gênero, que decorre sobre o lema Mulheres e eliminar a violência baseada no género. Pretende-se com esta conferência acolher várias sensibilidades em torno daquilo que são os desafios da mulher no atual contexto político, económico e social do país. Dentro de instantes, o Presidente da República, Daniel Chapo, deverá fazer-se aqui a sala que acolhe esta Conferência Nacional sobre Mulher e Gênero, numa altura que as mulheres, todas elas, já ocuparam os seus lugares aqui neste local, no Centro de Conferência Joaquim Chissano. Este evento é organizado pelo Ministério do Trabalho, Gênero e Ação Social. São certo, a Rádio Moçambique vai transmitir toda a cerimónia de abertura deste evento, a destacar os discursos do edil da capital moçambicana, do secretário de Estado a nível da cidade de Maputo e também do Presidente da República, Daniel Chapo, que deverá fazer a sala dentro de instantes. Bom dia, até já.
1: Até já e bom trabalho. As autoridades municipais de Marraquém, na província de Maputo, alertam sobre a existência nos últimos dias de peixe impróprio para o consumo humano na praia de Macaneta. Trata-se do peixe bacalhau, também conhecido por peixe balão, sapo marinho e também dizê, que acumula substâncias venenosas nos órgãos internos, na pele e no fígado, tal como o refere o presidente do município de Marraquém, chefe cidade.
3: Ele é extremamente venenoso, ele mata em poucas horas de tempo. Estamos então a alertar a nossa população novamente que se encontrarem este peixe para desfazerem-se dele e também alertar os pescadores para não lançarem nas margens e deixarem grandes quantidades destes peixes acumulados nas areias da praia ou na margem, porque pode haver pessoas curiosas ou interessadas, ou mesmo que estejam a passar fome, queiram consumir este peixe, e podemos ter situações que já tivemos no passado de morte de pessoas por causa deste peixe.
1: Presidente do município de Marraquém, o alerta sobre a ocorrência na praia da Macaneta de um peixe impróprio para o consumo humano. Mais de 2 mil pessoas deslocadas devido ao ataque terrorista ocorrido no dia 3 do mês em curso, no posto administrativo de Marangira, distrito de Marupa, já estão no movimento de regresso às zonas de origem, na sequência da melhoria da situação de segurança. O chefe de Relações Públicas no comando da PRM no Niassa, Osvaldo Marrando, diz que o centro de acolhimento de Prinjilan, onde estavam acomodadas as vítimas do ataque, foi encerrado na segunda-feira.
4: Parte das populações que haviam se refugiado no povoado de Prinjilan encontra-se agora em segurança e a fazer um movimento de regresso à zona de origem, portanto, mercê da intervenção das forças policiais que estão a garantir este movimento.
1: Estão de regresso às zonas de origem as mais de 2 mil pessoas afetadas pelo ataque terrorista ocorrido no dia 3 do mês em curso no posto administrativo de Marangira, distrito de Marupa. As autoridades do distrito de Macossa, na província de Manica, estão a proceder ao levantamento das condições hídricas e infraestruturais com o objetivo de garantir a produção na próxima campanha agrícola face à previsão da ocorrência do fenómeno climático El Niño. Jornalista Domingos Cadeado.
5: A iniciativa visa mitigar os efeitos da aridez na região através da avaliação de recursos fundamentais e propor ações para a garantia da segurança alimentar e nutricional. O diretor do Serviço Distrital de Atividades Económicas em Macossa, Castigo Bofana, disse que apesar dos constrangimentos resultantes das características semiáridas da zona, os trabalhos de prospecção da água e verificação do sistema de regadio prosseguem de modo a assegurar o sucesso das sementeiras que se avizinham. Para Castigo Bofana, Contactos com vendedores de insumos estão a ser realizados para garantir a disponibilidade de sementes certificadas de ciclo curto para maior produção e produtividade. Da cidade de Chimoio, Domingos Cadeado. Bom dia.
1: Bom dia. A primeira-dama Geta Chapo desloca-se hoje à República Unida da Tanzânia para prestar solidariedade à presidente Samia Suluhu Hassan, à família e ao povo tanzaniano pela morte de Hafid Hassan, esposo da estadista tanzaniana. A esposa do presidente deverá transmitir sentimentos de pesar à presidente Samia Suluhu Hassan e manifestar a solidariedade do povo moçambicano, de acordo com o comunicado. Hafid Hassan perdeu a vida na segunda-feira, vítima de doença, e o funeral realizou-se no mesmo dia em Zanzibar. No estrangeiro, as Forças Armadas iranianas ameaçam lançar novos ataques contra bases americanas na região caso os petroleiros iranianos voltem a ser alvos. O alerta foi feito pelo chefe de Estado-Maior das Forças Armadas iranianas, Ali Abdullah. Desde semana finda, os dois blocos têm se atacado, sobretudo na região do Golfo, onde o tráfego marítimo continua muito reduzido entre o bloqueio do Estreito de Hormuz por parte de Teherã e o bloqueio marítimo americano imposto em contrapartida aos portos iranianos. Temperaturas máximas previstas para hoje: Tete, 33 graus centígrados, Nampula, 31, Beira, 29, Quelimane, Pemba, 28, Maputo, 27, Xaxai, 26, Inhambane, Vilanculo, 25 e, por último, as cidades de Chimoio e Lixinga, 23 graus centígrados de temperatura máxima. Foram as notícias das 9. Escuta as próximas às 10 horas.
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0: pasos de tomada de decisões e que as políticas respondam às suas realidades. Isto é particularmente importante diante das mudanças climáticas, pois as mulheres rurais estão entre as primeiras a sentir os seus impactos, as que melhor conhecem suas comunidades e do que precisam. Ao mesmo tempo, não podemos ignorar os desafios que persistem. O conflito no norte, o deslocamento forçado e a violência baseada no gênero continuam a afetar desproporcionalmente as mulheres e as raparigas. Não haverá verdadeiro empoderamento enquanto tantas mulheres e raparigas continuarão a viver com medo da violência. Não haverá liberdade da pobreza sem liberdade da violência. Empoderar as mulheres é, portanto, investir na segurança alimentar, na resiliência climática, na paz e no desenvolvimento sustentável de Moçambique. Minhas senhoras e meus senhores, o sucesso desta conferência será medida pela diferença que conseguiremos fazer na vida das mulheres. Pela mulher que consegue desenvolver o seu negócio, pela jovem que permanece na escola e pela sobrevivente de violência que encontra proteção, apoio e justiça. Que esta conferência seja, por isso, um espaço de escuta, de união e principalmente de ação. As mulheres não são apenas beneficiárias de desenvolvimento, elas são líderes, parceiras e agentes de transformação. E quando ouvimos as mulheres, investimos nas suas soluções e lhes damos condições para prosperar. Moçambique prosperará. Em nome das Nações Unidas, reitero o nosso total compromisso em continuar a apoiar todos os que vivem neste belo país a realizarem o seu pleno potencial. Desejo a todas e a todos uma conferência de sucesso. Kanimambo, muito obrigada.
1: Muito obrigada por esta intervenção. Dando seguimento ao nosso programa, convido a todos a assistir à apresentação do vídeo relativo ao percurso das conferências sobre mulher e género.
2: Oitava Conferência Nacional sobre Mulher e Género.
3: Na primeira conferência houve este envolvimento todo em massa, dos participantes, das participantes. Era o primeiro momento, havia muita expectativa, havia muita sede de sentar e ouvir o que era o Ministério, qual era a responsabilidade, o que o Ministério estava a fazer para resolver algumas preocupações que a mulher moçambicana enfrentava na altura.
4: A conferência em si foi criada com o objetivo de criação de uma plataforma através da qual poderiam ser debatidos assuntos relativos à mulher e género, na busca de soluções para enfrentarmos as questões relativas à participação das mulheres, por exemplo, nos órgãos de poder e tomada de decisão.
2: Na 7ª Conferência, em 2023, sob o lema Empoderando a Mulher para o Alcance da Igualdade de Género e com a presença de mais de 400 pessoas, entre delegados e convidados, os participantes adotaram a declaração da 7ª Conferência Nacional sobre Mulher e Género com importantes recomendações para o empoderamento da mulher e equilíbrio de género para o ao alcance do desenvolvimento sustentável de Moçambique. Realizar ações para o engajamento dos homens e rapazes na promoção da igualdade de género, como agentes de mudança, bem como continuar a priorizar as comunidades e a família, com foco na promoção da igualdade de direitos entre mulheres e homens e na prevenção e combate à violência baseada no género, sobretudo as uniões prematuras. Ao longo dos anos, o país tem alcançado importantes marcos no domínio da legislação, formação e educação, saúde e direitos reprodutivos e governação. A título de exemplo, o Informe da Mulher e Gênero de 2025 indica que, ao nível de instituições do Estado, estão em vigor 15 instrumentos com a integração da perspectiva de gênero. Isto demonstra a preocupação do governo com a igualdade e equidade de género, alinhadas aos compromissos e instrumentos regionais e globais. Mas os desafios continuam.
5: Em termos de objetivos, o nosso Presidente da República, ele anunciou que as prioridades no país na área do género são apenas duas. No âmbito do alcance daquilo que é a plataforma de Beijing mais 30, adotamos as duas prioridades, que a primeira é para toda mulher e rapariga zero violência, para toda mulher e rapariga fim da pobreza. E a nível nacional, para a inclusão econômica, vai ser lançado e apresentado o capítulo nacional sobre mulher, de inclusão econômica e financeira das mulheres, que é um programa dos Estados-membros da União Africana, e Moçambique vai apresentar o seu primeiro capítulo. E lançar-se também a iniciativa de se criar a Rede Nacional para Inclusão Econômica e Financeira para toda a mulher, onde conecta todas as outras redes femininas.
2: Bem-vindo à 8ª Conferência Nacional sobre Mulher e Gênero.
1: Muito obrigada para fazer a sua intervenção nesta 8ª Conferência Nacional sobre Mulher e Gênero. Convido a senhora Ivete dos Anjos Ferrão Alan, Ministra do Trabalho, Gênero e Ação Social.
6: Muito bom dia. Sua Excelência Daniel Francisco Chapo, Presidente da República de Moçambique, distintos convidados, minhas senhoras e meus senhores. É com elevada honra que, em nome do Ministério do Trabalho, Gênero e Ação Social, damos as boas-vindas a todos a esta 8ª Conferência Nacional sobre Mulher e Gênero. Esta conferência constitui um espaço nacional de diálogo, reflexão e compromisso. Pretendemos avaliar os progressos alcançados, reconhecer os desafios que persistem e, sobretudo, acelerar ações concretas para o empoderamento da mulher e a igualdade do género. A diversidade das instituições e organizações aqui representadas demonstra que esta não é uma agenda apenas do governo, mas nem apenas das mulheres. É uma responsabilidade coletiva. Excelências, estão representados nesta sala dirigentes de órgãos de soberania, membros do governo, a ministra dos Assuntos da Mulher do Zimbábue, a diretora do Género da União Africana e uma delegação muito grande de cerca de 50 elementos que acompanham de vários países. Temos também representantes de ministérios de outros países, ministérios que trabalham na área da mulher e género, lideradas pelas respectivas diretoras da mulher. Excelência, permitam-me também destacar aqui, nesta sala, em especial, porque esta é uma conferência nacional sobre mulher e género, a presença de mulheres que representam todas as províncias do país. Portanto, temos todas as 11.
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8: Comores, uma grande delegação das mulheres africanas que estão aqui nesta sala. Welcome to Mozambique. Muito obrigado pela vossa presença. Senhoras deputadas e deputados da Assembleia da República, senhores membros do Conselho Consultivo da Presidência da República, senhor secretário de Estado de Gênero e Ação Social, senhor secretário de Estado de nível central e secretárias de Estado aqui presentes, senhora vice-governadora do Banco de Moçambique, a primeira mulher desde a independência nacional. Muito obrigado pela sua presença. Ilustre bastonária das Ordens dos Advogados, a primeira mulher bastonária desde a independência nacional. Senhor secretário de Estado na cidade de Maputo, senhora secretária de Estado na província de Tete, senhora governadora da província de Manica, senhor presidente do Conselho Municipal da cidade de Maputo, senhores secretários permanentes aqui presentes, senhora secretária-geral da Organização da Mulher Moçambicana, que nos honra aqui com a sua presença, distintos representantes da União Africana, das Nações Unidas e das instituições parceiras de cooperação, senhor representante do Banco Mundial, magníficos reitores e representantes das academias aqui presentes, senhora bastonária da Ordem dos Advogados, ilustres, já dissemos, senhores representantes do setor privado, das organizações da sociedade civil, nossas parceiras de desenvolvimento deste país, das organizações religiosas, caras cônjuges de governadores provinciais aqui presentes, caras mulheres empreendedoras e empresárias aqui presentes, caras cônjuges das, ou melhor, dos secretários de Estado aqui presentes, a nível das províncias, ilustres oradores, moderadores e delegados entre os oradores, reconheço a presença do professor Paulo Nossa, da Universidade de Coimbra, que nos honra aqui com a sua presença, distintos convidados, caros amigos da comunicação social, minhas senhoras, meus senhores, caros compatriotas. Antes que eu me esqueça, quando saí de casa, recebi uma orientação e tenho que cumprir. A mamãe Guetta Chapo, que gostaria de estar aqui, teve que viajar esta manhã para Tanzânia, como sabem, é uma das poucas mulheres chefe de Estado em África, a presidente da Tanzânia, a presidente Samia Suluhu, perdeu o esposo no dia 7 de setembro, infelizmente. E para além das cartas que nós enviamos todos os países ao nível do continente e do mundo por via diplomática como chefe de Estado, pela irmandade que nós temos com o país vizinho Tanzânia, achamos que era importante marcarmos presença hoje na casa da família para prestarmos os nossos sentidos, os nossos pésames. Para, em nome de toda a mulher moçambicana e do povo moçambicano, prestar condolências ao povo irmão da Tanzânia. Mas ela disse, mando os meus cumprimentos a toda a mulher moçambicana e a mulher africana que estará presente na conferência. E como esposa, quando orienta, é uma ordem, já cumpri com a minha ordem. A ordem já está cumprida. Eu só respondi às ordens, chefe. Porque a mulher é chefe da família. É com particular satisfação que nos dirigimos a todos os participantes desta 8ª Conferência Nacional sobre o Gênero. Por esta ocasião, saudamos a todas as mulheres moçambicanas, as mulheres das cidades e das zonas rurais, as agricultoras, pescadoras, trabalhadoras, funcionárias, empresárias e empreendedoras, as jovens, estudantes, investigadoras, dirigentes, mães e cuidadoras. Com particular destaque, saudamos a todas as mulheres estrangeiras aqui presentes, nossas irmãs, nossas convidadas de países irmãos e de instituições parceiras de cooperação, cuja presença honra-nos bastante. Saudamos igualmente aos homens e rapazes que se associam a esta caminhada da construção de uma sociedade fundada na igualdade, no respeito e na dignidade. É uma responsabilidade de toda a nação moçambicana. Os homens devem ser parte ativa da mudança, questionando comportamentos, rejeitando a violência, principalmente baseada no género e a doméstica, educando os filhos para o respeito, contribuindo para relações familiares, profissionais e comunitárias assentes na igualdade e respeito mútuo. Minhas senhoras e meus senhores, esta conferência decorre sob o lema Unir para Agir, Empoderar Mulheres e Eliminar a Violência Baseada no Gênero. Este lema interpreta com clareza o momento que vivemos como país, como continente e como mundo. Unir para agir significa que o Estado, o setor privado, a sociedade civil, as organizações não governamentais, a academia, as confissões religiosas, as comunidades e parceiros de cooperação devem trabalhar em torno de prioridades comuns. Isso significa, sobretudo, compreender que o empoderamento da mulher não é uma agenda setorial, nem uma concessão feita às mulheres. Não é um favor, é uma condição indispensável para o desenvolvimento de Moçambique. A conferência realiza-se numa altura em que a nossa atenção coletiva está centrada na transformação estrutural da nossa economia, visando a implantação dos alicerces da independência econômica. Moçambique acumulou uma rica experiência desde os períodos da luta de libertação nacional, em que a mulher teve uma participação ativa, lado a lado, desde as famosas mulheres de destacamento feminino, lado a lado com o homem, onde trabalharam demistificando os preconceitos tradicionais sobre a mulher. A este propósito, lembramos vivamente as palavras do saudoso presidente Samora Moisés Machel, que, falando da necessidade de emancipação e participação da mulher, dizia claramente o seguinte, passo a citar: a emancipação da mulher não é um ato de caridade, como dissemos aqui, não resulta de uma posição humanitária ou de compaixão. A libertação da mulher é uma necessidade fundamental da revolução, uma garantia da sua continuidade, uma condição do seu triunfo. Fim da citação. São estas palavras que nos inspiram até hoje para lutarmos pelos direitos e igualdade da mulher moçambicana. Na verdade, uma nação não pode alcançar todo o seu potencial quando uma parte significativa da sua população continua a enfrentar violência, estigmatização, discriminação, pobreza, exclusão financeira, limitações no acesso à terra, ao emprego, à educação, à tecnologia, aos mercados e aos espaços de decisão. Por isso, nós em Moçambique definimos duas prioridades estruturantes da Agenda Nacional para mulheres e raparigas até 2030. Primeira prioridade, para todas as mulheres e raparigas, zero violência. Segunda prioridade, para todas as mulheres e raparigas, liberdade da pobreza. Estas prioridades são inseparáveis. Combater a violência e combater a pobreza das mulheres são duas dimensões de uma mesma agenda de transformação nacional. Eliminar a violência passa pela eliminação da dependência econômica das mulheres, assegurando-lhes rendimento próprio e alternativas para não se sujeitarem a ambientes abusivos. Caras e caros compatriotas, Moçambique adotou o Plano de Ação de Beijing, os Objetivos de Desenvolvimento Sustentável da Agenda 2030 e a Agenda 2063 da União Africana, incorporando compromissos de igualdade de género nas prioridades de desenvolvimento nacional. Moçambique tem se destacado em matérias de empoderamento da mulher e da rapariga, através de políticas inclusivas destinadas a alargar a sua participação em todas as esferas da vida política, econômica, social, ambiental, cultural e desportiva. As recomendações da última Conferência Nacional sobre a Mulher e Gênero, realizada em agosto de 2023, continuam atuais e abrangem várias áreas: mudanças climáticas e gestão de riscos, acesso à terra e ao direito do uso e aproveitamento da terra, mentoria e formação profissional à mulher, autonomia econômica e financiamento à mulher, envolvimento dos homens e rapazes, prevenção à violência e fortalecimento da comunicação social. Apesar dos avanços alcançados na implementação destas recomendações, ainda temos desafios e um longo caminho a percorrer que eleva a responsabilidade coletiva de todos nós. Aliás, eu tenho dito em conversa que a única vez que Moçambique subiu ao pódio para levantar uma bandeira num campeonato olímpico, e até hoje que nós continuamos como país, foi através de uma mulher, Lourdes Motola. Feito este, que até hoje nunca mais alcançamos. Por isso, temos que continuar a trabalhar neste aspecto concreto para que continuemos, através das mulheres, a alcançar resultados até mundiais. Por isso, apesar dos avanços alcançados na implementação destas recomendações, ainda temos desafios e um longo caminho a percorrer que eleva a responsabilidade coletiva de todos nós. A nossa expectativa é que esta conferência, galvanize a sociedade para ação vigorosa, orientada para resultados da melhoria da condição da mulher, para que a pobreza deixe de ter uma face essencialmente feminina no nosso país. Minhas senhoras e meus senhores, a nossa Constituição da República, a nossa Lei Mãe, consagra a igualdade perante a lei e igualdade de direitos e deveres entre mulheres e homens. Em 2025, o Sistema Nacional de Educação alcançou mais de 9,7 milhões de alunos, dos quais 49,4 eram raparigas, mantendo o país próximo da paridade de acesso à educação. Parabéns, mulheres. Na saúde, a cobertura de partos institucionais atingiu 90,7%, refletindo a expansão de acesso aos serviços de saúde materna. No acesso à justiça, a percentagem de mulheres abrangidas pelos serviços de assistência e apoio jurídico aumentou de 37% em 2024 para 40,4% em 2025, reforçando a proteção das mulheres em situação de vulnerabilidade socioeconómica. No acesso a recursos produtivos, por meio do Programa de Desenvolvimento Inclusivo de Cadeias de Valor Agroalimentares, PROCAVA, em Gaza e Inhambane, 41,6% de mais de 10 mil títulos individuais de DUAT emitidos em 2025 foram atribuídos a mulheres. Na proteção social, em 2025, foram assistidos mais de 500 mil agregados familiares através dos programas regulares de assistência social. Destes, cerca de 360 mil eram chefiados por mulheres, correspondente a 63,7%. Na participação política institucional, as mulheres representam cerca de 39,2% dos deputados da Assembleia da República e aproximadamente 30% dos membros do governo. Os avanços em todos estes domínios são importantes, devem ser protegidos, aprofundados e transformados numa presença cada vez mais ampla de mulheres nos centros de decisões sobre o nosso país. Por isso, minhas senhoras e meus senhores, nós vamos continuar a trabalhar para que haja mais mulheres nos centros de decisão. Por isso temos a nossa Presidente da Assembleia da República, uma mulher, Presidente do Tribunal Constitucional, uma mulher, Presidente do Tribunal Administrativo, uma mulher, Primeira-Ministra, uma mulher, Ministra das Finanças, que gere todo o dinheiro da República de Moçambique, uma mulher, Ministra de Negócios Estrangeiros, uma mulher, Combatentes, uma mulher, Educação, uma mulher, Trabalho, Gênero, Ação Social, mulher, e pela primeira vez desde a Independência Nacional, nomeamos uma mulher para vice-presidente do Banco Central. Parabéns, mulheres moçambicanas. Minhas senhoras e meus senhores, a violência baseada no género constitui um grave problema social que devemos enfrentar e vencer nas famílias, nas comunidades, nas escolas, nos locais de trabalho ou em qualquer espaço da nossa sociedade. E temos que envolver os homens nesta luta. Neste sentido, o nosso governo tem vindo a implementar o programa Empodera, em parceria com o Banco Mundial, visando, entre outros objetivos, fortalecer os mecanismos de proteção de mulheres e a permanência das raparigas na escola. Por isso, reiteramos o apelo às famílias, às comunidades, aos líderes tradicionais e religiosos, às escolas, aos órgãos de justiça, às forças policiais, à sociedade civil, aos meios de comunicação social, aos nossos amigos que estão aqui, aos homens principalmente, e raparigas, façamos da violência zero uma causa nacional. Temos dito, por isso estamos a promover o diálogo nacional inclusivo, que o diálogo é o caminho para resolvermos qualquer desavença que haja em casa, na família, no bairro, no distrito, no município, na província e a nível nacional. E nada de violência. Por isso, minhas senhoras e meus senhores, a segunda dimensão da nossa agenda é a liberdade da pobreza. Empoderar a mulher significa aumentar o seu rendimento, significa aumentar a sua liberdade, permitir-lhe decidir sobre os recursos que produz, reforçar a sua voz dentro da família e da comunidade. Por isso, como governo, continuaremos a investir na formação profissional da mulher, no emprego, no empreendedorismo, no acesso à terra, na inclusão financeira, nos mercados, na tecnologia e nas cadeias de valor. Os programas Meu Kit, Meu Emprego, Fundo de Apoio à Iniciativa Juvenis, FAIS, Fundo de Desenvolvimento Econômico Local, FIDEL, Programa Mais PES e ProMulher, envolvem maioritariamente as mulheres e são programas concebidos para promover a inclusão financeira, reduzir as desigualdades de género e combater a pobreza. Estivemos em Nacuadala, há dois, três dias atrás, na Zambésia, fizemos a entrega de bolsas para cerca de 72 mil jovens a nível nacional, dos quais 56 mil são mulheres, cerca de 70%. Vamos capacitar estas jovens ou raparigas para o empreendedorismo e no fim da capacitação, cada rapariga vai receber 100 mil meticais sem necessidade de reembolso, para começar com negócios. ...14 mil raparigas do Rovuma ao Maputo que vão receber 100 mil meticais para começar negócio, e isto vai empoderar a nossa economia, vai empoderar a mulher moçambicana, em parceria com o Banco Mundial. Queremos que a jovem mulher possa adquirir competências relevantes para a economia moderna e que possa entrar nos setores onde continuam a existir maiores oportunidades de crescimento. Por isso, caros participantes, é neste quadro que Moçambique acolhe a iniciativa da União Africana para a inclusão financeira e econômica das mulheres e jovens, Wi-Fi 2030. Por isso, recomendamos que aproveitem o calor desta magna conferência para avançarem com a força que caracteriza a mulher, com a criação do capítulo nacional de Moçambique do Wi-Fi 2030. Este capítulo deve construir um instrumento para mobilizar financiamento, criar oportunidades, partilhar conhecimento, aproximar instituições e remover barreiras que impedem mulheres e jovens de participar plenamente na economia. Pretendemos que esta iniciativa contribua para a constituição e consolidação de uma plataforma nacional de mulher, agregando as organizações e redes existentes, empresárias moçambicanas, produtoras, jovens empreendedoras, instituições financeiras, setor privado, academia, Estado e parceiros. Uma plataforma capaz de ligar a mulher rural aos mercados, a empreendedora ao financiamento, a jovem às competências e à tecnologia, e a empresa liderada por uma mulher às oportunidades de investimento e expansão. Na 70ª sessão da Comissão das Nações Unidas sobre o Estatuto da Mulher, Moçambique promoveu a necessidade de passarmos do compromisso à ação coletiva como um país, colocando no centro a justiça social, a organização inclusiva, o fim da violência e o combate à pobreza das mulheres e raparigas. É neste contexto que propomos a esta conferência a criação de uma rede global para a justiça social, violência zero e liberdade da pobreza para as raparigas e mulheres. Propomos essa rede global, que o objetivo da rede é facilitar a cooperação técnica, mobilizar parcerias e promover a partilha de soluções capazes de transformar compromissos internacionais em resultados nacionais concretos. Por isso, caras mulheres, tomem esta conferência como uma oportunidade para trocar ideias de como tornar essa rede mais efetiva e eficiente. Distintos participantes, a igualdade de género é uma responsabilidade de todos nós, homens e mulheres. As instituições públicas devem assegurar a inclusão desta matéria na planificação e orçamento das suas ações. No setor privado, queremos um ambiente de trabalho seguro e de justiça. Nas instituições financeiras, queremos soluções acessíveis e adequadas às necessidades das nossas mulheres empreendedoras. Na cidade e no campo, queremos uma sociedade civil mais vigilante, crítica e construtiva. Na academia, queremos mais ação na produção de conhecimento que contribua na transformação das normas e práticas que perpetuam a subordinação da mulher, a violência e as uniões prematuras. Dos nossos parceiros de cooperação, esperamos que os seus apoios estejam alinhados às prioridades nacionais desta agenda, evitando a fragmentação das intervenções e investindo na criação de capacidades institucionais sustentáveis. E desta conferência, esperamos uma declaração final bastante assertiva na definição de prioridades executíveis e consentâneas com a realidade das mulheres, em especial da mulher moçambicana. Esperamos compromissos concretos, responsáveis, identificados, resultados esperados, prazos e mecanismos de acompanhamento numa matriz concreta. Em suma, Não queremos que este evento seja apenas mais uma conferência. Queremos que seja a conferência que ficará nos anais da nossa história, em particular da mulher moçambicana, como a conferência da mudança, da transformação e da valorização da mulher moçambicana. Queremos mulheres moçambicanas mais ricas, com trabalho honesto, íntegro, lícito, e estamos aqui para apoiar. Por isso, façamos da violência zero e da liberdade da pobreza uma causa nacional. Façamos do empoderamento da mulher um compromisso diário das instituições, das famílias, das comunidades e de cada cidadão. Com esta convicção e na certeza de que os debates serão francos, construtivos e orientados para as soluções, quando eu trabalho nas províncias, nos encontro com mulheres, tenho dito que a mulher é uma grande gestora e tenho dado alguns exemplos. Tenho dito que no dia em que lançamos o programa Empodera e, sobretudo, o Pro-Mulher, assisti na televisão uma senhora em Xai-Xai, que perdeu o esposo, o marido, em 2013. E dizia ela que tinha ficado apenas com 200 meticais. Mas através de 200 meticais, ela começou um negócio que era comprar pão e revender. Comprar pão e revender. Através dos rendimentos, ela passou a fazer bolos, bagias, comprar pão, fazer marreu e vender para as crianças numa escola próxima. E através deste negócio, ela conseguiu fazer crescer duas filhas e um filho, e uma já é médica, o outro é advogado, e ainda a terceira está a fazer economia numa faculdade aqui na cidade de Maputo. Quando conto essa história, eu costumo dizer que conheço milhares de mulheres que são pai e mãe ao mesmo tempo. Mas não conheço nenhum homem que é pai e mãe ao mesmo tempo. É ou não é, mulheres? Eu tenho dito que as mulheres são grandes gestoras, porque eu próprio tenho experiência que às vezes quando saímos aos sábados, vocês mulheres têm uma grande capacidade de decorar preços. E eu respeito muito essa capacidade que nós os homens não temos. Quando saímos geralmente com a mamã Guetta para fazer compras, entra-se numa loja. Eu, quando digo, vamos comprar isso, ela tem capacidade de dizer, não, não vamos comprar aqui, porque na loja tal está mais barato do que aqui. Só mulheres têm esta capacidade de gestão. E tenho dito que neste programa Pro-Mulher, de financiamento às iniciativas empreendedoras da mulher moçambicana, a maioria das nossas mamanas, aquelas que fazem pequenos negócios para vender no mercado e um pouco pelas nossas cidades, nossos distritos, elas nem precisam muito para começar um grande negócio. Como eu disse aqui neste exemplo de Xai-Xai, apenas 200 meticais, com 1.000 meticais, 2.000 meticais, 3.000 meticais, 4.000, 5.000 meticais, uma mulher pode começar um grande negócio e criar família e sustentar a sociedade moçambicana. Por isso, investir na mulher moçambicana é verdadeiramente investir no crescimento e no desenvolvimento da economia moçambicana. Parabéns, mulheres. Por isso, com essas palavras, declaro oficialmente aberta à 8ª Conferência Nacional sobre Mulher e Gênero. Bem-haja a mulher moçambicana, muito obrigado pela vossa atenção e vamos trabalhar.
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0: O Presidente da República reitera o apelo aos vários estratos sociais para que se unam no combate aos males que minam o desenvolvimento da mulher. Discursando esta manhã na cerimónia de abertura da 8ª Conferência Nacional sobre Mulher e Gênero, Daniel Chapo apontou a violência e a pobreza como alguns entraves que o país deve ultrapassar.
1: Reiteramos o apelo às famílias, às comunidades, aos líderes tradicionais e religiosos, às escolas, aos órgãos de justiça, às forças policiais, à sociedade civil, aos meios de comunicação social, os nossos amigos que estão aqui, aos homens principalmente e raparigas, que façamos da violência zero uma causa nacional. Empoderar a mulher significa aumentar o seu rendimento, significa aumentar a sua liberdade, permitir-lhe decidir sobre os recursos que produz, para reforçar a sua voz dentro da família e da comunidade.
0: Presidente da República Daniel Chapo, na abertura esta manhã da 8ª Conferência Nacional sobre Mulher e Gênero, que decorre na cidade de Maputo. As autoridades do distrito de Macosa, na província de Manica, estão a fazer o levantamento das condições hídricas e infraestruturais locais. A iniciativa visa garantir a produção na próxima campanha agrícola face à previsão da ocorrência do fenómeno climático El Niño. Domingos Cadeado.
2: A iniciativa visa mitigar os efeitos da aridez na região através da avaliação de recursos fundamentais e propor ações para garantia da segurança alimentar e nutricional. O diretor do Serviço Distrital de Atividades Económicas em Macosa, Castigo Bofana, disse que apesar dos constrangimentos resultantes das características semiáridas da zona, os trabalhos de prospecção da água e verificação do sistema de regadio prosseguem de modo a assegurar o sucesso das sementeiras que se avizinham. Para Castigo Bofana, contactos com vendedores de insumos estão a ser realizados para garantir a disponibilidade de sementes certificadas de ciclo curto para maior produção e produtividade. Da cidade de Chimoio, Domingos Cadeado. Bom dia.
0: Muito bom dia. Três funcionários do Hospital Rural de Vilanculo, em Inhambane, estão a ser investigados por alegadamente cobrarem dinheiro para realizar uma cirurgia a uma paciente transferida do Centro de Saúde de Douane, no distrito de Govuro. Efraim Macidela.
3: A denúncia foi feita pela própria vítima, uma paciente com tumor no fígado transferida do Centro de Saúde de Douane. Segundo a denúncia, os profissionais de saúde condicionaram a realização da cirurgia ao pagamento de uma quantia em dinheiro no valor de 9 mil meticais e orientaram a paciente a comprar sangue para garantir o sucesso da intervenção médica. O caso está sob investigação do setor da saúde através de um inquérito interno. Paralelamente, os órgãos de administração da Justiça também investiga o caso para um eventual procedimento criminal. Entretanto, o governador de Inhambane, Francisco Pagula, condena o envolvimento de servidores públicos em esquemas de corrupção e alerta que, caso seja aprovado o caso de Vilanculo, não haverá tolerância.
0: A secretária de Estado da província de Tete desafia as confissões religiosas a promoverem a paz, reconciliação nacional e o amor no decurso dos cultos. Cristina Mafumo quer também que as confissões religiosas contribuam para a proteção das famílias e crianças, o combate ao tráfico de consumo de drogas, bem como a redução da pobreza e a desnutrição.
4: As confissões religiosas devem continuar a usar os seus espaços de culto para promover o diálogo, reforçar a educação das famílias, combater a violência doméstica, os abusos sexuais, os casamentos prematuros e ainda a todos e todas as práticas que colocam em risco a dignidade, o futuro da criança.
0: Cristina Mafumo falava ontem durante a Conferência Provincial Interreligiosa que decorre na cidade de Tete. Na atualidade internacional, o principal especialista médico e epidemiologista chinês, Zhong Nanshan, afirma que a inteligência artificial, IA, não pode substituir os médicos, uma vez que doentes sempre vão necessitar do julgamento clínico de profissionais humanos. Zhong Nanshan disse hoje em Macau que a inteligência artificial pode auxiliar, mas não pode substituir os médicos, o julgamento clínico ou a empatia que definem um bom médico. Segundo o epidemiologista, que se tornou conhecido durante a pandemia da Covid-19, reconhece que a IA pode ser útil para aprendizagem e análise de dados, principalmente para a classificação de sintomas de ansiedade, doenças físicas ou sofrimento emocional. Foram as notícias a esta hora, as próximas inseridas no Jornal da Tarde, a partir das 12 horas e 30 minutos.
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2: 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Também estamos a trabalhar com os nossos produtores no sentido de aconselhar eles para, neste momento mesmo, começar a preparar as sementes melhoradas e certificadas de ciclo curto. Nesse momento também estamos a sensibilizar os produtores que têm as culturas perante a seca, caso de mandioca, a rama de batata doce, aqui implantaram na campanha passada para reservar as estacas para permitir plantar, para responder à época que vamos ter próxima campanha.
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3: A polícia foi acionada a intervir e fez-se ao local. Naquele preciso momento, a polícia teve que agir para repor a ordem naquele preciso momento, visto que a população enfurecida amontinou-se na residência do casal, atearam fogo na mesma e, de seguida, arremessaram pedras. Daí que a polícia foi acionada a intervir para poder repor a ordem naquele momento.
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4: Vale a pena visitar a província de Manica. Como pode saber, a nossa província ela tem como um dos pontos fortes do turismo, o turismo de montanhas. Quando falo das montanhas, falo completamente do Monte Binga, que é o único no país, e este é o nosso ícone, que está tanto localizado no Parque Nacional de Chimanimani. Há muita procura para conhecer Manica por dentro. Entendemos nós que há muito interesse para conhecer a província de Manica no contexto do turismo e da cultura.
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4: Manica não é simplesmente um destino turístico, mas também é um destino de investimentos, é um destino de atração de potenciais investidores. Nós, quando colocamos essas informações para mostrar ao público, também temos informação disponível sobre quais são os locais estratégicos que podem ser objeto de investimentos. Estamos a falar, por exemplo, olhando para o Chimanimani, estamos a falar, por exemplo, de áreas tampões, onde permite um investimento em restauração e bares, também em atividades de lazer. Estamos a falar, por exemplo, do Monte Cabeça de Velho, um local disponível para receber investimentos de luxo, como hotéis e também serviços de restauração de bebidas. Mas também temos um local que recentemente mereceu atenção por parte de alguns turistas de origem italiana, que é o Monte Pandamiri, que se localiza no distrito de Macossa. É um monte que tem sido muito procurado para os que querem fazer o alpinismo. Então, temos tudo para dar certo, como tem sido dito.
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Ora, viva muito, bom dia, estamos a 11:55 no país. Bem-vindo, amigo ouvinte, ao primeiro espaço de emissão na língua oficial portuguesa. É referente a esta quarta-feira, hoje é o dia 9 de setembro de 2026. Eu sou o Benelton Cerveja, é um prazer enorme, é uma grande alegria, é motivo de uma grande satisfação, mas também é um desafio enorme estar com o amigo ouvinte. Hoje então, até muito bem próximo das 13:55 no país, vamos é partilhar momentos de grandes emoções. Atualmente às 12 horas teremos os tópicos do Jornal da Tarde, de seguida o Noticiário Provincial de Manica. Às 10:10 e o programa Uma Data na História. 12:30 o Jornal da Tarde em Cadeia Nacional. Não deixe de acompanhar às 13 horas o Jornal de Manica na sua primeira edição.

0: são então estas as propostas que temos para partilhar comigo ouvinte ao longo deste espaço de emissão. Pelo que seja muito bem-vindo e muito obrigado pelo carinho da sua audiência.
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terceiro, hoje o dia 9 de setembro, comemora-se o Dia Internacional para Proteger a Educação de Ataques. Bom, bem, efeméride que vamos continuar a destacar ao longo deste espaço de emissão, sendo que o amigo vem ter o nosso especial convidado nesta viagem.

0: certo o seu relógio, amigo ouvinte, em Moçambique são precisamente 12 horas.
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0: Até já, Matias Vilanculo, responsável pela edição do Jornal da Tarde desta quarta-feira, no ar a partir das 12h30, e o amigo ouvinte é convidado a acompanhar os desenvolvimentos das notícias nacionais e internacionais.

Muito boa tarde, bem-vindo ao Noticiário Provincial de Manica e este é o Adam. As autoridades do distrito de Macossa, na província de Manica, estão já no terreno a proceder ao levantamento das condições hídricas e infraestruturais, com o objetivo de garantir a produção na próxima campanha agrícola, em face da previsão da ocorrência do fenómeno climático El Niño. A iniciativa visa mitigar os efeitos da aridez na região através da avaliação de recursos fundamentais e propor ações para garantia da segurança alimentar e nutricional. O diretor do Serviço Distrital de Atividades Económicas em Macossa, Castigo Bufana, disse que apesar dos constrangimentos resultantes das características semiáridas da zona, os trabalhos de prospeção de água e verificação de sistemas de regadio prosseguem de modo a assegurar o sucesso das sementeiras que se avizinham. Para Castigo Bufana, contactos com vendedores de insumos estão a ser realizados para garantir a disponibilidade de sementes certificadas de ciclo curto para maior produção e produtividade. Um casal está detido no posto administrativo de Messica, no distrito de Manica, indiciado no crime de sequestro e cárcere privado de um menor de 7 anos de idade. Segundo a porta-voz do Comando Provincial da PRM em Manica, Eunice Faustino, o casal terá raptado a criança e mantido trancada no interior de uma viatura estacionada na garagem da sua própria residência. O resgate do menor foi possível após diligências efetuadas pela polícia, culminando com a detenção imediata dos dois suspeitos. A revelação do caso gerou uma forte onda de indignação entre os residentes locais. Tomada pela revolta, uma multidão amotinou-se junto à residência do casal, onde ateou fogo à habitação. Noutras linhas da atualidade provincial, o governo dizia, as queimadas descontroladas estão a ameaçar a sobrevivência de algumas espécies de plantas medicinais usadas pelos praticantes da medicina tradicional na província de Manica. O alerta é do presidente da Associação dos Médicos Tradicionais de Moçambique, em Manica, Maurício Josias, que considera preocupante o desaparecimento de plantas utilizadas no tratamento de diversas doenças. Maurício Josias disse que o desmatamento continua a constituir um dos fatores de destruição de espécies que são utilizadas como matéria-prima pelos praticantes da medicina tradicional. Para Josias, algumas plantas medicinais estão a tornar-se escassas, situação que pode comprometer determinadas práticas de tratamento desenvolvidas pelos médicos tradicionais. Defende maior sensibilização das comunidades para a necessidade de evitar queimadas descontroladas e proteger as plantas com propriedades medicinais. Fechamos com a notícia segundo a qual o governo de Manica reafirma o compromisso de reforçar o investimento na alfabetização e educação de jovens e adultos no âmbito da Agenda 2030 para o Desenvolvimento Sustentável. Por ocasião do Dia Internacional da Alfabetização e Educação de Adultos, assinalado esta terça-feira, o diretor provincial da Educação em Manica, Tiago Xingor, disse que a província registra aumento do número de alunos inscritos nos programas de alfabetização. Xingor explicou que o ensino é assegurado por 383 alfabetizadores voluntários, distribuídos por 261 centros de alfabetização. O dirigente destacou ainda a necessidade de aumentar o acesso às competências básicas de leitura, escrita e matemática, bem como as habilidades técnicas e empreendedoras. Foi o noticiário provincial de Manica a esta hora. O amigo ouvinte poderá acompanhar os desenvolvimentos destas e de outras notícias pontualmente às 13 horas no Jornal de Manica, na sua primeira edição.

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1: 9 de setembro de 1956. Primeira aparição televisiva do norte-americano Elvis Presley no Ed Sullivan Show.

neste mesmo dia. No ano de 1956, o panorama cultural e musical do século XX sofreu uma transformação irreversível, com a primeira atuação do jovem cantor norte-americano Elvis Presley no lendário programa de televisão The Ed Sullivan Show. Aos 21 anos de idade, o artista vindo de Memphis já era uma figura em ascensão e um centro de acesos debates morais nos Estados Unidos da América. Mas foi a sua transmissão através da rede CBS que catapultou definitivamente da estrela emergente à ícone global, consagrando-o perante o mundo como o incontestável rei do rock and roll. A transmissão naquela noite de domingo registrou um impacto sem precedentes na história dos meios de comunicação social. Estima-se que cerca de 60 milhões de pessoas, o equivalente a mais de 80% de toda a audiência televisiva dos Estados Unidos na época, se tenham sintonizado para assistir à performance. Curiosamente, o próprio apresentador, Ed Sullivan, não esteve presente no estúdio devido a um grave acidente de aviação sofrido semanas antes, tendo o programa sendo conduzido temporariamente pelo ator Charles Laughton, a partir de Nova York, enquanto Elvis se apresentava a partir dos estúdios da CBS em Hollywood.

A atuação esteve dividida em dois blocos memoráveis. No primeiro segmento, envergado um casaco xadrez e acompanhado pela sua guitarra, Elvis interpretou o seu grande êxito, Don't Be Cruel, seguido pela estreia da balada Love Me Tender, música título do seu primeiro filme, que ainda nem sequer tinha chegado aos cinemas, provocando uma vaga imediata de aclamação que resultou em mais de 1 milhão de encomendas antecipadas do disco no dia seguinte. O ponto alto da noite deu-se com a interpretação energética de Honky Tonk, onde a mistura explosiva de rhythm and blues, country e a irreverência performativa do artista contagiou o público presente no estúdio, constituído maioritariamente por jovens e adolescentes em delírio. Apesar da euforia juvenil, a passagem de Elvis pelo programa gerou uma enorme onda de controvérsia entre os setores mais conservadores e religiosos da sociedade americana. Seus movimentos corporais arrojados, a rotação ritmada das ancas e a sua atitude rebelde foram considerados indecentes e provocatórios para a moral da época. A pressão sobre os produtores televisivos foi de tal ordem que nas suas apresentações posteriores, no mesmo programa, os realizadores foram instruídos a filmar o cantor maioritariamente do busto para cima, de modo a ocultar os seus movimentos de pernas e ancas. Mais do que um simples momento de entretenimento, a estreia de Elvis Presley no Ed Sullivan Show marcou a consolidação definitiva do rock and roll na cultura de massas e redefiniu a própria juventude como uma força social e económica autónoma no pós-guerra. A televisão provou, nessa noite, a sua capacidade sem precedentes de unificar a cultura popular e influenciar o comportamento das novas gerações, transformando aquele 9 de setembro de 1956 num marco incontornável da história da música e dos meios de comunicação modernos.

0: No programa Uma Data na História, falamos hoje da primeira aparição televisiva do norte-americano Elvis Presley no Ed Sullivan Show. Alberto Mazanga escreveu o texto, a sonorização foi de Musagi Galibo e a apresentação de Albertina Zandamela.
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Para trás ficam os nossos compromissos comerciais. Em Moçambique são 12:30, a Rádio Moçambique passa a transmitir em cadeia nacional o Jornal da Tarde. Tenha uma ótima escuta.

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1: Só neste preciso momento, 13 horas em todo o território nacional. Estivemos em cadeia nacional para a transmissão do Jornal da Tarde. Retomamos a emissão a partir do emissor provincial de Manica da Rádio Moçambique, estúdio em Chimoio. A sua atenção, neste preciso momento, para o Jornal de Manica, na sua primeira edição. Tenha uma ótima escuta.

0: de sequestro e cárcere privado de um menor de 7 anos de idade leva à detenção de um casal no distrito de Manica. Autoridades do distrito de Macossa preparam a próxima campanha agrícola com olhos postos na previsão da ocorrência climático El Niño. Estes os destaques do Jornal de Manica da Rádio Moçambique, referente à quarta-feira, 9 de setembro de 2026, num dia em que teremos também a crónica da semana. A edição e apresentação de jornal estão a cargo de Dine Kassam e Big Vai Roberto está na sonorização. Votos de ótima escuta. Dissemos há pouco que um casal está detido no posto administrativo de Messica, no distrito de Manica, indiciado no crime de sequestro e cárcere privado de um menor de 7 anos de idade. No acompanhamento deste caso está o jornalista Nelson Mainato.
1: Segundo a porta-voz do Comando Provincial da PRM Manica, Eunice Faustino, o casal terá raptado a criança e mantido trancada no interior de uma viatura estacionada na garagem da sua própria residência. Eunice Faustino explica que o resgate do menor foi possível após diligências efetuadas pela polícia, culminando com a detenção imediata dos dois suspeitos. A revelação do caso gerou uma forte onda de indignação entre os residentes locais. Tomada pela revolta, uma multidão amotinou-se junto à residência do casal, onde ateou fogo à habitação.
2: A polícia foi acionada a intervir e fez-se ao local. Naquele preciso momento, a polícia teve que agir para repor a ordem naquele preciso momento, visto que a população enfurecida amontinou-se na residência do casal, atearam fogo na mesma e, de seguida, arremessaram pedras. Daí que a polícia foi acionada a intervir para poder repor a ordem naquele momento.
1: A intervenção da polícia foi necessária para conter os tumultos e repor a ordem pública na região, evitando o linchamento dos suspeitos.
0: Enquanto isso, no distrito de Macossa, as autoridades estão a proceder ao levantamento das condições hídricas e infraestruturais com o objetivo de garantir a produção na próxima campanha agrícola em face da previsão da ocorrência do fenómeno climático El Niño. Domingos Cadeado.
3: A iniciativa visa mitigar os efeitos da aridez na região através da avaliação de recursos fundamentais e propor ações para a garantia da segurança alimentar e nutricional. O diretor do Serviço Distrital de Atividades Económicas em Macossa, Castigo Bofana, disse que apesar dos constrangimentos resultantes das características semiáridas da zona, os trabalhos de prospecção da água e verificação do sistema de regadio prosseguem de modo a assegurar o sucesso das sementeiras que se avizinham. Para Castigo Bofana, contactos com vendedores de insumos estão a ser realizados para garantir a disponibilidade de sementes certificadas de ciclo curto para maior produção e produtividade.
4: Estamos a sensibilizar os produtores que têm. As culturas, por exemplo, a seda, a carne de mandioca, a barra de batata doce, aquilo que plantaram na campanha passada para reservar as estacas para permitir plantar, para responder à época que vamos ter próxima campanha.
3: Castigo Bofana, diretor do Serviço Distrital de Atividades Económicas de Macossa, e as ações em curso visando minimizar os efeitos do fenómeno climático El Niño, que se caracterizará por seca severa.
0: O presidente do Conselho Empresarial de Manica diz que a construção de um parque industrial vai abrir novas oportunidades de investimento e contribuir para o desenvolvimento económico da província. Alcides Cintura reagia ao memorando assinado entre o Conselho Executivo Provincial de Manica e a Moss Park, visando a construção de um parque industrial no distrito de Vanduze. Segundo a fonte, a iniciativa vai atrair empresas da região e investidores de outras partes do país e do mundo, tendo em conta a localização estratégica de Manica e a sua ligação ao Corredor da Beira. O dirigente empresarial considera igualmente que o desenvolvimento do parque industrial vai reforçar o papel do Corredor da Beira no comércio regional, criando melhores condições para a circulação de mercadorias e para a expansão das atividades empresariais.
5: Este memorando vai trazer grande atração de empresas da região e também dá-nos capacidade e possibilidade de ir buscar qualquer empresa, não só da região, mas também do mundo, porque Manica é uma zona estratégica e nós temos o Corredor da Beira e, naturalmente, com agora com a reabilitação da fronteira de Machipanda, tudo isto vai trazer um grande ganho. Portanto, olhar para o Corredor da Beira, olhar para o parque no distrito de Vanduze, olhar também para o reforço do investimento do pipeline, como sabe, a partir da Beira, neste caso em Amatanda, Missica, vai ser bombeado combustível para o Interland. Tudo isto conjugado significa um potencial de desenvolvimento da província de Manica, para o lado mais concreto, e naturalmente com grandes ganhos. Grandes ganhos primeiros para a nossa juventude, para o emprego, grandes ganhos para as nossas empresas e com possibilidade de crescimento, grandes ganhos também para a captura de divisas do país e também para a província, e grande ganho também para a reabilitação e incentivo do desenvolvimento do nosso corredor da Beira, que, na minha opinião, é um dos corredores mais importantes da África Austral.
0: Alcide Cintura defende, por isso, que o memorando deve ser visto como uma oportunidade para criar condições concretas para a instalação e expansão de empresas com impacto direto no emprego, no crescimento do setor privado e no desenvolvimento económico da província. 13 horas e 7 minutos, no ar o Jornal de Manica da Rádio Moçambique, transmitido a partir da cidade de Chimoio. O governo de Manica reafirma o compromisso de reforçar o investimento na alfabetização e educação de jovens e adultos no âmbito da Agenda 2030 para o desenvolvimento sustentável. Voltamos a chamar por Domingos Cadeado.
6: Falando por ocasião do Dia Internacional de Alfabetização e Educação de Adultos, assinalado esta terça-feira, o Diretor Provincial de Educação em Manica, Tiago Xingora, disse que a província registra aumento de número de alunos inscritos nos programas de alfabetização. Xingora explicou que o ensino é assegurado por 383 alfabetizadores voluntários distribuídos por 261 centros de alfabetização. O dirigente destacou ainda a necessidade de aumentar o acesso às competências básicas de leitura, escrita e matemática, bem como habilidades técnicas e empreendedoras.
7: Temos aqui um crescimento de 3,6% assistidos por 383 alfabetizadores voluntários em 261 centros criados pela nossa província. A representatividade dos homens nos programas de alfabetização nos empurra para a necessidade de uma reflexão, pois, se dos 12.268 alfabetizandos e educandos inscritos neste ano, 8.512 são mulheres, significa que apenas 3.754 são homens.
6: Entretanto, os participantes do programa dizem estar a sentir os benefícios da alfabetização e apelam à adesão de mais cidadãos.
8: Pedimos que se promova capacitações ou troca de experiência entre alfabetizadores de diferentes centros e se aumente o número de vagas para a contratação de alfabetizadores voluntários, para garantir que os nossos vizinhos, familiares, amigos, tenham os centros de alfabetização nos seus bairros.
6: Os alfabetizadores, por sua vez, saúdam o aumento do subsídio mensal que passou de 650 para 1.500 meticais.
9: Continuar a estudar até a conclusão do ano e a prosseguir com os níveis subs. Quente, mantemos ainda o nosso compromisso e mobilizar os nossos vizinhos, familiares e amigos a aderirem aos centros de alfabetização.
6: As celebrações do Dia Internacional da Alfabetização e Educação de Adultos em Manica tiveram lugar no posto administrativo de Domba, distrito de Sussundenga.
0: Em outras linhas da atualidade provincial, a Associação Provincial de Futebol de Manica desafia os 39 treinadores de nível D da CAF que esta terça-feira concluíram a formação a aplicar os conhecimentos adquiridos com profissionalismo, ética e dedicação. Jornalista Vasco Augusto.
10: São candidatos provenientes das províncias de Tete, da anfitriã Manica e do vizinho Zimbábue, que durante 10 dias aprenderam conteúdos planificados ao nível da Confederação Africana de Futebol. O vice-presidente para a área das finanças na Associação Provincial de Futebol de Manica, Paulo Fazveri, em representação do presidente da agremiação, espera que os técnicos contribuam para o bem da modalidade.
11: Ser treinador é também educar, orientar, motivar, descobrindo talentos, apoiando os atletas e criando oportunidades para que os jovens possam crescer através do desporto.
10: Tomás Bonda, instrutor do curso promovido pela Associação Provincial de Futebol de Manica, em parceria com a Federação Moçambicana da Modalidade, insta os técnicos a descobrirem e lapidarem talentos.
12: Quero encorajar a cada formando que está aqui a primar por responsabilidade em cada atividade que forem incumbidos a trabalhar, sobretudo com crianças, que valorizem a licença D, porque é o princípio da carreira profissional de treinador de futebol na Convenção CAF.
10: Rosa dos Santos, Moisés Simbi e Bento Mate, técnicos que concluíram o nível D da CAF em representação das províncias de Manica e Tete, prometem cumprir com o aprendizado para o desenvolvimento do futebol.
13: A partir de hoje já sei de muitas coisas. Já não vai vir um treinador, um que não conhece da técnica prática. Agora já sou capaz de corrigir o que está errado. A minha ambição é de continuar mais a fazer mais outros cursos que vêm.
14: Achei eu que com esse conhecimento poderia ser mais um impulso a nível do clube desportivo regado de Botestávere. Achei melhor fazer esse curso porque senti que, sendo um desportista, precisava de ter um conhecimento científico na área do desporto.
15: Foi um bom curso. Nós, treinadores da formação, já precisamos deste curso. É muito bom para aprender as novas metodologias de futebol. Amanhã vou fazer o aniversário.
10: Parte dos 39 treinadores que concluíram esta terça-feira em Manica o curso de treinadores de futebol de nível D da CAF, que contemplou duas mulheres.
0: Era o jornalista Vasco Augusto e o Essencial do Desporto. Juntamos a este jornal o Ortega Teixeira com a Crónica da Semana.
16: Cordiais saudações, amigo ouvinte. Era a primeira vez que os meus pés pisavam as vastas terras da descendência Xhobuza, numa viagem que precisávamos enaltecer e conhecer de perto aquele botão no mapa da África que consta das nações africanas que mais preservam a identidade cultural deste continente. A bordo de uma viatura, com três peregrinos que cegamente debulhavam o asfalto, para um país que não conheciam, seguiu-se o horizonte mergulhado num relevo com predominância planáltica. De Boane, às terras altas e frias de Namaash, Moçambique demonstra a diversificação de fartura dos seus campos férteis, atravessados por rios saudáveis que clamam por transformação. Já na fronteira, mesmo com a linha divisória entre os dois países, senti a soberania moçambicana em peso, com um atendimento culto, característico de alguém que deseja ver um viajante inexperiente a singrar do outro lado do arame farpado. Lembro-me ter visto estampado no bolso de um polícia de fronteira em Namaasha o nome Melo, diga-se e repita-se, um excelente profissional em relações públicas, cuja missão é de salutar, porque não está apenas na proteção da integridade territorial, bem como garante a segurança da zona transfronteiriça, exaltando as insígnias que carrega por esta república. Enfim, um moçambicano patriota. Pelo fluxo do movimento migratório, deu para consolidar a essência que os africanos são um povo único, pois vivem o que a história ensinou-lhes sobre o conceito Estado-Nação, onde a população de Namaasha e Lomahasha, Milange e Mulange, Manica e Manicaland, entre outros, partilham em comunhão uma identidade cultural, histórica, social e linguística. Depois dos demarches migratórios, no primeiro centímetro no interior de Eswatini, sentimos um novo ar e um novo estar. Numa monarquia onde o rei é polígamo e é esposo de 16 lindas mulheres, escolhidas a dedo. Daquilo que ouvimos, por natureza naquela terra os lobolos são milionários. Por isso, qualquer deslize nessa matéria há que se preparar para o efeito. Era, na verdade, um conselho para ficarmos com os zipes fechados, mas desprezam ao homem que tem única esposa. Quando começamos a alcançar as primeiras habitações até a Baixa de Manzini, a capital tradicional e legislativa do país, pelo movimento de cidadãos locais que preparavam o Sonxolo, a celebração da independência a 6 de setembro, algo em comum desviava nossos olhares até baixarmos os vidros da viatura para observarmos e apreciarmos aquele mundo de mulheres que pareciam fabricadas da mesma oleira. Perguntem ao diretor Rafael Manjate ou ao Cia Chukene Lucas. Talvez porque estávamos esfomeados, mas eram fruteiras bem carregadas, fazendo pequenas diferenças que reavivam e consolidam a vida de um povo originário do mesmo continente. Amigo ouvinte, disseram-nos em Eswatini que ter uma esposa é motivo de desprezo, mas ter muitas precisa ter dinheiro e capacidade. Então, por onde optamos? A África deve ser estudada. São coisas da nossa terra.
0: A crónica da semana fechar a primeira edição do Jornal de Manica da Rádio Moçambique referente à quarta-feira, 9 de setembro de 2026. Num dia em que dissemos que crime de sequestro e cárcere privado de um menor de 7 anos de idade leva à detenção de um casal no distrito de Manica. Dissemos também que as autoridades do distrito de Macossa preparam a próxima campanha agrícola com olhos postos na previsão da ocorrência do fenómeno climático El Niño. Despedem-se, Dina Kassam e Big Vai Roberto. Foi um prazer.
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0: São 13 horas e 18 minutos no país. Para trás fica o Jornal de Manica na sua primeira edição. Às 19 horas de hoje, o amigo ouvinte poderá acompanhar a segunda edição deste mesmo jornal com atualização de mais notícias aqui na sua Rádio Moçambique, emissora provincial de Manica, estúdio em Chimoio. A sua atenção aos anúncios e outros compromissos comerciais.
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0: São 13h37 minutos no país. Estamos a levar músicas e no mais alto nível de qualidade para o nosso vasto auditório neste espaço de emissão em plena quarta-feira, 9 de setembro de 2026. Renovamos os votos de uma ótima tarde, ótima recepção à nossa emissão, depois de músicas e no mais alto nível de qualidade, tal como dissemos. Vamos agora derrocar os nossos compromissos comerciais.
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0: Estamos na parte final deste espaço de emissão. Para trás levamos até si músicas no mais alto nível de qualidade, amigo 20. Já não dá para mais. Eu sou Ben Elton Cerveja. Marcamos o nosso próximo encontro para muito breve. Tenha uma ótima tarde e sempre ligado à Rádio Moçambique, o seu melhor canal de rádio.
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2: Boa tarde. O Presidente da República anuncia que 14 mil raparigas de todo o país vão receber 100 mil meticais para iniciar um negócio no âmbito do empoderamento da mulher e rapariga. Daniel Chapo explicou que não haverá necessidade de reembolso de valor e que as raparigas serão capacitadas para saberem traçar melhores projetos de rendimento. O chefe de Estado destacou ainda que o governo e seus parceiros continuam à procura de financiamento para projetos de rendimento desenvolvidos, sobretudo por mulheres e raparigas.
3: Por isso, como governo, continuaremos a investir na formação profissional da mulher, no emprego, no empreendedorismo, no acesso à terra, na inclusão financeira, nos mercados, na tecnologia e nas cadeias de valor. Os programas Meu Kit, Meu Emprego, Fundo de Apoio à Iniciativa Juvenis, FAIS, Fundo de Desenvolvimento Económico Local, FIDEL, Programa Mais Peixe e Pro-Mulher, envolvem maioritariamente as mulheres e são programas concebidos para promover a inclusão financeira, reduzir as desigualdades de género e combater a pobreza.
2: O Presidente da República falava hoje em Maputo na abertura da 8ª Conferência Nacional sobre Mulher e Gênero. A conferência decorre sob o lema Unir para Agir, Empoderar Mulheres no Centro da Transformação. A Primeira-Dama da República, Geta Chapo, já se encontra em Zanzibar para prestar solidariedade à Presidente da Tanzânia, Samia Suluhu Hassan, pela morte do seu esposo, Rafid Hamer Hassan. Pormenores por Monteiro Bonifácio.
4: O ato tem lugar em Kizinkazi, terra natal, e onde decorreram as cerimônias fúnebres na última segunda-feira. A primeira-dama Geta Chapo vai transmitir sentimentos de profundo pesar à presidente Samia Suluhu Hassan, manifestando a solidariedade do povo moçambicano à família enlutada. Este ato constitui igualmente uma manifestação de solidariedade de Moçambique para com o povo tanzaniano e reafirma os laços históricos de amizade, fraternidade e solidariedade que unem os povos de Moçambique e da Tanzânia, fortalecidos pela proximidade entre os dois países e pela cooperação bilateral. A delegação da Primeira-Dama Geta Chapo vai pernoitar em Kizinkazi e participar amanhã das cerimônias do terceiro dia, segundo a tradição islâmica. De Zanzibar, Monteiro Bonifácio.
2: O Ministério da Saúde reafirma a tolerância zero ao mau atendimento, cobranças ilícitas, desvio de medicamentos e corrupção nas unidades sanitárias. A posição foi assumida pelo titular da pasta, o CNIS, que realça que os cidadãos que procuram os cuidados de saúde devem ser atendidos com respeito e dignidade. Falando esta quarta-feira na cidade da Beira, na abertura do 51º Conselho Coordenador do Ministério da Saúde, e se defendeu que os fármacos e outros recursos devem chegar a quem deles necessita.
5: Temos que ser muito firmes. Mau atendimento, mau estrago, roubo de medicamento, falta disto, falta daquilo. Colegas, ficam satisfeitos com isso. Querem ser conhecidos como o grupo de mau atendimento, o grupo das cobranças ilícitas, o grupo de roubo de medicamento, o grupo que não faz nada pela saúde moçambicana. É assim que a gente quer. Por isso, colegas, vamos ser muito implacáveis nesta componente. Não haverá piedade, tolerância zero.
2: O governante acrescenta que a melhoria da qualidade dos serviços de saúde passa também pelo reforço da fiscalização, responsabilização dos infratores e pelo compromisso dos profissionais com a ética e o interesse público. O Fundo Monetário Internacional retoma hoje em Maputo as negociações com o governo moçambicano para definir um possível novo programa de financiamento. A missão do FMI, que se encontra no país, pretende também avaliar o desempenho da economia e as reformas em curso. Um comunicado do FMI indica que, no âmbito da nova missão, estão previstas reuniões com o Banco de Moçambique e o setor privado, com o objetivo de analisar as condições para uma nova parceria financeira ao abrigo da facilidade de crédito alargado. A missão do FMI em Moçambique é liderada pelo economista Pablo López Murph, e deverá permanecer no país até 18 de setembro. Atualidade internacional. O governo queniano deu ontem um prazo de 90 dias para que cidadãos estrangeiros com negócios no país obtenham ou atualizem a documentação necessária, incluindo autorizações de trabalho e licenças comerciais. Segundo o porta-voz presidencial, Hussein Mohamed, as agências governamentais vão conduzir o processo junto das embaixadas estrangeiras. O presidente queniano William Ruto reconheceu na semana passada ter recebido reclamações de pequenos empresários que alegavam concorrência desleal por parte dos estrangeiros. William Ruto orientou os parlamentares quenianos a expandirem um projeto de lei atualmente em tramitação no Parlamento de forma a incluir a participação justa de estrangeiros em pequenas empresas e identificar setores que possam ser reservados para cidadãos nacionais. Apresentamos as notícias próximas às 15 horas.
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11: Boa tarde. O presidente da República anuncia que 14 mil raparigas de todo o país vão receber 100 mil meticais para iniciar um negócio no âmbito do empoderamento da mulher e rapariga. Daniel Chapo explicou que não haverá necessidade de reembolso de valor e que as raparigas serão capacitadas para saberem traçar melhores projetos de rendimento. O chefe de Estado destacou ainda que o governo e seus parceiros continuam à procura de financiamento para projetos de rendimento desenvolvidos, sobretudo por mulheres e raparigas.
12: Por isso, como governo, continuaremos a investir na formação profissional da mulher, no emprego, no empreendedorismo, no acesso à terra, na inclusão financeira, nos mercados, na tecnologia e nas cadeias de valor. Os programas Meu Kit, Meu Emprego, Fundo de Apoio à Iniciativa Juvenis, FAIS, Fundo de Desenvolvimento Económico Local, FIDEL, Programa Mais Peixe e Pro-Mulher, envolve maioritariamente as mulheres e são programas concebidos para promover a inclusão financeira, reduzir as desigualdades de género e combater a pobreza.
11: O Presidente da República falava hoje em Maputo na abertura da 8ª Conferência Nacional sobre Mulher e Gênero. A conferência decorre sob o lema Unir para Agir, Empoderar Mulheres no Centro da Transformação. A Primeira-Dama da República, Geta Chapo, já se encontra em Zanzibar para prestar solidariedade à Presidente da Tanzânia, Samia Suluhu Hassan, pela morte do seu esposo, Rafid Hamer Hassan. Pormenores por Monteiro Bonifácio.
13: O ato tem lugar em Kizinkazi, terra natal, e onde decorreram as cerimônias fúnebres na última segunda-feira. A primeira-dama Geta Chapo vai transmitir sentimentos de profundo pesar à presidente Samia Suluhu Hassan, manifestando a solidariedade do povo moçambicano à família enlutada. Este ato constitui igualmente uma manifestação de solidariedade de Moçambique para com o povo tanzaniano e reafirma os laços históricos de amizade, fraternidade e solidariedade que unem os povos de Moçambique e da Tanzânia, fortalecidos pela proximidade entre os dois países e pela cooperação bilateral. A delegação da primeira-dama Geta Chapo vai pernoitar em Kizinkazi e participar amanhã das cerimônias do terceiro dia, segundo a tradição islâmica. De Zanzibar, Monteiro Bonifácio.
11: O Ministério da Saúde reafirma a tolerância zero ao mau atendimento, cobranças ilícitas, desvio de medicamentos e corrupção nas unidades sanitárias. A posição foi assumida pelo titular da pasta, o CNIS, que realça que os cidadãos que procuram os cuidados de saúde devem ser atendidos com respeito e dignidade. Falando esta quarta-feira na cidade da Beira, na abertura do 51º Conselho Coordenador do Ministério da Saúde, esse defendeu que os fármacos e outros recursos devem chegar a quem deles necessita.
14: Temos de ser muito firmes. Mau atendimento, mau trato, roubo de medicamento, falta disto, falta daquilo. Colegas, ficam satisfeitos com isso. Querem ser conhecidos como o grupo de mau atendimento, o grupo das cobranças ilícitas, o grupo de roubo de medicamento, o grupo que não faz nada pela saúde moçambicanense. É assim que a gente quer. Por isso, colegas, vamos ser muito implacáveis nesta componente. Não haverá piedade. Tolerância zero.
11: O governante acrescenta que a melhoria da qualidade dos serviços de saúde passa também pelo reforço da fiscalização, responsabilização dos infratores e pelo compromisso dos profissionais com a ética e o interesse público. O Fundo Monetário Internacional retoma hoje em Maputo as negociações com o governo moçambicano para definir um possível novo programa de financiamento. A missão do FMI, que se encontra no país, pretende também avaliar o desempenho da economia e reformas em curso. Um comunicado do FMI indica que, no âmbito da nova missão, estão previstas reuniões com o Banco de Moçambique e o setor privado, com o objetivo de analisar, dentre vários aspectos, as condições para uma nova parceria financeira ao abrigo da facilidade de crédito alargado. A missão do FMI em Moçambique é liderada pelo economista Pablo López Murph e deverá permanecer no país até 18 de setembro. Atualidade internacional. O governo queniano deu ontem um prazo de 90 dias para que cidadãos estrangeiros com negócios no país obtenham ou atualizem a documentação necessária, incluindo autorizações de trabalho e licenças comerciais. Segundo o porta-voz presidencial, Hussein Mohamed, as agências governamentais vão conduzir o processo junto das embaixadas estrangeiras. O presidente queniano William Ruto reconheceu na semana passada ter recebido reclamações de pequenos empresários que alegavam concorrência desleal por parte dos estrangeiros. William Ruto orientou os parlamentares quenianos a expandirem um projeto de lei atualmente em tramitação no Parlamento de forma a incluir a participação justa de estrangeiros em pequenas empresas e identificar setores que possam ser reservados para cidadãos nacionais. Apresentamos as notícias próximas às 16 horas.
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Olha, o FMI, eles olham muito para a dimensão técnica. Eles são economistas, gostam da questão da macroeconomia. Mas é preciso ter em conta que os governos têm responsabilidade perante o povo e têm que olhar também para um equilíbrio entre a dimensão técnica, tanto da economia, como também para a dimensão política. Não é? Então, não é acordar porque para apanharmos o dinheiro do FMI temos que mandar embora metade dos funcionários do Estado. Isso pode ser um tiro no próprio pé. Pode trazer outras implicações. E as famílias? Né? A nossa economia não é uma economia ainda consolidada. Atenção, são 50 anos. 50 anos de idade parece muito. 50 anos de independência para um país que, quando iniciou, tinha 95% de analfabeto. Nós ainda somos um bebê, uma criancinha. Então estamos a caminhar, vamos para lá. Nem tudo na governação, as coisas não são lineares. Como dava o exemplo aqui, o Gustavo Mavi. Não, tem agricultura, questões cíclicas, cereais, 3 meses. Olha, nós aqui lidamos com o fenômeno El Niño, lidamos com inundações, lidamos com mil e um problemas que contrariam aquela tendência simplista das coisas. Epa, temos terras aráveis, eu não sei o que, em Nampula, terra arável lá, produz mandioca. A mandioca sai contaminada, depois provoca problemas de saúde, até nos testículos. Quer dizer, não é só tão simples, não é falta de vontade. Então, quem está a governar tem que aliar isso à dimensão técnica, mas também à dimensão política. E que depois vão encontrar constrangimentos na saúde e não sei o quê, e tem que voltar atrás, tem que ir para frente. E numa economia que nós estamos desde já a dizer e a reconhecer aqui que é uma economia ainda em construção, ainda frágil, ainda dependente. Então, o FMI pode trazer os condicionalismos que quiser, não são novos, sempre vem com isto. E algumas coisas, alguns condicionalismos deles, lá atrás, em situações mais complicadas, em um momento politicamente mais complicado que este que estamos a viver hoje, seguimos à risca. E as pessoas até hoje apontam o governo e dizem como é que nós fomos aceitar essas reformas e tomar políticas ligadas a questões de caju, setores como caju e outras, e as reformas compulsivas. Lembra no CFM que politicamente foram medidas impopulares e que trouxeram um impacto bastante negativo. Então, é preciso sim equilibrarmos, vemos o que é que pode ser, quais são as medidas que podem ser implementadas gradualmente, etc. As pessoas dependem, hoje em dia, o Estado de Moçambique é o maior empregador, não é porque não queremos que o setor privado seja, não queremos, não é porque não queremos inverter a pirâmide. Mas isso também passa por termos um setor privado forte, né? Então, esse setor privado

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3: Boa tarde, Rosa Freitas. Boa tarde, ouvinte. O Presidente da República afirma que o Governo e parceiros continuam à procura de financiamento para projetos de rendimento desenvolvidos, sobretudo por mulheres e raparigas. Daniel Chapo falava hoje em Maputo na abertura da 8ª Conferência Nacional sobre Mulher e Gênero, que decorre na capital do país. O chefe de Estado desafiou na ocasião as participantes a saberem tirar maior proveito da conferência.
4: Recomendamos que aproveitem esta magna conferência para avançarem com a força que caracteriza a mulher, com a criação do capítulo nacional de Moçambique do Wi-Fi 2030. Este capítulo... Partilhar conhecimento, aproximar instituições e remover barreiras que impedem mulheres e jovens de participar plenamente na economia.
3: Presidente da República falando hoje em Maputo na abertura da 8ª Conferência Nacional sobre Mulher e Gênero, que decorre sob o lema Unir para Agir, Empoderar Mulheres no Centro da Transformação. O Ministério da Saúde reafirma a tolerância zero ao mau atendimento, cobranças ilícitas, desvio de medicamentos e corrupção nas unidades sanitárias. A posição foi assumida pelo titular da pasta, o CNIS, que realça que os cidadãos que procuram os cuidados de saúde devem ser atendidos com respeito e dignidade. Falando esta quarta-feira na cidade da Beira, na abertura do 51º Conselho Coordenador do Ministério da Saúde, isso defendeu que os fármacos e outros recursos devem chegar a quem deles necessita.
5: Temos de ser muito firmes. Mau atendimento, mau estrado, roubo de medicamento, falta disto, falta daquilo. Colegas, ficam satisfeitos com isso. Querem ser conhecidos como o grupo de mau atendimento, o grupo das cobranças ilícitas, o grupo de roubo de medicamento, o grupo que não faz nada pela saúde moçambicanense. É assim que a gente quer. Por isso, colegas, vamos ser muito implacáveis nesta componente. Não haverá piedade. Tolerância zero.
3: O governante acrescenta que a melhoria da qualidade dos serviços de saúde passa também pelo reforço da fiscalização, responsabilização dos infratores e pelo compromisso dos profissionais com a ética e o interesse público. O Instituto Nacional de Gestão e Redução do Risco de Desastres recebeu esta quarta-feira diverso equipamento informático doado pelo Programa das Nações Unidas para o Desenvolvimento, PNUD, e Agência de Cooperação Internacional da Coreia, COICA. Avaliado em mais de $300 mil americanos, o equipamento visa contribuir para o reforço da capacidade operacional do INGD e outras instituições governamentais na gestão e resposta a situações de desastres naturais. A presidenta do Instituto Nacional de Gestão e Redução do Risco de Desastres, Luísa Meca, diz que o material recebido vai ajudar a instituição que dirige nas operações de vigilância e monitoria de eventos climáticos.
6: Onde a COICA sai a ganhar por partilhar a sua experiência e valências. E nós, como país, nos tornamos fortes por ter acesso ao conhecimento e tecnologia de ponta que nos permite aprimorar os moldes em que fazemos a monitoria, a gestão dos eventos climáticos extremos e complexos, alguns dos quais induzidos pela variabilidade e mudanças climáticas.
3: Luísa Meca falava hoje em Maputo após a recessão de equipamento informático no âmbito do projeto Promoção e Resiliência aos Desastres e da Coesão Social no Norte e Centro de Moçambique. O Fundo Monetário Internacional retoma hoje em Maputo as negociações com o governo moçambicano para definir um possível novo programa de financiamento. A missão do FMI, que se encontra no país, pretende também avaliar o desempenho da economia e as reformas em curso. Um comunicado do FMI indica que, no âmbito da nova missão, estão previstas reuniões com o Banco de Moçambique e o setor privado com o objetivo de analisar, dentre vários aspectos, as condições para uma nova parceria financeira ao abrigo da facilidade de crédito alargado. Na atualidade internacional, o presidente sérvio Alexander Vučić dissolveu hoje o Parlamento e convocou eleições antecipadas para 25 de outubro. Na ocasião, o chefe de Estado sérvio afirmou que as eleições são necessárias devido às contínuas tensões e divisões no país dos Balcãs. As eleições de outubro, que estavam previstas para 2027, serão realizadas num clima de acrescida tensão política. Os protestos começaram após a tragédia na estação de comboios em 1 de novembro de 2024, que causou 16 mortos no norte da Sérvia. Apresentamos as notícias das 16, as próximas às 17 horas.
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2: Boa tarde, Olga da Glória. Boa tarde, ouvinte. Conselho Municipal de Marraquene, na província de Maputo, suspende 5 funcionários por suspeitas de envolvimento em casos de corrupção, extorsão e roubo. Domingos Macalana.
3: Dos 5 funcionários suspensos das suas atividades, 4 eram agentes da Polícia Municipal, selecionados há cerca de 9 meses, num concurso que envolveu pouco mais de 7 mil candidatos. O presidente do Conselho Municipal de Marraquene, chefe cidade, explica que os implicados foram encontrados em flagrante delito.
4: Estas 4 pessoas que foram expulsas, 2 foram encontradas a extorquir a população para perceberem que não estamos aqui para brincar, nem para mimar a ninguém. Estamos aqui para trabalhar.
3: Chefe cidade falava durante uma parada que orientou no comando da Polícia Municipal. Na ocasião, o edil advertiu que vai continuar implacável contra atos de corrupção, extorsão e roubos envolvendo funcionários e agentes da Polícia Municipal. Damatola, Domingos Macalani.
2: A Direção Provincial do Plano e Finanças no NIASA considera que a previsão de implantação até 2029 de 30 agroindústrias integradas no projeto da Zona Especial de Processamento Agroindustrial CEPA no Corredor Integrado de Desenvolvimento Pemba-Lixinga em Coamba vai constituir uma fonte de captação de receitas para a província. Fernando Damas.
5: A projeção é do diretor provincial do Plano e Finanças no NIAS, Francisco Guerra, que acrescenta que, além de receitas provenientes do parque industrial, o setor vai captar impostos no seio dos trabalhadores. O dirigente afirma que, caso o parque industrial seja implantado, vai responder à necessidade de alargamento da base tributária e o aumento da contribuição da província na balança de pagamentos nacionais. Fernando Damas, em Lixinga.
2: Alguns líderes religiosos na Zambésia apelam às entidades governamentais a promover um diálogo interreligioso visando a manutenção da paz em Moçambique. Teófilo Moranha.
6: Os líderes falavam esta quarta-feira em Quilimane, na Zambésia, no final da primeira conferência provincial religiosa que juntou pastores e outros dirigentes das igrejas de vários distritos. O pastor Manuel Sande, da Igreja de Salvação e Graça em Quilimane, indicou a título de exemplo que o encontro de um dia trouxe resultados que podem potenciar não apenas o diálogo, mas também o resgate dos valores morais atualmente em degradação na sociedade. Teófilo Moronha, Quilimane.
2: O Instituto Nacional de Gestão e Redução do Risco de Desastres recebeu esta quarta-feira diverso equipamento informático doado pelo Programa das Nações Unidas para o Desenvolvimento, PNUD, e Agência de Cooperação Internacional da Coreia. Avaliado em mais de $300 mil, o equipamento vai contribuir para o reforço da capacidade operacional do INGD e outras instituições governamentais na gestão e respostas e resposta a situações de desastres naturais. A presidente do Instituto Nacional de Gestão e Redução de Risco de Desastres, Luísa Meck, diz que o material recebido vai ajudar a instituição que dirige nas operações de vigilância e monitoria de eventos climáticos.
7: Onda Coica sai a ganhar por partilhar a sua experiência e valências. E nós, como país, nos tornamos fortes por ter acesso ao conhecimento e tecnologia de ponta que nos permite aprimorar os moldes em que fazemos a monitoria, a gestão dos eventos climáticos extremos e complexos, alguns dos quais induzidos pela variabilidade e mudanças climáticas.
2: Luísa Meck falava hoje em Maputo após a recessão de equipamento informático no âmbito do projeto de promoção e resiliência aos desastres e da coesão social no norte e centro de Moçambique. No estrangeiro, o presidente sérvio dissolveu hoje o parlamento e convocou eleições antecipadas para 25 de outubro. Na ocasião, o chefe de Estado sérvio afirmou que as eleições são necessárias devido às contínuas tensões e divisões no país dos Balcãs. As eleições de outubro, que estavam previstas para 2027, serão realizadas num clima de acrescida tensão política. Os protestos começaram após a tragédia na estação de comboios em 1 de novembro de 2024, que causou 16 mortos no norte da Sérvia. O tempo. As cidades de Tete, Nampula e Pemba poderão registrar amanhã 30 graus centígrados de temperatura máxima, seguidas por Maputo com 29, Xai-Xai e Beira 28, Inhambane e Climane 27, Vilanculo 26, Chimoio 25 e Lixinga vai registrar 21 graus centígrados de temperatura máxima. Apresentamos as notícias a esta hora, as próximas às 18 horas.
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2: Boa noite, Olga da Glória. Boa noite, ouvinte. Conselho Municipal de Marraquém, província de Maputo, suspende 5 funcionários por suspeitas de envolvimento em casos de corrupção, extorsão e roubo. Detalhes por Domingos Macalana.
3: Dos 5 funcionários suspensos das suas atividades, 4 eram agentes da Polícia Municipal, selecionados há cerca de 9 meses, num concurso que envolveu pouco mais de 7 mil candidatos. O presidente do Conselho Municipal de Marraquene, chefe cidade, explica que os implicados foram encontrados em flagrante delito.
4: Estas 4 pessoas que foram expulsas, 2 foram encontradas a extorquir a população para perceberem que não estamos aqui para brincar nem para mimar a ninguém, estamos aqui para trabalhar.
3: Chefe cidade falava durante uma parada que orientou no comando da Polícia Municipal. Na ocasião, o edil advertiu que vai continuar implacável contra atos de corrupção, extorsão e roubos envolvendo funcionários e agentes da Polícia Municipal. Damatola, Domingos Macalani.
2: A Direção Provincial do Plano e Finanças, no NIASA, considera que a previsão de implantação até 2029 de 30 agroindústrias integradas no projeto da Zona Especial no Corredor de Desenvolvimento Pemba-Lixinga vai constituir uma fonte de captação de receitas para a província. Fernando Damas.
5: A projeção é do Diretor Provincial do Plano e Finanças, no NIASA, Francisco Guerra, que acrescenta que, além de receitas provenientes do parque industrial, o setor vai captar impostos no seio dos trabalhadores. O dirigente afirma que, caso o parque industrial seja implantado, vai responder à necessidade de alargamento da base tributária e o aumento da contribuição da província na balança de pagamentos nacionais. Fernando Damas, em Lixinga.
2: Em Tete, mais de 200 mulheres do distrito de Mágoa beneficiam do projeto Mais Peixe Sustentável, uma iniciativa do governo realizada no âmbito da economia azul. Onésio Jô.
6: Trata-se de uma iniciativa que visa a promoção de desenvolvimento econômico e a gestão sustentável dos recursos pesqueiros. São mulheres que, através da sua comparticipação em 20% do valor, receberam kits de trabalho contendo arcas frigoríficas, painéis solares, geleiras, motas para transporte e outros utensílios de conservação que reduzem as perdas pós-pesca e aumentam a segurança do pescado. A administradora do distrito de Mágoa fez saber que o projeto Mais Peixe Sustentável está a contribuir na melhoria das condições de vida através do aumento da geração de renda das beneficiárias. Marlene de Souza explicou que o Executivo continua a monitorar a execução dos projetos financiados para assegurar que mais mulheres contribuam para o robustecimento da economia do distrito em particular e da província em geral. Da cidade de Tete, Onésio Jô.
2: Na província da Zambésia, alguns líderes religiosos apelam às entidades governamentais a promover um diálogo interreligioso visando a manutenção da paz em Moçambique. Teófilo Moronha.
7: Os líderes falavam esta quarta-feira em Quilimane, na Zambésia, no final da primeira conferência provincial religiosa que juntou pastores e outros dirigentes das igrejas de vários distritos. O pastor Manuel Sande, da Igreja de Salvação e Graça em Quilimane, indicou a título de exemplo que o encontro de um dia trouxe resultados que podem potenciar não apenas o diálogo, mas também o resgate dos valores morais atualmente em degradação na sociedade. Teófilo Moronha, Quilimane.
2: No estrangeiro, o Tribunal Regional de Boschfontein, na província sul-africana de Mpumalanga, condenou hoje um cidadão moçambicano a 5 anos de prisão por violação da lei da imigração. Carlos David Mpambo foi detido em julho passado no posto fronteiriço de Lebombo durante uma operação de fiscalização de rotina das autoridades sul-africanas. Um homem tinha na sua posse 16 passaportes moçambicanos que pretendia utilizar para fazer movimentos ilegais de travessia entre as duas fronteiras. O tempo. As cidades de Tete, Nampula e Pemba poderão registrar amanhã 30 graus centígrados de temperatura máxima, seguidas de Maputo com 29, Xai-Xai e Pemba 28, Inhambane e Quelimane 27, Vilanculo 26, Chimoio 25 e Lixinga vai registrar 21 graus centígrados de temperatura máxima. Foram as notícias das 18, as próximas às 19 horas e 30 minutos no Jornal da Noite. 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
10: A polícia foi acionada a intervir e fez-se ao local. Naquele preciso momento, a polícia teve que agir para repor a ordem naquele preciso momento, visto que a população enfurecida amontinou-se na residência do casal, atearam fogo na mesma e, de seguida, arremessaram pedras. Daí que a polícia foi acionada a intervir para poder repor a ordem naquele momento.
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11: Temos aqui crescimento de 3.6%. Assistidos por 383 alfabetizadores voluntários em 261 centros criados pela nossa província. A representatividade dos homens nos programas de alfabetização nos empurra para a necessidade de uma reflexão, pois se dos 12.268 alfabetizandos e educandos inscritos neste ano, 8.512 são mulheres. Significa que apenas 3.754 são homens.
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12: Pedimos que se promova capacitações ou troca de experiência entre alfabetizadores de diferentes centros e se aumente o número de vagas para a contratação de alfabetizadores voluntários, para garantir que os nossos vizinhos, familiares, amigos, tenham os centros de alfabetização nos seus bairros.
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13: Continuare a estudar até a conclusão do ano e a prosseguir com os níveis subsequentes. Mantemos ainda o nosso compromisso e mobilizar os nossos vizinhos, familiares e amigos a aderirem aos centros de alfabetização.
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14: Este memorando vai trazer grande atração de empresas da região e também dá-nos capacidade e possibilidade de buscar qualquer empresa, não só da região, mas também do mundo, porque Manica é uma zona estratégica e nós temos o Corredor da Beira e naturalmente com agora com a reabilitação da fronteira de Machipanda, tudo isto vai trazer um grande ganho.
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Chamado 20, seja bem-vindo a esta produção referente ao dia 9 de setembro do ano 2026. Uma produção que vai ter a seguinte programação. Dentro de instantes, quando forem precisamente 19 horas, vai acompanhar a edição do Jornal de Manica. Informações de utilidade pública às 19 horas e 15 minutos e 19 horas e 30 minutos, tempo para o Jornal da Noite em cadeia nacional, e às 20 horas continuaremos com contacto com Antena Nacional. E desta feita vai então acompanhar o programa Questão de Fundo. E hoje, 9 de setembro de 2026, é o 252º dia, ou seja, passam 252 dias do ano. Faltam 113 dias para o fim de 2026. E alguns dos principais acontecimentos deste dia... Depois de Cristo, Batalha da Floresta de Teutoburgo, uma aliança de tribos germânicas, liderada por Armínio, emboscou e destruiu três legiões romanas, comandadas por Públio Quintílio Varro. A derrota travou a expansão romana para além do Reno. Em 1739, a Revolta de Stonewall começou na Carolina do Sul, uma das maiores revoltas de escravizados nas colônias britânicas da América do Norte antes da Revolução Americana. E em 1776, nasce oficialmente o nome Estados Unidos da América. O Congresso Continental adotou oficialmente o nome United States of America, substituindo a designação United Colonies. Em

Em 1945, o Japão rende-se formalmente à China. As forças japonesas na China assinaram a rendição formal de Nanjing, encerrando a ocupação japonesa naquele território durante a Segunda Guerra Mundial. Alguns factos históricos que marcam o dia 9 de setembro. Dá a voz a esta emissão Júnior da Silva e conta tecnicamente com o apoio de Hermínio Castelo.

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1: João Duvinte, a sua especial atenção aos temas da atualidade provincial, dentro de instantes, 19 horas.
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0: Ora viva, boa noite, bem-vindo à segunda edição de Jornal de Mónica, referente a 9 de setembro de 2026, num dia em que diremos que crime de sequestro e cárcere privado de um menor de 7 anos de idade leva à detenção de um casal no distrito de Mónica. Autoridades do distrito de Macossa preparam a próxima campanha agrícola com olhos postos na previsão da ocorrência do fenómeno climático El Niño. Amigo ouvinte, estes e outros assuntos fazem parte do perfil editorial deste Jornal de Mónica. Disse que estamos em pleno dia 9 de setembro de 2026, quarta-feira. Big Van Roberto, eu sou o realizador. Domingos Cadeado é editor e apresentador. Até já. Como fizemos referência há pouco, que um casal está detido no posto administrativo de Messica, no distrito de Mónica, indiciado no crime de sequestro e cárcere privado de um menor de 7 anos de idade. No acompanhamento deste caso está o jornalista Nelson Mainado.
1: Segundo a porta-voz do Comando Provincial da PRM Mónica, Eunice Faustino, o casal terá raptado a criança e mantido trancada no interior de uma viatura estacionada na garagem da sua própria residência. Eunice Faustino explica que o resgate do menor foi possível após diligências efetuadas pela polícia, culminando com a detenção imediata dos dois suspeitos. A revelação do caso gerou uma forte onda de indignação entre os residentes locais. Tomada pela revolta, uma multidão amotinou-se junto à residência do casal, onde ateou fogo à habitação.
2: A polícia foi acionada a intervir e fez-se ao local. Naquele preciso momento, a polícia teve que agir para repor a ordem naquele preciso momento, visto que a população enfurecida amontinou-se na residência do casal, atearam fogo na mesma e, de seguida, arremessaram pedras. Daí que a polícia foi acionada a intervir para poder repor a ordem naquele momento.
1: A intervenção da polícia foi necessária para conter os tumultos e repor a ordem pública na região, evitando o linchamento dos suspeitos.
0: O governo de Mónica reafirma o compromisso de reforçar o investimento na alfabetização e educação de jovens e adultos no âmbito da Agenda 2030 para o Desenvolvimento Sustentável. Falando por ocasião do Dia Internacional de Alfabetização e Educação de Adultos, assinalado esta terça-feira, o diretor provincial de Educação em Mónica, Tiago Xingora, disse que a província registra aumento de número de alunos inscritos nos programas de alfabetização. Xingora explicou que o ensino é assegurado por 383 alfabetizadores voluntários distribuídos por 261 centros de alfabetização. O dirigente destacou ainda a necessidade de aumentar o acesso às competências básicas de leitura, escrita e matemática, bem como habilidades técnicas e empreendedoras.
3: Se dos 12.268 alfabetizandos e educandos inscritos neste ano, 8.512 são mulheres, significa que apenas 3.754 são homens.
0: Entretanto, os participantes do programa dizem estar a sentir os benefícios da alfabetização e apelam à adesão de mais cidadãos.
4: Continuar a estudar até a conclusão do ano e a prosseguir com os níveis suficientes, mantemos ainda o nosso compromisso e mobilizar os nossos vizinhos, familiares e amigos a aderirem aos centros de alfabetização.
0: Os alfabetizadores, por sua vez, saúdam o aumento do subsídio mensal que passou de 650 para 1.500 meticais.
5: Pedimos que se promova capacitações ou troca de experiência entre alfabetizadores de diferentes centros e se aumente o número de vagas para a contratação de alfabetizadores voluntários.
0: As celebrações do Dia Internacional da Alfabetização e Educação de Adultos em Mónica tiveram lugar no posto administrativo de Domba, distrito de Sussundenga. O Conselho Executivo Provincial de Mónica diz que a construção de um parque industrial vai abrir novas oportunidades de investimento e contribuir para o desenvolvimento económico da província. Edine Cassam.
6: Alcides Cintura reagia ao memorando assinado entre o Conselho Executivo Provincial de Mónica e a Moss Park, visando a construção de um parque industrial no distrito de Vanduze. Segundo a fonte, a iniciativa vai atrair empresas da região e investidores de outras partes do país e do mundo, tendo em conta a localização estratégica de Manica e a sua ligação ao Corredor da Beira. O dirigente empresarial considera igualmente que o desenvolvimento do parque industrial vai reforçar o papel do Corredor da Beira no comércio regional, criando melhores condições para a circulação de mercadorias e para a expansão das atividades empresariais.
7: Este memorando vai trazer grande atração de empresas da região e também dá-nos capacidade e possibilidade de buscar qualquer empresa, não só da região, mas também do mundo, porque Manica é uma zona estratégica e nós temos o Corredor da Beira e, naturalmente, com a reabilitação da fronteira de Machipanda, tudo isto vai trazer um grande ganho. Portanto, olhar para o Corredor da Beira, olhar para o parque no distrito de Vanduze, olhar também para o reforço do investimento do pipeline. Como sabe, a partir da Beira, neste caso em Amatanda, Missica, vai ser bombeado combustível para o Interland. Tudo isto conjugado significa um potencial de desenvolvimento da província de Manica, para o lado mais concreto, e naturalmente com grandes ganhos. Grandes ganhos primeiros para a nossa juventude, para o emprego, grandes ganhos para as nossas empresas e com possibilidade de crescimento, grandes ganhos também para a captura de divisas do país e também para a província, e grande ganho também para a reabilitação e incentivo do desenvolvimento do nosso Corredor da Beira, que, na minha opinião, é um dos corredores mais importantes da África Austral.
6: Alcide Cintura defende, por isso, que o memorando deve ser visto como uma oportunidade para criar condições concretas para a instalação e expansão de empresas com impacto direto no emprego, no crescimento do setor privado e no desenvolvimento económico da província.
0: Olhamos a página desportiva com Daniel Oliveira.
8: Cerca de 250 atletas de Manica que participaram no Festival Nacional dos Jogos Desportivos Escolares e permaneceram no centro de treinos em Chimoio desde maio estão a regressar aos seus distritos de origem. Os atletas deverão agora retomar as aulas do terceiro trimestre nas suas escolas. Esta terça-feira, regressaram às suas zonas de origem os atletas da cidade de Chimoio e dos distritos de Gondola, Makate, Manica, Sussundenga e Vanduze. Segundo o chefe da repartição dos assuntos transversais na Direção Provincial da Educação de Manica, Lourinho Awas, o processo de regresso prossegue esta quarta-feira, abrangendo atletas dos distritos do norte e sul da província.
9: Vamos dividir-nos para fazer a entrega dessas crianças nos seus respectivos locais de proveniência. Uma vez levamos elas nos postos administrativos e é lá onde vamos deixar. Já fizemos contato com os serviços digitais, estão a par disso. A nossa prática é que nesse trimestre, assim que estamos a devolver as crianças, amanhã devem entrar nas salas de aula. A nossa prática é de elas voltarem para a sua escola de origem e continuar com o trimestre. Enquanto isso, até sexta-feira, vamos mandar as notas do trimestre anterior para elas serem integradas lá na sua respectiva escola. Mas temos crianças que estão na nona classe, têm exame, e temos crianças também que estão na décima segunda, têm exame. Não transferimos as crianças na totalidade, mas sim, elas frequentaram um trimestre cá, na cidade de Chimoio, no centro de treino, e o terceiro trimestre vão ter que concluir nas suas zonas de proveniência. Temos crianças de todos os 12 distritos. É um desafio, sim. Próximas edições, queremos que esta representação seja constante, não só termos crianças de uma determinada zona, mas o certo é que as crianças no terceiro trimestre vão frequentar nas suas zonas de origem.
8: O dirigente agradeceu aos pais e encarregados de educação pela compreensão demonstrada durante o período em que os atletas estiveram fora das suas zonas de origem.
0: E noutras matérias desportivas, com Vasco Augusto.
10: A Associação Provincial de Futebol de Manica desafia os 39 treinadores de nível D da CAF que esta terça-feira concluíram a sua formação a aplicar os conhecimentos adquiridos com profissionalismo, ética e dedicação. São candidatos provenientes das províncias de Tete, da anfitriã Manica e do vizinho Zimbábue, que durante 10 dias aprenderam conteúdos planificados ao nível da Confederação Africana de Futebol. O vice-presidente para a área das finanças na Associação Provincial de Futebol de Manica, Paulo Fazveri, em representação do presidente da agremiação, espera que os técnicos contribuam para o bem da modalidade.
11: Ser treinador é também educar, orientar, motivar, descobrindo talentos, apoiando os atletas e criando oportunidades para que os jovens possam crescer através do desporto.
10: Tomás Bonda, instrutor do curso promovido pela Associação Provincial de Futebol de Manica, em parceria com a Federação Moçambicana da Modalidade, insta os técnicos a descobrirem e lapidarem talentos.
12: Quero encorajar a cada formando que está aqui a primar por responsabilidade em cada atividade que forem incumbidos a trabalhar, sobretudo com crianças, que valorizem a licença D, porque é o princípio da carreira profissional de treinador de futebol na Convenção CAF.
10: Rosa dos Santos, Moisés Simbi e Bento Mate, técnicos que concluíram o nível D da CAF em representação das províncias de Manica e Tete, prometem cumprir com o aprendizado para o desenvolvimento do futebol.
13: A partir de hoje já sei de muitas coisas. Já não vai vir um treinador, um que não conhece da técnica prática. Agora já sou capaz de corrigir o que está errado. A minha ambição é de continuar mais a fazer mais outros cursos que vêm.
14: Achei eu que com esse conhecimento poderia ser mais um impulso a nível do clube desportivo regado de Botestáfrica. Achei melhor fazer esse curso porque senti que, sendo um desportista, precisava de ter um conhecimento científico na área do desporto.
15: Foi um bom curso. Nós, treinadores da formação, já precisamos deste curso. É muito bom para aprender as novas metodologias de futebol. Amanhã vou fazer o nível C.
10: Parte dos 39 treinadores que concluíram esta terça-feira em Manica o curso de treinadores de futebol de nível D da CAF, que contemplou duas mulheres.
0: E a crônica com Ortega Teixeira.
16: Cordiais saudações, amigo ouvinte. Era a primeira vez que os meus pés pisavam as vastas terras da descendência Xhobuza numa viagem que precisávamos enaltecer e conhecer de perto aquele botão no mapa da África que consta das nações africanas que mais preservam a identidade cultural deste continente. A bordo de uma viatura com três peregrinos que cegamente debulhavam o asfalto para um país que não conheciam, seguiu-se o horizonte mergulhado num relevo com predominância planáltica. De Boane, às terras altas e frias de Namaash, Moçambique demonstra a diversificação de fartura dos seus campos férteis, atravessados por rios saudáveis que clamam por transformação. Já na fronteira, mesmo com a linha divisória entre os dois países, senti a soberania moçambicana em peso, com um atendimento culto, característico de alguém que deseja ver um viajante inexperiente a se ingrar do outro lado do arame farpado. Lembro-me ter visto estampado no bolso de um polícia de fronteira em Namaasha o nome Melo, diga-se e repita-se, um excelente profissional em relações públicas, cuja missão é de salutar, porque não está apenas na proteção da integridade territorial, bem como garante a segurança da zona transfronteiriça, exaltando as insígnias que carrega por esta república. Enfim, um moçambicano patriota. Pelo fluxo do movimento migratório, deu para consolidar a essência que os africanos são um povo único, pois vivem o que a história ensinou-lhes sobre o conceito Estado-Nação, onde a população de Namaasha e Lomahasha, Milange e Mulange, Manica e Manicaland, entre outros, partilham em comunhão uma identidade cultural, histórica, social e linguística. Depois dos demarches migratórios, no primeiro centímetro no interior de Eswatini, sentimos um novo ar e um novo estar. Numa monarquia onde o rei é polígamo e é esposa de 16 lindas mulheres, escolhidas a dedo. Daquilo que ouvimos, por natureza naquela terra os lobolos são milionários. Por isso, qualquer deslize nessa matéria há que se preparar para o efeito. Era, na verdade, um conselho para ficarmos com os zipes fechados, mas desprezam ao homem que tem única esposa. Quando começamos a alcançar as primeiras habitações, até a Baixa de Manzini, a capital tradicional e legislativa do país, pelo movimento de cidadãos locais que preparavam o Sonxolo, a celebração da independência a 6 de setembro, algo em comum desviava nossos olhares até baixarmos os vidros da viatura para observarmos e apreciarmos aquele mundo de mulheres que pareciam fabricadas da mesma oleira. Perguntem ao diretor Rafael Manjate ou ao Cia Chukene Lucas. Talvez porque estávamos esfomeados, mas eram fruteiras bem carregadas, fazendo pequenas diferenças que reavivam e consolidam a vida de um povo originário do mesmo continente. Amigo ouvinte, disseram-nos em Eswatini que ter uma esposa é motivo de desprezo, mas ter muitas precisa ter dinheiro e capacidade. Então, por onde optamos? A África deve ser estudada. São coisas da nossa terra.
0: É o fim do Jornal de Manica, 9 de setembro de 2026, quarta-feira. Domingos Cadeado e Big Ben Roberto dizem obrigado pela preferência e audiência. Nós voltamos numa próxima ocasião, se Deus quiser, naturalmente, se os homens do mundo assim o permitirem. Até lá, continuação da uma escuta à restante programação da Rádio Moçambique, emissão provincial de Manica, estúdios em Chimoio. Boa noite.
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0: 19 e 17 minutos, ou seja, agora 18. Vamos, neste instante, ficar com informações de utilidade pública.
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0: Boa noite. Primeira dama Guetta Chapo transmite condolências do presidente do povo de Moçambique, a presidente da Tanzânia, pelo falecimento do esposo Afid Hameid Hassan.
1: Deixamos aqui um forte abraço do nosso presidente, Sua Excelência Daniel Francisco Chapo, presidente da República de Moçambique, e de todo o povo moçambicano, e dizer que o sofrimento da Tanzânia também é o sofrimento do povo moçambicano.
0: Primeira-dama Guetta Chapo, ainda neste jornal, Confederação das Associações Económicas de Moçambique quer capitalizar a experiência dos Estados Unidos da América na gestão de negócios de petróleo e gás. Cidadão moçambicano condenado a 5 anos de prisão pelo Tribunal Regional de Bosfontein, na África do Sul, Carlos David Nyambo, foi detido em julho passado na posse de 16 passaportes moçambicanos. Começa agora o Jornal da Noite. Nelson Muando está na apresentação e Mauro Jamis na sonorização. Fique conosco. É bem-vindo. A primeira-dama Guetta Chapo está na Tanzânia, onde expressou hoje a solidariedade de Moçambique, a presidente e ao povo tanzaniano na sequência da morte de Afid Hameid Hassan, esposo da estadista tanzaniana. Jornalista Monteiro Bonifácio, em Zanzibar.
2: A primeira-dama da República, Guetta Chapo, assinou o livro de condolências, uma manifestação de solidariedade do povo moçambicano pela morte de Afid Hameid Hassan, esposo da presidente da Tanzânia, Samia Suluhu Hassan. O ato teve lugar na residência particular da presidente da Tanzânia, em Kizinkazi, em Zanzibar, local onde foram enterrar os restos mortais de Afid Hameid Hassan. Na ocasião, Guetta Chapo disse que a morte de Afid Hameid Hassan não só chocou os tanzanianos, mas também o povo moçambicano, olhando para os laços históricos entre os dois países.
1: Como todos sabem, que Tanzânia sempre esteve ao lado de Moçambique. E tendo acontecido esta situação, nós tínhamos de estar aqui para representarmos o nosso povo moçambicano. Vínhamos numa delegação para podermos confortar a família da mamã Samia pela perca do seu esposo. E é uma forma de demonstrar que todos nós somos irmãos, tanto nos momentos bons e nos momentos difíceis. Conseguimos participar nas orações do terceiro dia e prestamos a nossa solidariedade ao povo da República Unida de Tanzânia. E deixamos aqui um forte abraço do nosso presidente, Sua Excelência Daniel Francisco Chapo, presidente da República de Moçambique, e de todo o povo moçambicano, e dizer que o sofrimento da Tanzânia também é o sofrimento do povo moçambicano.
2: O alto comissário de Moçambique na Tanzânia, Ricardo Ntumbuida, considerou o gesto da primeira-dama, Guetta Chapo, o estreitamento das relações de solidariedade entre Moçambique e a Tanzânia.
3: Tivemos a mamã Guetta, que veio aqui transmitir o sentimento dos moçambicanos, mas em particular o sentimento do nosso presidente, Sua Excelência o presidente Daniel Francisco Chapo, e ela, como mãe do nosso país, a primeira-dama, veio nesta qualidade para transmitir o sentimento do povo moçambicano e do nosso presidente. E por isso é um facto que mostra, tal como a própria presidente Samia disse, é um facto que mostra a irmandade, a história das nossas relações. Sabe que o nosso Estado nasceu a partir daqui de Tanzânia.
2: Ricardo Ntumbuida, alto comissário de Moçambique na Tanzânia. De Zanzibar, Monteiro Bonifácio.
0: Primeira-dama Guetta Chapo transmite condolências do presidente do povo de Moçambique à presidente da Tanzânia pelo falecimento do esposo Afid Hameid Hassan. O presidente da República inicia esta quinta-feira uma visita de trabalho de 3 dias à província de Inhambane, no quadro da sua agenda de governação de proximidade. A deslocação visa acompanhar de perto a realidade das comunidades, avaliar o estágio de execução dos programas governamentais e reforçar o diálogo com os diferentes setores políticos, económicos e sociais da província. Durante a sua estadia em Inhambane, o chefe do Estado vai escalar os distritos de Zavala, Funhalouro, Panda e Vilanculo, onde manterá contacto direto com as populações e acompanhará diversas atividades de caráter governativo e social. Um comunicado da Presidência da República indica que a agenda de Daniel Chapo inclui a orientação de cerimônias de inauguração de infraestruturas e realização de comícios. O Presidente da República vai igualmente reunir-se com as mulheres da província de Inhambane num encontro destinado à auscultação das suas preocupações e à valorização do seu papel no desenvolvimento do país. 19:36. O Fundo Monetário Internacional retomou hoje em Maputo as negociações com o governo moçambicano para definir um possível novo programa de financiamento. A missão do FMI, que se encontra no país, pretende também avaliar o desempenho da economia e as reformas em curso. No âmbito da nova missão, estão previstas reuniões com o Banco de Moçambique e o setor privado, com o objetivo de analisar, dentre vários aspectos, as condições para uma nova parceria financeira ao abrigo da facilidade de crédito alargado. E esta aproximação do FMI ao país foi hoje, Leopoldo Agapito, um dos assuntos abordados no programa Debate Político desta estação emissora.
4: O comentarista da Rádio Moçambique, Dércio Alfazema, diz que os financiamentos para os projetos de investimento em Moçambique não devem depender de muitos condicionalismos. Alfazema falava nesta quarta-feira no programa Debate Político desta estação emissora, que abordou, entre outros temas, a retoma das negociações entre o Governo e o Fundo Monetário Internacional para definir um possível novo programa de financiamento a Moçambique.
5: E agora parece que o FMI tem insistentemente entendido que é preciso de retomar as linhas de financiamento com Moçambique. É um parceiro estratégico porque eles apoiam nas reformas, olham para a estrutura econômica, não se limitam apenas àquele financiamento que eles dão, mas também para fazer reformas de modo a que a gestão financeira seja cada vez mais transparente e mais convincente. Mas nós sabemos que eles também não têm sido assim tão assertivos. Por isso que estes condicionalismos devem ser equilibrados, olhando para a realidade, os compromissos políticos que o país tem e a necessidade de responder à demanda.
4: O comentarista Egídio Vaz diz que o país está com problema de liquidez, déficit orçamental e falta de fontes adicionais para a captação de renda para financiar o desenvolvimento de Moçambique. Egídio Vaz referiu que o Fundo Monetário Internacional leva para as negociações com o Executivo, entre outros assuntos, a redução da massa salarial dos funcionários do Estado e a resolução da crise cambial.
6: Três, associado a isto está a questão já do controle geral macroeconômico. Ora, o que nós temos aqui? Se por um lado nós estamos a dizer que o FMI está a dizer que temos que reduzir a massa salarial, por outro lado, o governo anunciou antes de ontem que vai retomar os atos administrativos interrompidos de 2022. Neste momento, o número, a massa salarial, está mais ou menos a 1,7 bilhões de dólares, o que representa ainda acima. Mas o FMI, um dos problemas do FMI sempre era tem que se reduzir a massa salarial, que passaria necessariamente por dois caminhos. Primeiro, reduzir o número dos trabalhadores da função pública, o que os últimos números dizem no primeiro semestre reduzir pelo menos 4%, ok? Mais reduzir e congelar o aumento salarial na função pública. Então, são problemas.
4: Comentarista da Rádio Moçambique, Egídio Vaz, falando esta quarta-feira no programa Debate Político desta estação emissora.
0: Leopoldo Agapito, da nossa redação central. A Confederação das Associações Económicas de Moçambique, CTA, quer capitalizar a experiência dos Estados Unidos da América na gestão de negócios de petróleo e gás. Detalhes por Paulino Nunes.
7: Para a materialização desta pretensão, está em Maputo uma delegação de empresários e membros da Câmara de Comércio Texas-África. A diretora executiva da CTA, Teresa Moenda, explicou que o encontro entre empresários moçambicanos e do Estado do Texas visa discutir linhas de parceria e preparação de um fórum de negócios a se realizar em outubro próximo.
8: Com a Texas Câmara de Comércio, assinamos um memorando de entendimento para partilharmos experiências de como é que nós podemos conseguir fazer com que as nossas pequenas e médias empresas possam olhar para este negócio também como uma grande oportunidade para o desenvolvimento econômico do nosso país. Esta visita tem também uma outra missão, que é a preparação da visita empresarial de uma delegação maior de 26 a 30 de outubro, onde contamos realizar um fórum de negócios aqui em Maputo e um outro na província de Nampula.
7: O presidente da Câmara de Comércio Texas-África, Joshua Mumba, disse que a cooperação entre o empresariado americano e moçambicano, iniciada no setor de petróleo e gás, poderá se alargar para outras áreas como a agricultura.
9: Estamos aqui hoje a convite do presidente e tudo começou com o petróleo e gás, mas não vai terminar com esta área, porque pela forma como este setor está a desenvolver neste país, nem todos vão ser empregados nas empresas de petróleo e gás. Devemos cooperar nos setores de agricultura, mineração, construção e tecnologia. Como Câmara de Comércio, nós temos engenheiros que podem ajudar a nação a ir mais longe do que só no petróleo e gás. Isso seria um benefício para a nossa Câmara e o empresariado.

0: receitas provenientes do parque industrial, o setor vai captar impostos no seio dos trabalhadores. O dirigente afirma que, caso o parque industrial seja implantado, vai responder à necessidade de alargamento da base tributária e o aumento da contribuição da província na balança de pagamentos nacionais.
1: Quando aparecem esses investimentos, é um passo no contexto fiscal da nossa província, uma vez que nós contribuímos com o mínimo das receitas do Estado ao nível do país.
0: Francisco Guerra aponta ainda a implantação de projetos estruturantes, como a de asfaltagem da estrada Onango-Machete, como fonte de receita em vista até 2031.
1: Veja só agora, a cada dia em Lixinga passam cerca de 20, 30 viaturas importadas para o norte de Moçambique. Uma parte delas são inscritas ao nível da nossa província. Isto incrementa aquilo que é o volume de recursos em termos de arrecadação de receitas na província.
0: No Niassa estão em vista vários projetos que poderão contribuir para o alargamento da base tributária, segundo Francisco Guerra, diretor provincial do Plano e Finanças na província. Fernando Damas, em Lixinga.
2: Reforçada a capacidade operacional do Instituto Nacional de Gestão e Redução do Risco de Desastres, o facto resulta da recepção esta quarta-feira de equipamentos com tecnologia de ponta. Joana Mauai.
3: O Instituto Nacional de Gestão e Redução de Risco de Desastres recebeu esta quarta-feira diverso equipamento informático doado pelo Programa das Nações Unidas para o Desenvolvimento PNUD e a Agência de Cooperação Internacional da Coreia, COICA. Avaliado em mais de $300 mil, o equipamento vai contribuir para o reforço da capacidade operacional do INGD e outras instituições governamentais na gestão e resposta à situação de desastres naturais. A presidente do Instituto Nacional de Gestão e Redução de Risco de Desastres, Luísa Mac, diz que o material recebido vai ajudar a instituição que dirige nas operações de vigilância e monitoria de eventos climáticos.
4: Onde a COICA sai a ganhar por partilhar a sua experiência e valências. E nós, como país, nos tornamos fortes por ter acesso ao conhecimento e tecnologia de ponta que nos permite aprimorar os moldes em que fazemos a monitoria, a gestão dos eventos climáticos extremos e complexos, alguns dos quais induzidos pela variabilidade e mudanças climáticas.
3: Luísa Mac falava hoje em Maputo, após a recepção de equipamento informático no âmbito do projeto Promoção e Resiliência aos Desastres e da Coesão Social no Norte e Centro de Moçambique. O representante residente do PNUD em Moçambique, Cleofas Torori, reconhece que o donativo vai apoiar o país a estar mais preparado para os próximos eventos climáticos.
5: Este equipamento visa permitir que Moçambique esteja preparado e munido para os próximos eventos. Sabemos que estamos na iminência do ataque do El Niño. Então este equipamento estará disponível para o preparo do governo através do INGD.
3: Já o embaixador da República da Coreia em Moçambique, Bok Won Kang, entende que o apoio visa garantir melhores respostas às emergências e desastres no país.
5: Esta entrega de equipamento informático constitui um exemplo, pois trata-se de garantia ao apoio contínuo, com vista a responder os desafios reais, reforçando a prontidão para os desastres e capacidade nacional.
3: Embaixador da República da Coreia em Moçambique, falando esta quarta-feira em Maputo, durante a entrega de um donativo ao Instituto Nacional de Gestão e Redução de Risco de Desastres.
2: São 19:46. Na capital do país, Maputo, o secretário de Estado avalia a situação da ordem e segurança pública e o estágio dos setores da saúde, educação e agrário. Jornalista Laurindo da Manica, da nossa redação central.
6: O secretário de Estado na cidade de Maputo quer medidas imediatas para melhorar os serviços de saúde e aumentar a produção agrícola na capital do país. Vicente Joaquim fez estas declarações esta quarta-feira na visita de trabalho efetuada ao Distrito Municipal Camavota, onde avaliou a implementação do Plano Económico e Social e o Orçamento do Estado referente a este ano.
7: Nós viemos para a cidade de Maputo.

0: tempo para visitar os distritos no seu todo, e estamos a começar com o distrito municipal Camavota. Nós estamos para, por um lado, fazer uma avaliação da situação da ordem, segurança e tranquilidade pública na cidade de Maputo, que é o primeiro ponto. O segundo ponto tem a ver com avaliação no setor da saúde. Vamos também avaliar as nossas instituições de ensino, este é o terceiro ponto, as instituições de justiça, também faremos uma abordagem nesta perspectiva. Vamos também verificar o grau de implementação dos programas de assistência social, em consequência das inundações e outros fenômenos naturais que têm assolado ciclicamente a nossa cidade.
1: O dirigente visitou igualmente o Centro de Saúde de Albazini, tendo afirmado que, apesar da demanda, os cuidados de saúde devem estar à disposição dos pacientes.
0: Nós temos que tomar medidas de forma imediata, no sentido de as populações chegarem às nossas unidades sanitárias serem bem atendidas.
1: No bairro do Albazini, o secretário de Estado da cidade de Maputo instou aos agricultores da Associação Massacre de Imbozine a melhorar a produção, implementando tecnologias mais adequadas com vista a alimentar os mercados desta urbe.
0: A produção que nós temos na cidade de Maputo consegue alimentar parte dos mercados da cidade de Maputo. E aqui a nossa perspectiva é de olhar para esta produção e como é que devemos constituir uma cadeia de valor para que o produto chegue em condições aos mercados.
1: Ainda no âmbito da visita à cidade de Maputo, Vicente Joaquim reuniu-se com as autoridades comunitárias, diretores distritais, líderes religiosos e chefes dos bairros para se inteirar das principais realizações, desafios e necessidades das comunidades.
2: Jornal da Noite retomam em breve as obras de construção do matadouro do distrito de Mapai, na província de Gaza. Segundo o Conselho Executivo Provincial, os fundos para a conclusão das obras já estão garantidos. Rostino Botella.
3: Trata-se de um empreendimento que viu as suas obras paralisadas por falta de financiamento e a garantia de fundos para a conclusão das obras do matadouro de Mapai foi dada a conhecer pelo governador de Gaza, que destaca a importância desta infraestrutura económica para os criadores da região norte da província. Alfeão Cunha indicou que a entrada em funcionamento deste matadouro vai garantir o abate e processamento de carne produzida em diversos pontos da região norte de Gaza. O governante assegurou que, com a retoma das obras deste empreendimento, no esforço do governo e parceiros, até finais deste ano, o matador de Mapai poderá ser inaugurado.
4: Gaza produz o gado bovino, mas carne processada na cidade de Maputo e província de Maputo. Isso não é contado para a nossa província. O que nós oferecemos neste momento é que a carne tenha que ser processada mesmo na província de Gaza, através de um matadouro que estamos já a terminar em Mapai. Devia já ter terminado de matadouro, mas por razões financeiras ainda não terminou. E até o final deste ano vai ser inaugurado. Está garantido porque o FAR e outros interessados, e o próprio governo está interessado na conclusão deste matadouro para que entre em funcionamento.
3: Governador de Gaza, Alfeu Cunha, e a viabilização de fundos junto de parceiros para a conclusão até finais deste ano das obras de construção do matadouro no distrito de Mapai. Tchechai, Rostino Botella.
2: Vamos agora até a província de Tete, precisamente ao distrito de Magué, onde 216 mulheres beneficiam este ano do projeto Mais País Sustentável. Jornalista Onésio Jô.
5: São mulheres que, através da sua comparticipação em 20% do valor, receberam kits de trabalho contendo arcas frigoríficas, painéis solares, geleiras, motas para transporte e outros utensílios de conservação que reduzem as perdas pós-pesca e aumentam a segurança do pescado. A administradora do distrito de Magué fez saber que o projeto Mais Peixe Sustentável está a contribuir na melhoria das condições de vida através do aumento da geração de renda das beneficiárias. Marlene de Souza explicou que o executivo continua a monitorar a execução dos projetos financiados para assegurar que mais mulheres contribuam para o robustecimento da economia do distrito em particular e da província em geral.
6: Também temos estado a fazer entrega dos bens aos beneficiários dos projetos. Aqui queremos fazer a menção ao projeto Mais Peixe. Portanto, este é um projeto sustentável em que chamamos as mulheres do distrito de Magué a concorrer. Portanto, isto é uma iniciativa do governo, financiada pelo ProAzul. E nós, como distrito, continuamos sempre a acompanhar a estas beneficiárias no terreno, a monitorarmos os seus resultados para que possam transformar o investimento em renda, emprego, estabilidade social e desenvolvimento comunitário.
5: Marlene Sande de Souza, administradora do distrito de Magué em Tete, e a participação feminina no fortalecimento econômico das comunidades pesqueiras através da implementação do projeto Mais Peixe Sustentável, da cidade de Tete, Onésio Jô.
2: Jornal da Noite, um cidadão moçambicano foi hoje condenado a 5 anos de prisão pelo Tribunal Regional de Bosfontein, na província sul-africana de Mpumalanga, por violação da lei da imigração. Carlos David Miambo foi detido em julho passado no posto fronteiriço de Lebombo durante uma operação de fiscalização de rotina das autoridades sul-africanas. O homem tinha na sua posse 16 passaportes moçambicanos que pretendia utilizar para fazer movimentos ilegais de travessia entre as duas fronteiras. 5 funcionários do Conselho Municipal de Marraquém, na província de Maputo, estão suspensos por suspeita de envolvimento em casos de corrupção, extorsão e roubo, disse-nos da conta Domingos Macalano.
7: Dos 5 funcionários suspensos das suas atividades, 4 eram agentes da Polícia Municipal, selecionados há cerca de 9 meses, num concurso que envolveu pouco mais de 7 mil candidatos. O presidente do Conselho Municipal de Marraquém, chefe cidade, explica que os implicados foram encontrados em flagrante delito.
8: Estas 4 pessoas que foram expulsas, 2 foram encontradas a extorquir a população para perceberem que não estamos aqui para brincar, nem para mimar a ninguém. Estamos aqui para trabalhar. Volto a reafirmar, se vocês tiverem fé em Deus, se vocês tiverem temor a Deus, vocês não vão cometer esses erros. Se vocês perceberem, como eu disse na outra parada, que essa coisa de andar a levar dinheiro do povo, extorquir a dor dos outros, não vai trazer felicidade na vossa casa, vai trazer desgraça, vocês não vão fazer isso.
7: Chefe Cidade falava durante uma parada que orientou no comando da Polícia Municipal. Na ocasião, o edil advertiu que vai continuar implacável contra atos de corrupção, extorsão e roubos envolvendo funcionários e agentes da Polícia Municipal.
8: Quero voltar a reafirmar que aqui, neste município, enquanto estiver eu e a minha equipa que está ali, nós não vamos vacilar. Os munícipes estão à espera que vocês cumpram com dedicação. Tudo que for indisciplina, roubo, extorsão, nós vamos atuar.
7: Presidente do Conselho Municipal de Marraquém, na província de Maputo, chefe cidade, e a suspensão de 5 funcionários da edilidade por suspeitas de envolvimento em casos de corrupção, extorsão e roubos. De Matola, Domingos Macalani.
2: Na cidade da Beira, província de Sofala, um grupo de assaltantes à mão armada roubou hoje 150 mil meticais de uma cidadã gestora de supermercado. O assalto deu-se à porta de uma agência bancária onde a vítima pretendia depositar o dinheiro. Os assaltantes, que se faziam transportar em 2 viaturas, efetuaram disparos para o ar antes de se apoderarem do dinheiro, segundo o oficial da imprensa no Comando Provincial da Polícia da República de Moçambique em Sofala. De 48 e 27 mil meticais, respectivamente, e um valor físico de 72 mil meticais. Estamos a chegar ao fim desta edição do Jornal. O Desporto, selecionador nacional de futebol, Chiquinho Conte, divulga a convocatória para a fase de qualificação ao CAN 2027. Jornalista Belisário Macamo, do Canal Desportivo da Rádio Moçambique.
9: Já são conhecidos os convocados dos Mambas para os jogos frente ao Senegal e ao Sudão, válidos para a primeira e segunda jornadas de apuramento à Copa Africana das Nações 2027. Guerrugo e Candinho da Black Bulls, Nané do Coxa de Sol, Daio e Walter do Ferroviário da Beira, Kimis do Marítimo de Portugal, Ricardo Guima do Zira FK do Azerbaijão, Bruno Wilson do FC Ararat da Arménia, Keynes Abdala do Chaves de Portugal, Stanley Ratif do Alshert FC Sporting Clube de Portugal, Alfonso Amade do Dunfermline da Escócia, Diogo Kalilha do Maghreb Fé do Marrocos, Oscar Xerene da União Desportiva de Songo, Faisal Bangal do Torres da Itália, Bruno Langa do Ankara da Turquia, Witt do Pionic da Arménia, Shambok do Fus Rabat do Marrocos, Edson Mukwana do Caldas de Portugal, Gildo do Alcochetense, Chamito dos Belenenses de Portugal, Edmilson do Neuroz do Iraque e Hernan do... O comentador Manuel Moreira analisou as escolhas de Chiquinho Conde hoje no programa Tribuna dos Desportos.
10: Há jogadores aí que realmente já fizeram parte dessa seleção e que há outros jogadores. Vamos aí, o Cambala, o Gildo. Não é por qualquer animosidade. Quando eu falo bem ou falo mal, não tenho animosidade absolutamente nenhuma. Porque são pessoas que eu tenho respeito por eles, pela sua profissão.
11: Exato.
10: Mas acho que não tem competência já. Pelo menos cito estes dois, né? E que penso que muita gente vai citá-los também. Que já não têm capacidades para estar nesta seleção. Temos muitos jogadores que têm capacidades realmente para fazer parte desta seleção, né? Por exemplo, esse jovem, esse Cantolo, que apareceu na seleção, desaparece de repente, né? Não sabemos os porquês, porque não penso que ele esteja tão abaixo de forma assim que não pudesse fazer parte desta seleção, mas o treinador é que sabe, né?
9: Comentador Manuel Moreira analisar as escolhas de Chiquinho Conte para os confrontos frente às seleções do Senegal e do Sudão para a campanha de apuramento à CAM 2027.
2: Belisário Macambo do canal desportivo da Rádio Moçambique. O tempo: as cidades de Tete, Nampula e Pemba poderão registrar amanhã 30 graus centígrados de temperatura máxima, seguidas de Maputo com 29, Xai-Xai e Beira 28, Inhambane e Quelimane 27, Vilanculo 26, Chimoio 25 e Lixinga 21 graus centígrados de temperatura máxima. Fica por aqui esta edição do Jornal da Noite. Recebo os cumprimentos de Nelson Muando na apresentação e Mauro Jamisso na sonorização. Boa noite.

Muito boa noite. A Rádio Moçambique esteve a transmitir em cadeia nacional o Jornal da Noite. A assinatura foi do jornalista Nelson Moando. São 20 horas já em Moçambique.

0: Ouvinte, as nossas cordiais saudações. Presidente da República de Moçambique reanima esperanças à província da Zambézia ao reafirmar o comprometimento do governo na implementação na província de projetos estruturantes. Dentre os projetos estruturantes, destacam-se o Porto de Águas Profundas de Macuse, a Cidadela Parlamentar em Mucuba, Terminal de Combustíveis no Porto de Climane, a Circular de Mucuba e uma nova ponte sobre o rio Licungo. Em relação ao terminal de combustíveis no Porto de Climane, o presidente da República, Daniel Chapo, garantiu que as obras iniciam este ano e têm por objetivo reduzir o custo de vida na província da Zambézia. Trata-se de um investimento do consórcio que gera o Porto de Climane, estimado em 84 milhões de dólares, o equivalente a 5,3 mil milhões de meticais.
1: Aqui na cidade de Climane, o combustível está um pouco mais caro em relação a Nacala, em relação a Beira, em relação a Maputo, porque Maputo, Beira e Nacala têm terminais de combustível. O combustível chega aí no porto, diretamente para as bombas de combustível. Então custa mais barato. Enquanto que para chegar aqui a Quilimane, tem que sair ou do porto de Nacala, ou do porto da Beira, por via de um caminhão, para abastecer as nossas bombas. Por isso que acaba custando um pouco mais caro em relação a esses três pontos. Tal como custa um pouco mais caro em Chimoio, custa um pouco mais caro em Tete, custa um pouco mais caro em Cabo Delgado, em Niassa. Mas nós temos um projeto. Estaremos brevemente na cidade de Quilimane para fazer a construção de terminal de combustível no porto da cidade de Quilimane para baixar o custo de vida na província da Zambézia. Com esta construção de terminal de combustível no porto da cidade de Quilimane, os nossos irmãos também de Malawi já estão a mostrar interesse que também vão abastecer a partir do porto de Quilimane e fica mais próximo do Malawi. E a cidade de Quilimane vai ganhar, a cidade de Quilimane vai desenvolver, o custo de vida vai baixar e nós queremos continuar a trabalhar para isso.
0: A propósito do terminal de combustíveis do Porto de Quilimane, o presidente da Associação Comercial e Industrial da Zambézia, Inúcio Ismael, elogia a iniciativa do governo moçambicano e diz que vai dinamizar a economia da província.
2: Eu acho que o terminal de combustíveis não só uma boa ideia, como também um imperativo de suporte para o desenvolvimento económico da nossa província. Já nos tempos, no tempo colonial, podemos assim dizer, a Petromoc tinha tanques que tinham capacidade de reserva de combustível e que dava, portanto, para cobrir as necessidades dos agentes económicos, da parte agrícola e todo um conjunto de atividades que requer a utilização deste precioso líquido. Entretanto, havia nos tempos um barco que era Sonap Tank, que é um barco de cabotagem que dava, portanto, regularmente abastecimento, ou portanto, reposição do produto, e que, infelizmente, com os tempos, a Petromoc deixou de ter essa capacidade, os barcos já não existem, então, neste momento, estamos muito condicionados aos caminhões que trazem, portanto, em tanques o líquido de uma forma faseada e sem, muitas vezes, sem ter a capacidade de poder repor, e sente-se nessa perspectiva momentos de desfasamento, o que cria grandes constrangimentos na atividade económica e social da província, em particular na nossa cidade. Portanto, esta ideia de terminar de instalar um terminal não só é bem-vinda, como também é um imperativo para o desenvolvimento da nossa atividade económica e agrícola.
3: Por que é que diz que é um imperativo?
2: Porque combustível é a base de praticamente de tudo. Sem combustível não há vida, sem combustível não há movimento, não há, portanto, a mobilidade. E todos nós conhecemos as dificuldades que existem em termos de estradas, principalmente da Beira para Quilimane, onde os caminhões demoram num circuito de ida e volta quase 10 dias para chegar, portanto, um percurso de 300 km. Também os combustíveis vêm também de Nampula e há toda a necessidade de assegurar um abastecimento regular. Portanto, ao instalar esta terminal vai de maneira absoluta combatar com este grande desfazamento que existe, que estamos a ter neste momento, que seria, portanto, termos combustíveis a tempo e horas e que possa haver a reposição, de modo que possa garantir o abastecimento a toda a província, que é muito extensa, todos nós conhecemos, e que um lapso de fornecimento, ou um vazio, ou uma paralisação, poderá ter efeitos bastante nefastos para a atividade agrícola em particular. Todos nós conhecemos, estou a recordar a questão de Gurue, onde existem fábricas de macadâmia, tem outras unidades industriais, mesmo também em Milães, e mesmo em Cuba, neste momento, está a experimentar um grande desenvolvimento, e a cidade de Quilimane em si. Portanto, é bem-vindo. O desafio é de que, disse que vai lançar a primeira pedra, é necessário que se lance a primeira pedra, porque fala-se muito que vai acontecer, e às vezes depois, até que entremos na prática, demora-se muito tempo. Então, o nosso apelo é de que este sonho, este projeto, seja uma realidade e que ela se transforme, portanto, em um projeto que possa fluir e entrar em atividade no mais breve espaço de tempo.
0: Por Associação dos Transportadores Semicoletivos da Zambésia, Santos Ataíde, diz que o terminal de combustíveis no porto de Quilimane poderá reduzir a tarifa de transporte na província da Zambésia.
4: E ficamos muito felizes mesmo por sabermos que o Presidente da República está com um enfoque enorme de construção do terminal de combustível aqui a nível da nossa província da Zambésia. E recebemos essa notícia com muita satisfação. Bem, dizer que vai ser um passo muito marcante e vai ser uma situação que vai minimizar aquilo que são a nossa procura ou a carência de combustível a nível da nossa província e vai ser uma atividade muito satisfatória. E até porém, se nessa altura houver essas condições e termos, acredito também a vida dos moçambicanos, sobretudo na cidade de Quilimane ou a província da Zambésia, irá melhorar significativamente, porque teremos que verificar transporte público nessa altura para facilitarmos aquilo que é movimentação de pessoas e bens para o bem e desenvolvimento da nossa província.
5: Porque neste momento o combustível vende na cala ou da beira e isso acarreta custos.
4: Bem, na verdade o combustível da nossa província está a este preço que todo concidadão conhece, porque vem desses dois portos vizinhos, que é na Calabeira, razão pela qual que o custo de transporte do mesmo combustível é muito elevado, razão pela qual que até neste momento que as nossas tarifas estão muito elevadas e é de sentido de verificarmos se isto acontecer, na verdade, de ser uma realidade e estaremos todos felizes e sairemos a ganhar todos nós aqui a nível da província da Zambésia.
5: Há uma ideia quanto

0: para todo lugar, daqui a
1: e num percurso de 30 km.
0: Num percurso de 30 km, é a razão pela qual, que nós dissemos, estamos num ponto de 3.7, é a razão pela qual. Isso careta mesmo através de preços elevados dos combustíveis que nós estamos a usar neste momento.
2: Santos Ataíde alerta, entretanto, ao governo para repensar o acesso ao porto de Quelimane, dado que o aumento do fluxo de caminhões poderá criar congestionamento.
0: Podíamos pensar o seguinte, aconselhamos o governo da província da Zambésia, sobretudo para esta magnitude, teremos uma flange de movimentação de muitos caminhões com cargas muito pesadas.
1: E alguns vindos de Malawi.
0: E alguns vindos de Malawi, sobretudo uns que vêm tirar, uns que vêm abastecer o próprio, que vão levar o combustível daqui para países da Interland, sobretudo aqui no nosso corredor. Então, agradeceríamos também dar-me essa desta aberta ao governo da província de Zambésia, se pode-se construir uma estrada alternativa para fazer face ao escoamento desses grandes caminhões que vão entrar em grande quantidade para a nossa cidade de Quelimane.
1: Uma estrada alternativa de onde para onde?
0: Bem, sobretudo para o corredor que vai dar acesso à terminal de combustível. Nós estamos a referir, por exemplo, a nossa estrada na boca da entrada de Quelimane, ela é muito confinada. Se formos a verificar, Padeiro até a zona do lixo, sobretudo até o Jardim dos Namorados, com esta quantidade, só há pouco tempo tivemos situações muito tristes, porque cada caminhão estava a transportar inerte e acabavam engarrafando a via. E com esta boa vinda do terminal de combustível, acredito que o número vai ser a redobrar. Então, nesse caso, precisa-se repensar se pode acontecer uma estrada alternativa para o escoamento desses caminhões de grande tonelada. E é o nosso apelo, é o nosso conselho que podemos deixar para o governo da província da Zambésia.
2: O presidente da República, Daniel Chapo, anunciou também que vai ser lançada em breve a primeira pedra para a construção da cidadela parlamentar em Mucuba. A construção da cidadela parlamentar em Mucuba enquadra-se numa estratégia do governo de desconcentração de serviços públicos.
3: Porque estamos a concluir o processo para o lançamento da primeira pedra, para iniciarmos com a construção da sede da Assembleia da República de Moçambique na cidade de Mucuba. Zambésia, oiê! Mucuba, oiê! Nós vamos construir a sede da Assembleia da República em Mucuba por uma razão muito simples. Em Mucuba é onde os caminhos se cruzam. E porque a Assembleia da República é casa do povo, onde o povo se encontra lá, se abraça, é melhor nós construirmos em Mucuba. E a Zambésia e Nampula, as duas províncias juntas, fazem quase 50% de deputados da Assembleia da República. E se juntarmos com Niassa, juntarmos com Cabo Delgado, juntarmos com Zambésia, com Tete, com Sofala, com Manica, é quase 70%. Então, nós neste momento estamos a levar a maioria para a minoria. Fica mais barato levar a minoria para além de que, estando em Mucuba, nós achamos que a Assembleia da República vai estar no centro do nosso país. Os deputados da Assembleia da República, para irem a uma sessão, já não vão precisar de avião. Se as nossas estradas tiverem condições, Nampula há de vir de carro, Sofala há de vir de carro, Manica há de vir de carro, Tete há de vir de carro, Niassa há de vir de carro, Inhambane há de vir de carro, Gaza há de vir de carro, Maputo há de vir de carro, e custa mais barato. E onde vão estar reunidos 250 deputados, com os seus motoristas, com os seus ADCs, com os seus... daqui a 5, 10 anos ninguém vai apanhar Mucuba. Mucuba já foi. A própria província da Zambésia vai mudar, porque vai ser circulação de muita gente, circulação de muito dinheiro, e esta nossa visão podermos trazer um desenvolvimento equilibrado no nosso país. Por isso estamos a dizer, Inhambane vai ser capital turística, Zambésia vai ser capital parlamentar através do Mucuba, Niassa vai ser capital agrícola, e vamos, poucos aos poucos, colocar cada província ser capital de uma coisa, para podermos desenvolver Moçambique de forma equilibrada.
2: O professor Ricardo Raboco, da Universidade de Licungo, considera que já era de serviços do Estado de Maputo para as províncias.
4: Significa a reinscrição da geografia do poder em Moçambique. É parte de um projeto de infraestruturação da administração pública, no sentido em que está-se a pautar por uma descentralização geoestratégica e a criação, por via disso, de capitais temáticas. Então, do ponto de vista histórico, a construção da cidadela parlamentar em Mocuba tem um significado e importância constitucional. Porque há de notar que durante muito tempo Maputo recursos, concentrou elites, concentrou conhecimento e até todo o simbolismo nacional. Portanto, uma capital política concentrava quase tudo. Então, deslocalizar o poder de Maputo para o coração da Zambésia tem justamente esta importância também de deslocalizar as elites, deslocalizar o conhecimento, deslocalizar todo um sistema da própria soberania nacional. E isso significa desafiar radicalmente toda uma lógica colonial e pós-colonial, portanto, de concentração do poder do Estado num único espaço geográfico, nesse caso Maputo. Agora, o que, que isto irá efetivamente significar? Né? Vai depender, porque se a cidadela significar um processo de distribuição justa, né, de investimento, um processo de distribuição justa, digamos, do conhecimento, na verdade, isto vai ter o seu impacto. Agora, se significar a construção de um edifício, a deslocalização de um poder, pode refletir justamente essa lógica centralista do Estado. Portanto, construir-se uma cidadela parlamentar na cidade de Mocuba, mas no fim do dia, portanto, se reproduzir as mesmas práticas antigas, em que o poder fica simplesmente concentrado num lugar, sem efeitos, digamos assim, práticos sobre o território e sobre as populações que nela habitam.
5: Agora, professor, eu estou a pedir para falar terra a terra para o camponês. Sabe, a rádio tem uma diversidade de ouvintes. Sim. Isso a efetivar-se vai ser bom ou mau?
4: A efetivar-se vai ser muito bom. Primeiro, do ponto de vista econômico, né, o Estado vai poupar bastante. Há de ver que só a província da Zambésia consegue ter 35 deputados. Nampula consegue ter entre 45 a 49 deputados. Estamos a dizer que Nampula e Zambésia têm, digamos, cerca de... Nampula e Zambésia juntos têm cerca de 90 a 100 deputados. Então, esses todos vão se deslocar, digamos assim, para Mocuba usando carros. Portanto, não vai se pagar bilhetes de avião. Portanto, o Estado vai poupar bastante. E essa poupança vai permitir com que o Estado possa investir na construção de indústrias, etc, etc. Portanto, investir naquelas áreas estratégicas que possam criar condições para o desenvolvimento, condições para empregar as pessoas e condições justamente para mais saúde, mais educação, entre outros aspectos importantes da vida do país.
2: Ricardo Raboco, docente da Universidade de Lukungu, na Zambésia. Mais de 180 milhões de meticais foram aplicados na construção do Centro de Negócios de Mocuba, inaugurado pelo Presidente da República. Daniel Chapo qualifica o Centro de Negócios de Mocuba como sendo bonito e moderno. Daniel Chapo, Presidente da República, acredita que vai contribuir para a aproximação do setor privado desta província.
3: Um cidadão para criar uma empresa, um empresário para pagar imposto, ou para criar condições para o seu negócio crescer, não precisa de fazer grandes distâncias. Por isso, é nosso objetivo como Estado criar condições para que o investimento floresça, apoiar quem produz, valorizar quem trabalha dia e noite para gerar emprego para o povo moçambicano, gerar renda, pagar salários, fazer crescer a nossa economia. Precisamos de um setor privado cada vez mais forte, de jovens mais capacitados, de empresas mais competitivas e de instituições públicas mais próximas dos cidadãos e com o objetivo de facilitar o setor privado, os cidadãos e os investidores, sem complicar o setor privado, sem complicar os investidores, mas sim facilitar.
2: Alguns empresários defendem o reforço da transparência e justiça no acesso a financiamentos. Abordados à margem da inauguração do Centro de Negócios de Mucuba, os empresários afirmam que o excesso de burocracia limita o setor privado de concorrer a determinadas linhas de financiamento disponibilizadas pela Agência de Desenvolvimento do Vale do Zambeze.
6: Sérgio Dias, os desafios são vários. Podemos dizer que tem políticas proibitivas, os empresários não têm acesso ao financiamento por várias razões. Uma das razões são os juros e exigências.
7: Afonso Pedro Silvio Mutarena, a infraestrutura vai trazer algum ganho para o empresário, visto que o empresário do local não tinha uma infraestrutura como essa. É um local de todos os serviços. Teremos o registro, teremos o baú, finanças, tudo o que você queira tratar. Já não precisa se deslocar para Quilmane, tudo vai se tratar aqui dentro da agência.
2: Por seu turno, o presidente do Conselho Empresarial da Zambésia, Carlos Joaquim, espera que o Centro de Negócios de Mucuba seja um espaço de assessoria aos empresários.
8: A expectativa do setor privado é enorme e nós queremos agradecer esse esforço que o governo criou e, infelizmente, a Zambésia acaba sendo beneficiado com este enorme empreendimento que vai servir o setor privado. E nós esperamos que todos os empresários agora aproximem essa casa para podermos tratar assuntos de negócios da província de Zambésia. Os desafios, o privado está consciente disso. E essa casa vai nos ajudar porque vamos encontrar aqui, este aqui é o sítio onde todos nós vamos encontrar, onde todos nós vamos partilhar as nossas dificuldades, onde todos nós vamos nos planificar como ultrapassarmos essas divergências, essas dificuldades, esses desafios que o setor privado hoje tem.
2: A Universidade Lukungu congratula a construção do Centro de Negócios por considerar ser uma plataforma de fortalecimento de oportunidades para iniciativas de incubação. O coordenador-geral da incubadora de negócios da Unilikungu, Ismael Muteia, diz que neste momento há 60 empresas a serem assistidas por aquela universidade pública.
9: Isto representa mais ganho, mais ergonomia e mais resultados, mais impacto. Porque estamos a trabalhar num edifício pertencente ao Baú, que é nosso parceiro estratégico, e hoje, através desta fantástica iniciativa de edificação deste ambiente, hoje ganhamos um outro espaço que nos permite ganhar maior visibilidade, maior expressão. Muitos interessados, stakeholders que trabalham com a incubadora ou têm interesse em trabalhar com a incubadora, não conheciam, não tinham um espaço físico que pudessem ver o trabalho que nós estamos a desenvolver, mas acredito que desde já poderão ver mais o que nós estamos a realizar ao nível das comunidades. Porque o nosso trabalho não se limita apenas à incubação empresarial, mas também nós trabalhamos em diferentes domínios, tal como incentivamos comunidades para resolver problemas locais, através de soluções juvenis, iniciativas de jovens e... Nós desenvolvemos chamadas que nós fazemos para jovens produzirem soluções inovadoras para determinados assuntos que nós entendemos que constituem problema para as comunidades. Neste momento, nós já temos 60 empresas constituídas, divididas em 20 para cada polo. 20 para cada polo. A Antena da Beira, em Sofala, tem 20 empresas já devidamente constituídas. A Antena de Quilimane tem 20 empresas e a Antena de Mucuba, 20 empresas.
2: O chefe do Estado, Daniel Chapo, entende que a flexibilidade e rapidez no atendimento às empresas vai tornar o Centro de Negócios de Mucuba uma referência, não só na província.
3: O setor privado, quando chega aqui, tem que encontrar um servidor público que explica-lhe com clareza o que é que precisa, qual é o caminho que tem que seguir e, sobretudo, com celeridade. Porque quem faz negócio, os ingleses dizem que time is money, não é? O tempo é dinheiro. Então, o setor privado não tem muito tempo. É preciso atender com a eficiência necessária para ganharmos tempo. Por isso, o primeiro marco que deve orientar este centro é a sua plena utilização como ponto de apoio ao setor privado. O segundo marco é a prestação de serviços públicos e empresariais de forma célere, transparente e coordenada. O terceiro marco é a capacidade de transformar este espaço num verdadeiro centro de promoção de investimento.

0: delegado da agência do Vale de Zambeze diz que as recomendações do setor privado são importantes. Eduardo Mucavele garante que o Centro de Negócios está preparado para apoiar o setor empresarial.
1: O grande desafio que temos para as empresas é sair da ideia e para construir um negócio. A nossa incubadora tem uma característica especial, trabalha com jovens que têm várias ideias e a incubadora ajuda a estruturar as ideias, faz o segmento, coloca o jovem a ter habilidades de literacia financeira, de gestão de negócio, a questão de formalização. A maior parte dos nossos incubados terminam o ciclo de incubação com uma empresa criada e com uma capacidade já estabelecida para ter facilidade de acesso ao financiamento, que é uma grande barreira para muitos empreendedores iniciantes.
0: Eduardo Mucavele, delegado da agência do Vale de Zambeze. Por seu turno, a coordenadora do Balcão de Atendimento Único de Mucuba, Amina Alilo, também garante que todas as instituições públicas instaladas no centro de negócios vão privilegiar celeridade na prestação de serviços.
2: Nós estamos aqui na agência do Vale de Zambeze como baú para concentrar muitas instituições do Estado num único só ponto, para facilitar e desfazer a burocracia. Nós queremos mais celeridade no atendimento ao público. Estamos neste momento, neste centro de negócios do Vale de Zambeze, com algumas instituições como entidades legais para reserva de nome de empresas, registro e notariados, estamos com Inatro para emissão de carta de comissão, estamos com a DIG para emissão de bilhetes de entidades, estamos com a migração para emissão de passaportes, INSS para registro de empresas, empresas de conta própria e de conta de outrem, também estamos com a Autoridade Tributária de Moçambique para emissão de NUITs. E nós, como baú, ficamos felizes por concentrar essas todas as entidades, porque o cidadão evita ter vai vendo de um lado para o outro e ele acaba encontrando todos os serviços num único espaço.
0: O diretor-geral da Agência de Desenvolvimento do Zambeze, Celso Cunha, explica que para manter a ligação com o setor privado, aquela instituição vai continuar a mobilizar financiamentos.
3: A mobilização de recursos, no geral, a agência, pela sua capacidade de prestação de contas, pela sua capacidade de apresentação de entregáveis, portanto, resultados, tem sido confiada pelos seus parceiros, o Banco Mundial, o Reino dos Países Baixos, a Embaixada da Alemanha. Portanto, estes são os principais parceiros de cooperação, os principais parceiros que apoiam a Agência de Desenvolvimento Vale de Zambeze. Temos estado a levar a cabo várias iniciativas de financiamento. Nós temos o financiamento em espécie, temos o financiamento, portanto, por via de subvenção comparticipada. Temos o financiamento por via do crédito. Portanto, acreditamos nós que com estas três linhas de financiamento vai permitir apoiar a desenvolver mais o tecido empresarial de Mucuba em particular e da região no geral. O processo de expansão já iniciou, tanto nós, pelo menos na região centro do país. Temos o Centro de Negócios em Tete, temos o Centro de Negócios aqui em Mucuba, já foi concluído o Centro de Negócios em Barue, Catandica, e um outro Centro de Negócios está ainda em construção em Caia. Portanto, um centro de negócios em cada província do país.
0: Para além da inauguração do centro de negócios, o chefe do Estado procedeu ao lançamento do programa Jobs Now. Trata-se de uma iniciativa que conta com financiamento do Banco Mundial em US$ 128 milhões de dólares, o equivalente a mais de 8,1 mil milhões de meticais. O programa Jobs Now é implementado pela Agência de Desenvolvimento do Zambeze e visa a geração de renda e criação de autoemprego. O representante do Banco Mundial em Moçambique Felipe Sissicoco diz que, ao apoiar esta iniciativa, aquela instituição pretende contribuir na promoção de políticas públicas viradas para o desenvolvimento socioeconômico do país.
4: Today we celebrate more than a building. We celebrate a new space for entrepreneurs to access services.
5: Hoje celebramos mais do que um edifício, celebramos um novo espaço onde os empreendedores podem ter acesso a serviços, desenvolver os seus negócios, atrair investimentos e criar empregos, com todas as instalações de apoio já disponibilizadas para acolher instituições públicas e privadas. Este centro já está a tornar-se um centro de oportunidades econômicas na Zambésia. A sua inauguração acontece num momento particularmente oportuno, pois a iniciativa de Vossa Excelência proporcionou uma plataforma que reúne o governo, o setor privado, as instituições financeiras, os parceiros de desenvolvimento e a sociedade civil em torno de um objetivo comum: criar mais e melhores empregos para os moçambicanos. O Grupo Banco Mundial, juntamente com os seus parceiros, está verdadeiramente comprometido em apoiar Vossa Excelência nesta iniciativa. Os empregos sustentáveis são, em última análise, criados por empreendedores, empresas e investidores. A nossa responsabilidade coletiva é criar as condições para que eles tenham acesso. A ambição é simples: passar dos planos aos resultados, do investimento às oportunidades e das oportunidades aos empregos. Se caminharmos juntos, Moçambique construirá um futuro com mais empregos, mais empreendedores, mais investimentos e maiores oportunidades para todos.
4: If we work together, Mozambique can build a future with more jobs, more entrepreneurs, more investment and greater opportunity for all.
0: Felipe Sissicoco, representante do Banco Mundial em Moçambique. Por seu turno, o presidente da República, Daniel Chapo, afirma que o programa Jobs Now vai permitir a empregabilidade de jovens recém-formados.
6: Jobs Now terá como marcos orientadores a identificação dos setores com maior potencial de geração rápida de emprego e ligação entre a formação e oportunidades reais de trabalho. A mobilização de financiamento produtivo para empresas geradoras de postos de trabalho e o acompanhamento regular dos resultados alcançados. O sucesso deste programa deverá ser medido não apenas pelos recursos mobilizados, que são cerca de 128 milhões de dólares, mas sobretudo pelos empregos criados, também pela qualidade destes empregos e pela capacidade de integrar jovens e mulheres na atividade económica. Por isso, caros compatriotas, o Jobs Now é a plataforma que organiza esta resposta, articula financiamento produtivo, formação, empreendedorismo, apoio ao setor privado e o fortalecimento das cadeias de valor. Ao seu lado, instrumentos como o Fundo Catalítico, o Programa Emprega, Fidel, Pró-Jovem, Pró-Mulher e a Iniciativa Acredita Emprega ajudam a transformar a visão do Governo da República de Moçambique em ação, ligando recursos a empresas jovens e oportunidades à produção e mercados. Portanto, estamos a lançar sementes para que daqui a sensivelmente 2, 3, 4 anos a economia moçambicana, estamos a falar de economia real, seja diferente, que haja circulação de dinheiro e dinheiro chegue no bolso do nosso povo. O que pretendemos é passar de iniciativas dispersas para uma resposta coordenada.
0: Num outro desenvolvimento, o presidente da República, Daniel Chapo, desafiou a juventude e aos agentes econômicos a formalizarem as suas iniciativas.
6: Os jovens devem qualificar-se e aproveitar as oportunidades que estamos a criar. E as comunidades devem participar ativamente neste processo de transformação que estamos a levar a cabo da nossa economia. Por isso, aos nossos empresários, deixamos também um apelo: organizem-se, formalizem as vossas atividades, cumpram com as vossas responsabilidades e apostem na qualidade, na inovação e na criação de emprego digno. Um setor privado forte exige empresas responsáveis, transparentes e comprometidas com o desenvolvimento do país. A formalização não deve ser vista como obstáculo, mas como caminho para crescer com segurança, conquistar confiança, aceder a oportunidades como estas que estamos a lançar e participar de forma plena na economia nacional.
0: O distrito de Nicodala, na Zambésia, acolheu a cerimônia de apresentação pública do primeiro grupo de jovens beneficiários no país do programa Acredita Emprega. A iniciativa do governo moçambicano conta com o apoio do Banco Mundial. O chefe do Estado disse no ato da entrega de termos de bolsa e de formação profissional que o objetivo do programa é dotar os jovens de competências técnicas e práticas que facilitam o seu acesso a oportunidades existentes no mercado de trabalho.
6: Estas bolsas abrangem 78 distritos vulneráveis, selecionados em todas as 11 províncias do nosso país. Deste universo de beneficiários, 50.400 são mulheres, o que representa 70% do total dos concorrentes, dos quais 21.600 são homens. 7 em cada 10 beneficiários deste programa são mulheres jovens. Um país que quer vencer o desemprego juvenil não pode fazê-lo deixando as mulheres para trás. Ao apostarmos de forma tão expressiva nas raparigas e nas mulheres jovens, estamos a corrigir desequilíbrios históricos e a multiplicar o impacto deste investimento nas famílias e nas comunidades moçambicanas. Ao apostarmos de forma tão expressiva, queremos ao mesmo tempo dizer, caros jovens beneficiários, o termo de bolsa hoje que recebem é, antes de mais, um ato de confiança do Estado moçambicano na juventude. Não é subsídio para consumir, é um instrumento para produzir e multiplicar. Não é um ponto de chegada, é um ponto de partida. O que fizeram com estes meios a partir de hoje, e o que fizerem, é o que vai determinar se amanhã seremos capazes de chegar a mais jovens, com mais confiança ou com mais ambição. O que quero dizer aqui é que hoje não estamos a apostar em jovens. Estamos a dar bolsas para se formarem. No fim da formação, vamos dar dinheiro para começarem negócios. Aqueles que já têm negócio, vamos dar dinheiro para os seus negócios crescerem, ser empresárias, empregarem mais jovens, gerarem renda, sustentar as suas famílias.
0: O presidente da República defendeu que investir nos jovens é apostar no desenvolvimento e no futuro de Moçambique. As bolsas abrangem 72 mil jovens selecionados em todo o país, dos quais 50.400 são mulheres e os restantes homens.
6: Sabemos que os desafios do emprego juvenil em Moçambique continuam grandes, temos consciência disso. A economia informal ainda absorve a maioria dos nossos jovens, o acesso ao crédito ainda é limitado, principalmente quando vamos ao banco, e a ligação entre a formação e o mercado de trabalho ainda precisa de ser reforçada. Mas não são os desafios que nos definem, é a forma como lhe respondemos com coragem, determinação, com método e com trabalho. Por isso, a nossa visão para o emprego e o empreendedorismo juvenil assenta em três compromissos claros. Alargar o programa Acredita Emprega a mais distritos, com critérios transparentes e igual oportunidade para jovens no meio rural e urbano, independentemente da sua afiliação política, da sua afiliação religiosa, da sua origem étnica. Este dinheiro não interessa, porque todos nós somos moçambicanos e irmãos moçambicanos. Por isso, reforçar a articulação entre a formação profissional, financiamento e mercado para cada bolsa entregue se transforma em emprego sustentável. Consolidar as parcerias entre o Estado, o setor privado e os parceiros de desenvolvimento para alargar as fontes de financiamento e iniciativa da juventude. Caros compatriotas, a terminar, gostaria de destacar que um país que investe na sua juventude está a investir no seu próprio futuro. Cada jovem que hoje recebe o seu termo de bolsa é um sinal de que Moçambique acredita nas suas filhas e nos seus filhos e que está disposto a criar condições concretas para que essa crença se transforme é resultado.
0: Zambézia consta da lista de províncias com maior número de apurados, com mais de 16.591 jovens. O presidente da República, Daniel Chapo, apelou para uma gestão responsável dos fundos a serem disponibilizados.
6: Hoje entregamos de forma simbólica os termos de bolsa a um primeiro grupo de jovens moçambicanos e jovens moçambicanas. Mas queremos ser claros, este ato não fica por aqui. É o ponto de partida de um processo que será replicado nas próximas semanas em todas as províncias do país, através dos governos provinciais, dos governos distritais e das demais autoridades locais, para que nenhum jovem contemplado dos 72 mil do Rovuma Maputo não fique de fora. Por isso, não é por acaso que escolhemos a província de Zambézia e concretamente o distrito de Nkwadala para dar o pontapé de saída deste processo. Os dados jovens do apuramento nacional confirmam esta escolha. Zambézia é dentre as 11 províncias do país a que registrou o maior número de beneficiários apurados, na cifra de 16.591 jovens, o equivalente a 23% do universo nacional, distribuído pelas 11 províncias do nosso país. E dentro da própria província da Zambézia, é precisamente aqui, em Nkwadala, que se concentra o maior número de beneficiários do país, no universo de 4.363 jovens, ou seja, mais de um quarto, 23% ou 26,3%

0: que vão receber e vão ser beneficiados. Sejam pontuais no cumprimento dos compromissos assumidos e sejam cada um de vós embaixadores deste programa, das vossas comunidades, mostrando aos outros jovens que acreditar é possível e que trabalhar compensa. Portanto, queremos fazer com que o dinheiro chegue ao bolso da juventude, da mulher moçambicana, dos homens, e fazer chegar dinheiro no bolso do nosso povo para que faça chegar comida na mesa da família. Parabéns, jovens.
1: Daniel Chapo, presidente da República, na cerimônia de apresentação pública dos beneficiários do programa Acredita Emprega, na sede do distrito de Nicuadala, na Zambésia. Entre os jovens selecionados, há muita expectativa de que este apoio venha a abrir portas para o emprego, empreendedorismo e melhoria das condições de vida.
2: Inácio João Fernando, eu sou técnico médio em eletricidade, sistemas elétricos, formado em 2018, 2019. Então, de lá para cá, biscatos aqui, biscatos ali. O projeto Acredita Emprega é mesmo se formar, fazer uma mini formação e dali, com o conhecimento que vai adquirir, com o valor que vai receber, leva e vai fazer o autoemprego, ok? Fazer um mini negócio, por sua vez vai te trazer algum rendimento.
3: Este projeto traz-lhe muita expectativa na vida?
2: Muita expectativa, digo mesmo vantagem, porque tendo o projeto, nós sabemos que qualquer projeto precisa de um valor. Então, havendo valor, já é possível alavancar o projeto. Exatamente. Então, traz mesmo muita vantagem.
3: Muito bem. O que é que vai fazer concretamente?
2: Concretamente, eu quero fazer um negócio de venda de material elétrico. É a minha área de formação. Eu me formei em eletricidade e ainda quero continuar com a eletricidade. Terminado o curso, caso haja ferramentas, caso haja valor, então vou me empreender na área elétrica.
3: E qual é o seu sonho na vida?
2: O meu sonho é de crescendo, contratar outros jovens que estão em casa sentados para estarmos juntos.
3: E qual é aquilo que deixa outros jovens?
2: Sobretudo para os meus colegas que aqui estamos juntos, o apelo que eu deixo é que com esta iniciativa levemos avante, não podemos desistir. Uma vez terminada a formação, recebendo os valores, não podemos levar os valores para assuntos banais, quer beber, fazer coisas necessárias, mas sim, vamos aplicar, cada um aplicar o valor para aquilo que escolheu no dia em que estava a receber o termo de bolsa.
1: Joaquim Alberto, beneficiário do programa Acredita Emprega, manifestou a sua satisfação pela oportunidade de integrar da iniciativa e espera que poderá melhorar a qualidade de vida dos jovens desenvolvendo o autoemprego.
4: Eu, concretamente, escolhi confeitaria porque gosto de cozinhar e não sou... Quero aprender também a fazer bolos, cake e muito mais para abrir uma minha confeitaria para poder me sustentar. Alguma coisa básica tenho. Só que quero complementar e ter um certificado, né? Que diz que estou capacitado e posso
3: crescer. E formou-se em que área? Fez o ensino médio?
4: Ah, sou licenciado.
3: Eu licenciado?
4: Sim, sim.
3: Que curso?
4: Curso de biologia.
3: Prefere abraçar esta área?
4: Sim, sim. É uma iniciativa muito boa e o governo pensou muito bem nisso.
3: Neste momento está parado, não faz nada ou tem alguma atividade?
4: Neste momento estou. Só faço algumas atividades, vender roupa e outras coisas. Sim.
3: E consegue sustentar a família?
4: Consigo, sim, com um pouco que ganho.
3: Então, quantas atividades pretende abraçar? Que dimensão pretende alcançar? O que quer ser na vida futuramente?
4: Okay. Com esse projeto, se tudo der certo, eu gostaria de alastrar mais, né? Alastrar mais o meu negócio e ajudar mais jovens também neste processo.
3: Sim. Empregar jovens.
4: Empregar jovens, sim.
5: Eu me candidatei em curso de culinária e corte e costura porque eram lá duas opções por escolher. Então, eu me candidatei a culinária e corte e costura. Na culinária, praticamente, sei fazer bolo, sei decorar, começando de bater as massas até cobertura, até decorar. Sei fazer doces e salgados. Sim, sim, tenho habilidades. Na área de corte e costura, na verdade, não tenho nenhuma, mas eu gostaria de aprender. Estou com força e vontade de aprender.
6: Eu, o conselho que dou é mesmo sempre acreditar, hein? Porque eu, para mim também foi uma coisa tipo, será que é de conseguir? Mas de fato eu consegui, eu me inscrevi, consegui. Eu quero esforçar também aos jovens que é possível, é só acreditar e não perder a fé, é possível.

0: Alguns jovens beneficiários pretendem mudar de atividade, enquanto outros querem investir e expandir os negócios que já desenvolvem.
1: Gostaria que eles também pensassem o mesmo que eu penso, fazer negócios, ajudarem outros também.
2: Ângela Fernandes, pretendo fazer um projeto bom, como comprar minha máquina de pipocas.
3: Agora o que você está fazendo?
2: Agora consigo levantar pães numa padaria e vender. Sim, tenho fé disso, que a minha vida vai andar.
3: Qual é o apelo que deixa outro jovem?
2: Se há mais oportunidade de entrar nesse projeto, escrever, isso é bom. Sim.
3: Como conseguiu se inscrever nesse projeto?
2: Foi fácil e foi difícil. Vi um grupo de jovens a se inscrever. Eu também tive que recorrer a esse assunto. Não contava que ia apurar.
4: Eva Fernandes Leman, tenho 28 anos. Estou a fazer culinária também, tenho braca aí no cruzamento onde eu vendo comida. Também eu nem contava que meu nome ia sair. Mas na verdade saiu. Procurar mais jovens para trabalharem comigo. Depois também, como estou a alugar a baraca, é de construir própria minha. Sim, para investir também.
3: Sim. E qual é o apelo que deixa outros jovens?
4: Vou apelar outros jovens que nos seguem, né? Para fazer é o mesmo que eu estou a fazer, de que receber esse dinheiro, para beber com ele, para curtição. Curtição nunca acaba. É só fazer negócio também, gerir, para ajudar também outras que estão desempregadas nas casas.
0: Benjamin Salé é líder comunitário do primeiro escalão na localidade de Namakata, em Nicuadala, e louvou a iniciativa.
5: Eu estou acolhendo com grande entusiasmo, com grande alegria e harmonia. Realmente, isso vai desenvolver a nossa juventude, porque vai acreditar e vai empregar. E muitos jovens que haviam concluído décima classe ou décima segunda, já estavam na escada e não tinham que atividade poder fazer. Mas com este bolso que acabam de receber agora, vai se dar um rendimento ao nível dos jovens.
6: Lá no regulado de matinada, há jovens também que se candidataram para esta iniciativa?
5: Sim, sim, já temos por exemplo, na área de Mermel, já temos uma média de 52 jovens de ambos sexos que recandidaram e que acabaram de receber hoje este bolso de acredita e emprega.
6: Que tipo de atividade pretende realizar?
5: Bom, muitos outros já escolheram a eletricidade, outros mecânica auto, outros mais outras atividades que acabaram de escolher. Eu apelo a eles que pudessem segurar, porque este é um âmbito de emprego no seio da juventude. Muitos jovens, já como não tinham emprego, através desse bolso que acabam de receber hoje, já estão empregados.
0: Para muitos dos beneficiários, a iniciativa, que representa mais do que um apoio financeiro, é uma oportunidade para transformar ideias em negócios, criar fontes de rendimentos e gerar emprego para outros jovens. Carpintaria, corte e costura, construção civil, eletricidade, mecânica auto, carta de condução, estética e beleza e culinária são algumas das áreas de interesse de muitos jovens. Estimado ouvinte, termina por aqui esta reportagem produzida por Caetano Alberto, Joana Brito e Sérgio Mamudo, com a sonorização e montagem de Citoi Teixeira. Obrigado pela atenção dispensada.
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Foi especial e informação. Vamos seguindo nesta noite de quarta-feira, já bem pertinho da hora certa, altura em que teremos mais um serviço noticioso e de seguida poderá também acompanhar o último tempo, às 21 horas e 10 minutos, às 22 horas e 10 minutos, tem raízes na diáspora. Às 23 horas vai conhecer os tópicos do último jornal e vai também acompanhar o espaço dedicado ao INSS quando forem 23 horas e 15 minutos. E às 23 horas e 30 minutos o último jornal. Renovados os votos de uma ótima noite na nossa sintonia, na nossa companhia. Antes mesmo das despedidas.

0: Maçucos já vai impertindo a hora certa com o seu Amai. Quero também aproveitar a oportunidade para a despedir.
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1: Do esposo da presidente tanzaniana A primeira dama deslocou-se à Tanzânia para expressar a solidariedade do governo e do povo moçambicano pela morte do esposo da presidente tanzaniana
2: Como todos sabem que Tanzânia sempre esteve ao lado de Moçambique e tendo acontecido esta situação nós tínhamos de estar aqui Para representarmos o nosso povo moçambicano, vínhamos numa delegação para podermos confortar a família da mamá Samia pela perca do seu esposo. E é uma forma de demonstrar que todos nós somos irmãos, tanto nos momentos bons e nos momentos difíceis.
1: A assinatura do livro de condolências teve lugar na residência particular da presidente da Tanzânia, Samia Suluhu Hassan, em Kizinkazi, Zanzibar, local onde foram enterrar os restos mortais de Afid Amir Hassan. O presidente da República inicia esta quinta-feira uma visita de trabalho de 3 dias à província de Inhambane, no quadro da sua agenda de governação de proximidade. A deslocação visa acompanhar de perto a realidade das comunidades, avaliar o estágio de execução dos programas governamentais e reforçar o diálogo com os diferentes atores políticos, económicos e sociais da província. Durante a sua estadia em Inhambane, o chefe do Estado vai escalar os distritos de Zavala, Funyalouro, Panda e Vilanculo, onde manterá contacto direto com as populações e acompanhará diversas atividades de caráter governativo e social. Um comunicado da Presidência da República indica que a agenda de Daniel Chapo inclui a orientação de cerimônias de inauguração de infraestruturas e realização de comícios. O Presidente da República vai igualmente reunir-se com as mulheres da província de Inhambane no encontro destinado à auscultação das suas preocupações e à valorização do seu papel no desenvolvimento do país. Acompanham o chefe do Estado nesta missão os ministros da Presidência para Assuntos da Casa Civil, Ricardo Sengo, da Administração Estatal e Função Pública, Inocêncio Impissa, do Interior, Paulo Chachini, da Educação e Cultura, Samaria dos Anjos Tovela, e das Obras Públicas, Habitação e Recursos Hídricos, Fernando Rafael, bem como o Secretário de Estado do Trabalho, Gênero e Ação Social, Abdul Ismail. A Confederação das Associações Económicas de Moçambique, CTA, quer capitalizar a experiência dos Estados Unidos da América na gestão de negócios de petróleo e gás. Para a materialização desta pretensão, está em Maputo uma delegação de empresários e membros da Câmara de Comércio Texas-África. A diretora executiva da CTA, Teresa Moenda, explicou que o encontro entre os empresários moçambicanos e do Estado do Texas visa discutir linhas de parceria e preparação de um fórum de negócios a se realizar em outubro próximo.
3: Com a Texas Câmara de Comércio, assinamos um memorando de entendimento para partilharmos experiências de como é que nós podemos conseguir fazer com que as nossas pequenas e médias empresas possam olhar para este negócio também como uma grande oportunidade para o desenvolvimento económico do nosso país. Esta visita tem também uma outra missão, que é a preparação da visita empresarial de uma delegação maior de 26 a 30 de outubro, onde contamos realizar um fórum de negócios aqui em Maputo e um outro na província de Nampula.
1: O presidente da Câmara de Comércio Texas África, Joshua Mumba, disse na ocasião que a cooperação entre o empresariado americano e o moçambicano, iniciada no setor do petróleo e gás, poderá se alargar para outras áreas. As autoridades do Niassa antevêm um crescimento da economia da província em resultado da implementação do projeto da Zona Especial de Processamento Agroindustrial. A iniciativa contempla a implantação de 30 agroindústrias no corredor de desenvolvimento Pemba-Lixinga, em Coamba. O diretor provincial do Plano e Finanças no Niassa, Francisco Guerra, diz que o projeto vai alargar a base tributária provincial.
4: Veja só agora, a cada dia em Lixinga passam cerca de 20, 30 viaturas importadas para o norte de Moçambique. Uma parte delas são inscritas ao nível da nossa província. Isto incrementa aquilo que é o volume de recursos em termos de arrecadação de receitas na província.
1: Diretor Provincial do Plano e Finanças no Niassa, Francisco Guerra. O Tribunal Regional de Boschfontein, na província sul-africana de Mpumalanga, condenou esta quarta-feira um cidadão moçambicano a 5 anos de prisão por violação da lei da imigração. Carlos David Mlambo foi detido em julho passado no posto fronteiriço de Libombo durante uma operação de fiscalização de rotina das autoridades sul-africanas. O homem tinha na sua posse 16 passaportes moçambicanos que pretendia utilizar para fazer movimentos ilegais de travessia entre as duas fronteiras. O Irão diz que atacou esta quarta-feira 10 navios petroleiros no Estreito de Hormuz em retaliação aos ataques norte-americanos que resultaram no afogamento de 5 petroleiros iranianos. Até o momento, há confirmação da morte de um marinheiro. De acordo com a Reuters, os ataques fizeram o preço do petróleo disparar no mercado internacional. Fechamos com a previsão do tempo. As cidades de Tete, Nampula e Pemba poderão registrar esta quinta-feira 30 graus centígrados de temperatura máxima, seguidas de Maputo com 29 graus, Xai-Xai e Beira 28, Inhambane e Quelimane 27, Vilanculo 26, Chimoio 25 e, por fim, Lixinga 21 graus centígrados de temperatura máxima. Apresentamos as notícias a esta hora, as próximas, às 22 horas.

0: Moçambique acumulou uma rica experiência, desde os períodos da luta de libertação nacional, em que a mulher teve uma participação ativa, lado a lado, desde as famosas mulheres do destacamento feminino, lado a lado com o homem, onde trabalharam desmistificando os preconceitos tradicionais sobre a mulher. A este propósito, lembramos vivamente as palavras do saudoso presidente Samora Moisés Machel, que, falando da necessidade da emancipação e participação da mulher, dizia claramente o seguinte, passo a citar: a emancipação da mulher não é um ato de caridade, não resulta de uma posição humanitária ou de compaixão. A libertação da mulher é uma necessidade fundamental da revolução, uma garantia da sua continuidade, uma condição do seu triunfo. Fim da citação. São estas palavras que nos inspiram até hoje para lutarmos pelos direitos de igualdade da mulher moçambicana.
1: Presidente da República, Daniel Chapo.

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1: existen outros centros saúde estão sendo construídos ao nível da província, como é o caso de Vilanculo, Massinga, Morrombene, Zavala. Então, vamos dizer que nos próximos 6, 7 meses vamos fazer a entrega de mais de 8 centros de saúde ao nível da nossa província. Isso vai poder...
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1: Provincial das obras públicas, serviços tais de infraestrutura ao nível do distrito, temos apelado aos colegas para que estejam em cima e a monitorar para garantirmos a qualidade das obras.
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4: so nos pretendemos partilhar experiencias nos vários sistemas jurídicos sobre discussões desta temática, analisar as situações de tráfico transfronteiriço de menores que circulam entre Moçambique, África do Sul e o nosso vizinho aqui, Zimbábue.
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1: Defenders and self profit. Obrigado. Obrigado.
2: As respostas chegam ao fim à sessão de perguntas e respostas nesta conferência de imprensa que se seguiu à reunião da Comissão Política da Frelim. Pedro Cristo respondeu às questões jornalistas depois de apresentar as principais conclusões dos trabalhos, trazendo para o espaço público os assuntos que estiveram no centro deste encontro. Termina assim a nossa presença em direto aqui na sede da Frelim em Maputo, mas a notícia não termina aqui. Os temas que marcaram esta conferência de imprensa vão agora para os serviços noticiosos da Rádio Moçambique, onde terão devido tratamento jornalístico e chegarão aos ouvintes do Revuma Maputo e do Indo Cozimbo. Foi uma noite de informação e esclarecimento acompanhada pela Rádio Moçambique no local onde os acontecimentos aconteceram. Da sede da Frelim Maputo, encerramos esta cobertura. Rádio Moçambique continua em cima da atualidade. Adérito Magaia e Francisco Manissa despedem-se. Boa noite.
3: Boa noite e muito obrigada, Adéria Tomagaia, na cobertura da Comissão Política da Frelimo, onde foi abordada a vida política interna do partido, bem como a análise da situação social, política e económica do nosso país. São 22 horas e 2 minutos. Vamos à informação.
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3: E vamos ao encontro de Vítor Rufino para a atualização das notícias. Boa noite.
5: Uma vez mais, boa noite, Helena Pitoro. Boa noite, ouvinte. A primeira-dama da República, Geta Chapo, afirma que a morte de Afidamir Hassan, esposo da presidente da Tanzânia, Samia Suluhu Hassan, chocou também aos moçambicanos, tendo em conta os laços históricos entre os dois países. Geta Chapo fez as declarações esta quarta-feira após assinar o livro de condolências pela morte do esposo da presidente tanzaniana. A primeira-dama deslocou-se à Tanzânia para expressar a solidariedade do governo e do povo moçambicano pela morte do esposo da presidente tanzaniana.
6: Como todos sabem, que Tanzânia sempre esteve ao lado de Moçambique. E tendo acontecido esta situação, nós tínhamos de estar aqui para representarmos o nosso povo moçambicano. Vínhamos numa delegação para podermos confortar a família da mamã Samia pela perca do seu esposo. E é uma forma de demonstrar que todos nós somos irmãos, tanto nos momentos bons e nos momentos difíceis.
5: A assinatura do livro de condolências teve lugar na residência particular da presidente da Tanzânia, Samia Suluhu Hassan, em Kizikazi, Zanzibar, local onde foram enterrar os restos mortais de Afid Amir Hassan. O presidente da República inicia esta quinta-feira uma visita de trabalho de 3 dias à província de Inhambane, no quadro da sua agenda de governação de proximidade. A deslocação visa acompanhar de perto a realidade das comunidades, avaliar o estágio de execução dos programas governamentais e reforçar o diálogo com os diferentes atores políticos, económicos e sociais da província. Durante a sua estadia em Inhambane, o chefe do Estado vai escalar os distritos de Zavala, Funhalouro, Panda e Vilanculo, onde manterá contacto direto com as populações e acompanhará diversas atividades de caráter governativo e social. Um comunicado da Presidência da República indica que a agenda de Daniel Chapo inclui a orientação de cerimônias de inauguração de infraestruturas e realização de comícios. O presidente da República vai igualmente reunir-se com as mulheres da província de Inhambane no encontro destinado à auscultação das suas preocupações e à valorização do seu papel no desenvolvimento do país. Acompanham o chefe do Estado nesta missão os ministros da Presidência para Assuntos da Casa Civil, Ricardo Senghor, a Administração Estatal e Função Pública, Inocêncio Impissa, do Interior... bem como o secretário de Estado do Trabalho, Gênero e Ação Social, Abdul Ismail. A Confederação das Associações Económicas de Moçambique, CTA, quer capitalizar a experiência dos Estados Unidos da América na gestão de negócios de petróleo e gás. Para a materialização desta pretensão, está em Maputo uma delegação de empresários e membros da Câmara de Comércio, Texas, África. A diretora executiva da CTA, Teresa Moenda, explicou que o encontro entre empresários moçambicanos e do Estado do Texas visa discutir linhas de parceria e preparação de um fórum de negócios a se realizar em outubro próximo.
7: Com a Texas Câmara de Comércio, assinamos um memorando de entendimento para partilharmos experiências de como é que nós podemos conseguir fazer com que as nossas pequenas e médias empresas possam olhar para este negócio também como uma grande oportunidade para o desenvolvimento económico do nosso país. Esta visita tem também uma outra missão, que é a preparação da visita empresarial de uma delegação maior de 26 a 30 de outubro, onde contamos realizar um fórum de negócios aqui em Maputo e um outro na província de Nampula.
5: O presidente da Câmara de Comércio Texas-África, Joshua Mumba, disse que a cooperação entre o empresariado americano e moçambicano, iniciada no setor de petróleo e gás, poderá se alargar para outras áreas. A Comissão Política da Frelimo encoraja o governo a acelerar as reformas tendentes à melhoria do ambiente de negócio para o desenvolvimento do país. O porta-voz do partido, Pedro Guilis, diz que é interesse da Frelimo ver o setor privado assumir um papel mais ativo na geração de emprego e riqueza para os moçambicanos.
4: A Comissão Política encoraja o governo a prosseguir com reformas destinadas à melhoria do ambiente de negócios, à atração de investimento, ao fortalecimento da produção nacional e a criação de condições para que o setor privado assuma um papel cada vez mais ativo na geração de riqueza, emprego e oportunidades para todos os moçambicanos.
5: O porta-voz da Frelimo, Pedro Guilis, falava há momentos no final de mais uma sessão da Comissão Política do Partido. Nesta sessão, a Comissão Política designou João Muchini Mudema para desempenhar a função de primeiro secretário interino da Frelimo a nível da cidade de Maputo. As autoridades do NIAS antevêem um crescimento da economia da província em resultado da implementação do projeto da Zona Especial de Processamento Agroindustrial. A iniciativa contempla a implantação de 30 agroindústrias no setor, ou melhor, no Corredor de Desenvolvimento Pemba-Lixinga, em Quamba. O diretor provincial do Plano e Finanças no NIASA, Francisco Guerra, diz que o projeto vai alargar a base tributária provincial. Na atualidade internacional, o Irão diz que atacou esta quarta-feira 10 navios petroleiros no Estreito de Hormuz em retaliação aos ataques norte-americanos que resultaram no afogamento de 5 petroleiros iranianos. Até o momento, há confirmação da morte de um marinheiro. De acordo com a Reuters, os ataques fizeram o preço do petróleo disparar no mercado internacional. Fechamos com o tempo. As cidades de Tete, Nampula e Pemba poderão registrar esta quinta-feira 30 graus centígrados de temperatura máxima, seguidas de Maputo com 29 graus. Xai-Xai e Beira 28, Inhambane e Quilimane 27, Vilanculo 26, Chimoio 25 e Lixinga 21 graus centígrados de temperatura máxima. Próximas notícias às 23 horas e 30 minutos. No último jornal. Boa noite.

0: ali alguns comentadores, via o José Rodrigues dos Santos, que também nasceu em Moçambique, na Beira, e achei que, pronto, era... colocava, expunha-me, né? Punha-me lá fora e conseguia ter acesso a várias culturas, a várias pessoas, a vários conhecimentos. E também sempre gostei de viajar. Sempre gostei de viajar.
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0: através de algumas propostas que não são tão assim claras, né?
1: Ou parecem claras
0: na hora da negociação, e depois chega lá, é uma outra coisa, a realidade é outra, e fica com um pé à frente e outro atrás, e às vezes não.

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0: próximos de alcançar um acordo. Uma equipa do Fundo Monetário Internacional encontra-se em Maputo para uma nova fase de negociações para novos programas de financiamento ao país. No estrangeiro, o avião que transportava o presidente da Ucrânia em direção à Noruega escapa ataque de um drone. Acompanhe os desenvolvimentos destes e outros assuntos quando forem 23 horas e 30 minutos no último jornal. Até breve.
1: Até breve, Mamãe Jane, e votos de um bom trabalho, amigo ouvinte. Não perca dentro de alguns minutos.
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Financiamento de projetos de rendimento para mulheres e raparigas para o alcance da independência econômica. Daniel Chapo intervia hoje na abertura da 8ª Conferência Nacional sobre Mulher e Gênero que decorre na cidade de Maputo, Moçambique e FMI. Próximos de alcançar um acordo, uma equipa do Fundo Monetário Internacional encontra-se em Maputo para uma nova fase de negociações para novos programas de financiamento ao país. No estrangeiro, o avião que transportava o presidente da Ucrânia em direção à Noruega escapa ataque de um drone. Destaques do Último Jornal, edição de quarta-feira, 9 de setembro de 2026. Na sua companhia, Michel Horácio na sonorização e Mohamed Jani na edição e apresentação. Boa audição.

0: Último jornal, a primeira-dama da República apresentou hoje condolências à presidente da Tanzânia pela morte do seu esposo, Afida Sani. Geta Chapo encontra-se em Zanzibar, onde, em nome do governo dos moçambicanos, prestou condolências à estadista tanzaniana. Atento a esta cerimônia, esteve o correspondente Monteiro Bonifácio.
1: A primeira-dama da República, Geta Chapo, assinou o livro de condolências, uma manifestação de solidariedade do povo moçambicano pela morte de Afida Amir Hassan, esposo da presidente da Tanzânia, Samia Suluhu Hassan. O ato teve lugar na residência particular da presidente da Tanzânia, em Kizinkazi, em Zanzibar, local onde foram enterrar os restos mortais de Afida Amir Hassan. Na ocasião, Geta Chapo disse que a morte de Afida Amir Hassan não só chocou os tanzanianos, mas também o povo moçambicano, olhando para os laços históricos entre os dois países.
2: Como todos sabem, que Tanzânia sempre esteve ao lado de Moçambique. E tendo acontecido esta situação, nós tínhamos de estar aqui para representarmos o nosso povo moçambicano. Vínhamos numa delegação para podermos confortar a família da mamã Samia pela perca do seu esposo. E é uma forma de demonstrar que todos nós somos irmãos, tanto nos momentos bons e nos momentos difíceis. Conseguimos participar nas orações do terceiro dia e prestamos a nossa solidariedade ao povo da República Unida de Tanzânia e deixamos aqui um forte abraço do nosso presidente, Sua Excelência Daniel Francisco Chapo, presidente da República de Moçambique e de todo o povo moçambicano, e dizer que o sofrimento da Tanzânia também é o sofrimento do povo moçambicano.
1: O alto comissário de Moçambique na Tanzânia, Ricardo Ntumbuida, considerou o gesto da primeira-dama, Geta Chapo, o estreitamento das relações de solidariedade entre Moçambique e a Tanzânia.
3: Tivemos a mamã Geta, que veio aqui transmitir o sentimento dos moçambicanos, mas em particular o sentimento do nosso presidente, Sua Excelência o presidente Daniel Francisco Chapo, e ela, como mãe do nosso país, a primeira dama, veio nesta qualidade para transmitir o sentimento do povo moçambicano e do nosso presidente. E por isso é um facto que mostra, tal como a própria presidente Samia disse, é um facto que mostra a irmandade, a história das nossas relações. Sabe que o nosso Estado nasceu a partir daqui de Tanzânia.
1: Ricardo Ntumbuida, alto comissário de Moçambique na Tanzânia. De Zanzibar, Monteiro Bonifácio.
0: Primeira-dama da República apresentou hoje condolências à presidente da Tanzânia pela morte de seu esposo, Afida Hassan. O presidente da República inicia esta quinta-feira uma visita de trabalho de 3 dias à província de Inhambane, no quadro da sua agenda de governação de proximidade. A deslocação visa acompanhar de perto a realidade das comunidades, avaliar o estágio de execução dos programas governamentais e reforçar o diálogo com os diferentes atores políticos, econômicos e sociais da província. Durante a sua estadia em Inhambane, o chefe de Estado vai escalar os distritos de Zavala, Funhalouro, Panda e Vilanculo, onde terá contato direto com as populações e acompanhará diversas atividades de caráter governativo e social. Um comunicado da Presidência da República indica que a agenda de Daniel Chapo inclui a orientação de cerimônias de inauguração de infraestruturas e realização de comícios. O Presidente da República vai igualmente reunir-se com as mulheres da província de Inhambane no encontro destinado à auscultação das suas preocupações e à valorização do seu papel no desenvolvimento do país. Acompanha o chefe de Estado nesta missão os ministros da Presidência para Assuntos da Casa Civil, Ricardo Senghu, a Administração Estatal e Função Pública, Inocência Impissa, do Interior, Paulo Chachini, da Educação e Cultura, Samaria, dos Anjos Tovela, e das Obras Públicas, Habitação e Recursos Hídricos, Fernando Rafael, bem como o secretário de Estado do Trabalho, Gênero e Ação Social, Abdul Ismail. E hoje o Presidente da República orientou a abertura da 8ª Conferência Nacional sobre Mulher e Gênero, que decorre na cidade de Maputo. Na ocasião, Daniel Chapo reiterou que o governo vai continuar a priorizar financiamento de projetos de rendimento para mulheres e raparigas para o alcance da independência econômica. Cláudio Duane.
4: Presidente da República anuncia que 14 mil raparigas de todo o país vão receber 100 mil meticais para iniciar o negócio no âmbito do empoderamento da mulher e rapariga. Daniel Chapo explicou que não haverá necessidade de reembolso do valor e que as raparigas estarão capacitadas para saberem traçar melhores projetos de rendimento. O chefe de Estado destacou ainda que o governo e seus parceiros continuam à procura de financiamento para projetos de rendimento desenvolvidos e sobretudo por mulheres e raparigas.
5: Por isso, como governo, continuaremos a investir na formação profissional da mulher, no emprego, no empreendedorismo, no acesso à terra, na inclusão financeira, nos mercados, na tecnologia e nas cadeias de valor. Os programas Meu Kit, Meu Emprego, Fundo de Apoio à Iniciativa Juvenis, FAIS, Fundo de Desenvolvimento Econômico Local, FIDEL, Programa Mais Peixe e Pro-Mulher envolve maioritariamente as mulheres e são programas concebidos para promover a inclusão financeira, reduzir as desigualdades de género e combater a pobreza.
4: O Presidente da República falava hoje em Maputo na abertura da 8ª Conferência Nacional sobre Mulher e Gênero, que decorre na capital do país. A conferência promove a implementação de prioridades nacionais de igualdade de gênero, com enfoque nas prioridades designadas a zero violência e liberdade da pobreza. O Presidente da República desafiou os participantes a saberem tirar maior proveito da conferência.
5: Por isso, recomendamos que aproveitem o calor desta magna conferência para avançarem com a força que caracteriza a mulher, com a criação do capítulo nacional de Moçambique do Wi-Fi 2030. Este capítulo deve constituir um instrumento para mobilizar financiamento, criar oportunidades, partilhar conhecimento, aproximar instituições e remover barreiras que impedem mulheres e jovens de participar plenamente na economia.
4: A 8ª Conferência Nacional sobre Mulher e Gênero é organizada pelo Ministério do Trabalho, Gênero e Ação Social. A Ministra do Trabalho, Gênero e Ação Social, Iveta Lani, explicou que o evento constitui um espaço nacional de diálogo e reflexão e compromisso para a igualdade do gênero.
6: Pretendemos avaliar os progressos alcançados, reconhecer os desafios que persistem e, sobretudo, acelerar ações concretas para o empoderamento da mulher e a igualdade do género. A diversidade das instituições e organizações aqui representadas demonstra que esta não é uma agenda apenas do governo, mas nem apenas das mulheres. É uma responsabilidade coletiva.
4: A 8ª Conferência Nacional sobre Mulher e Gênero decorre sob o lema Unir para Agir, empoderar mulheres no centro da transformação.
0: Presidente da República reitera que o governo vai continuar a priorizar financiamento de projetos de rendimento para mulheres e raparigas para o alcance da independência econômica. Saímos com mais informação. O governador de Gaza exige ao novo diretor do seu gabinete responsabilidade, rigor e respeito, de modo a garantir um serviço de qualidade com destaque para o bem servir ao governo. Alfeu Cunha falava esta quarta-feira na tomada de posse de Arthur Sitoy, que substitui do cargo de diretor do gabinete do governador Dora Arthur Teodomiro Nyantumbo.
7: Cunha desafiou o novo diretor do gabinete do governador de Gaza mais proatividade e coordenação permanente com outros setores, por forma a assegurar que a gestão de recursos humanos, materiais e financeiros seja eficiente.
8: Como titular de um cargo de apoio ao governador de província, é importante e crucial agir com responsabilidade, simplicidade, rigor, humildade e respeito, de modo a garantir um serviço de qualidade para tão importante instituição como é a nossa. A planificação diária das atividades, a monitoria dos resultados e a avaliação do desempenho dos funcionários desta instituição devem constituir permanentemente uma preocupação para que seja capaz de, em tempo útil, identificar os constrangimentos e buscar as soluções mais adequadas para os problemas que, no decurso do trabalho, possam surgir. De vós, esperamos uma gestão adequada dos recursos humanos, materiais e financeiros, uma planificação e execução do Programa Anual de Atividades do Gabinete do Governador de Província para o presente ano e subsequentes.
7: E o novo diretor do Gabinete do Governador de Gaza, Arthur Sitoy, assume estes desafios e garante imprimir mais dinâmica nas ações de desenvolvimento da província.
9: O que se pode esperar de nós é trabalho, garantir a comunicação de Sua Excelência com as demais entidades, assegurar o funcionamento do Conselho Executivo Provincial e toda a atividade administrativa e logística que é necessária para que Sua Excelência Governador e Conselho Executivo possam prestar o serviço ao público.
7: O novo diretor do Gabinete do Governador de Gaza, Arthur Sitoy, à data da sua nomeação, exercia as funções de secretário permanente do Governo do Distrito de Xai-Xai. A tomada de posse do novo diretor do Gabinete do Governador de Gaza marca o início da reestruturação do Conselho Executivo Provincial dirigido por Alfeu Nkuna. Tchadumiru Nhantumbo, em Xai-Xai.
0: No ar, o último jornal. O Fundo Monetário Internacional retomou hoje em Maputo as negociações com o governo moçambicano para definir o novo programa de financiamento. A missão do FMI, que se encontra no país, pretende também avaliar o desempenho da economia e as reformas em curso. Um comunicado do FMI indica que no âmbito da nova missão estão previstas reuniões com o Banco de Moçambique e o setor privado com o objetivo de analisar, dentre outros aspectos, as condições para uma nova parceria financeira ao abrigo da facilidade de crédito alargado. A missão do FMI em Moçambique é liderada pelo economista Pablo Loves Marf e deverá permanecer no país até 18 de setembro. Recorde-se que Moçambique recuperou significativamente a confiança com o Banco Mundial e o FMI sendo o último sinal marcado pela liquidação total antecipada da dívida com o Fundo Monetário Internacional, avaliada em cerca de 701 milhões de dólares em março deste ano. E a propósito da chegada da nova missão do FMI a Moçambique, analistas da Rádio Moçambique consideram um sinal positivo nas novas relações. Leopoldo Agapito.
10: O comentarista da Rádio Moçambique, Dércio Alfazema, diz que os financiamentos para os projetos de investimento em Moçambique não devem depender de muitos condicionalismos. Alfazema falava nesta quarta-feira no programa Debate Político desta estação emissora, que abordou, entre outros temas, a retoma das negociações entre o Governo e o Fundo Monetário Internacional para definir um possível novo programa de financiamento a Moçambique.
11: E agora parece que o FMI tem insistentemente entendido que é preciso de retomar as linhas de financiamento com Moçambique. É um parceiro estratégico porque eles apoiam nas reformas, olham para a estrutura econômica, não se limitam apenas àquele financiamento que eles dão, mas também para fazer reformas de modo a que a gestão financeira seja cada vez mais transparente e mais convincente. Mas nós sabemos que eles também não têm sido assim tão assertivos. Por isso que estes condicionalismos devem ser

0: ontem que vai retomar os atos administrativos interrompidos de 2022. Neste momento, o número, a massa salarial, está mais ou menos a 1,7 bilhões de dólares, o que representa ainda acima. Mas o FMI, um dos problemas do FMI sempre era tem que se reduzir a massa salarial, que passaria necessariamente por dois caminhos. Primeiro, reduzir o número dos trabalhadores da função pública, o que os últimos números dizem, no primeiro semestre, reduzir por menos 4%, ok? Mas reduzir e congelar o aumento salarial na função pública. Então, são problemas.
1: Comentarista da Rádio Moçambique, Egídio Vaz, falando esta quarta-feira no programa Debate Político desta estação emissora.
2: A Confederação das Associações Económicas de Moçambique quer capitalizar a experiência dos Estados Unidos da América na gestão de negócios de petróleo e gás. De que modo, Paulino Nhoce?
3: Para a materialização desta pretensão, está em Maputo uma delegação de empresários e membros da Câmara de Comércio Texas-África. A diretora executiva da CTA, Teresa Moenda, explicou que o encontro entre empresários moçambicanos e do Estado do Texas visa discutir linhas de parceria e preparação de um fórum de negócios a se realizar em outubro próximo.
4: Com a Texas Câmara de Comércio, assinamos um memorando de entendimento para partilharmos experiências de como é que nós podemos conseguir fazer com que as nossas pequenas e médias empresas possam olhar para este negócio também como uma grande oportunidade para o desenvolvimento econômico do nosso país.
3: O presidente da Câmara de Comércio Texas-África, Joshua Mumba, disse que a cooperação entre o empresariado americano e moçambicano, iniciada no setor de petróleo e gás, poderá se alargar para outras áreas como a agricultura.
5: Estamos aqui hoje a convite do presidente e tudo começou com o petróleo e gás, mas não vai terminar com esta área, porque pela forma como este setor está a desenvolver neste país, nem todos vão ser empregados nas empresas de petróleo e gás. Devemos cooperar nos setores da agricultura, mineração, construção e tecnologia.
3: Presidente da Câmara de Comércio Texas-África e a cooperação com a Confederação das Associações Económicas de Moçambique.
2: Comissão Política da Frelimo esteve reunida hoje em Maputo em mais uma sessão para avaliar a situação económica, política e social do país. Conheça a seguir as principais decisões saídas desta reunião com o jornalista Vitor Rufino.
6: A Comissão Política da Frelimo encoraja o Governo a acelerar as reformas tendentes à melhoria do ambiente de negócio para o desenvolvimento do país. O porta-voz do partido, Pedro Guiliche, diz que é interesse da Frelimo ver o setor privado assumir um papel mais ativo na geração de emprego e riqueza para os moçambicanos.
7: A Comissão Política encoraja o Governo a prosseguir com reformas destinadas à melhoria do ambiente de negócios, à atração de investimento, ao fortalecimento da produção nacional e à criação de condições para que o setor privado assuma um papel cada vez mais ativo na geração de riqueza, emprego e oportunidades para todos os moçambicanos.
6: O porta-voz da Frelimo falava esta quarta-feira no final de mais uma sessão da Comissão Política do Partido. Em relação às acusações do Ministério Público contra o candidato Venâncio Mondlane, Pedro Guiliche referiu que o político tem uma oportunidade soberana para se defender perante o tribunal.
7: É uma ocasião soberana para poder defender-se em sede própria. E é importante que desenvolvamos uma cultura de realização de política sem promoção de arruaça, sem promoção de desordem, mas aquilo que nos compete dizer é que cabe às instituições da administração de justiça fazerem o seu trabalho e cabe ao cidadão, em referência, a defender-se em sede própria.
6: A Comissão Política da Frelimo designou nesta sessão João Muxini Mudema para desempenhar a função de primeiro secretário interino da Frelimo a nível da cidade de Maputo.
2: Está na companhia do último jornal, saímos com notas sobre saúde. O Ministério da Saúde reafirma tolerância zero ao mau atendimento, cobranças ilícitas de desvio de medicamentos e corrupção nas unidades sanitárias do país. É um aviso lançado pelo Ministro da Saúde, o CNIS. Os pormenores, por Santos Nunes.
8: A posição foi assumida pelo titular da pasta, o CNIS, que realça que os cidadãos que procuram os cuidados de saúde devem ser atendidos com

0: Respeito e dignidade. Falando esta quarta-feira na cidade da Beira, na abertura do 51º Conselho Coordenador do Ministério da Saúde, ICE defende que os fármacos e outros recursos devem chegar a quem deles necessita.
1: Temos que ser muito firmes. Mau atendimento, mau trato, roubo de medicamento, falta disto, falta daquilo. Colegas, ficam satisfeitos com isso? Querem ser conhecidos como o grupo de mau atendimento, o grupo das cobranças ilícitas, o grupo do roubo de medicamento, o grupo que não faz nada pela saúde moçambicanense? É assim que a gente quer. Por isso, colegas, vamos ser muito implacáveis nesta componente. Não haverá piedade, tolerância zero.
0: O governante acrescenta que a melhoria da qualidade dos serviços de saúde passa também pelo reforço da fiscalização e responsabilização dos infratores e pelo compromisso dos profissionais com a ética e o interesse público.
1: Chega no hospital maternidade com dor do parto, você está a gingar, você está a brincar. Mulheres que já experimentaram dor do parto, é brincadeira. Digam. O senhor diz, não, isso não é nada. Isso, quando você estava lá para fazer o seu bebê, não estava, agora tem que me incomodar. Essa gente não pode permanecer nas fileiras da saúde.
0: Os parceiros da saúde, na voz de Orla Kelly, garantem um apoio contínuo ao setor com vista a responder aos novos desafios.
2: Em nome dos parceiros, gostaria de destacar 4 prioridades. Primeiro, um plano com um orçamento, um mecanismo de coordenação e um sistema de monitoria. Os parceiros apoiam este princípio. Fortalecer a saúde comunitária e apoiar os profissionais de saúde. Melhorar a disponibilidade de medicamentos e produtos de saúde.
0: Com a duração de 3 dias, o 51º Conselho Coordenador do Ministério da Saúde decorre sob o lema por um Serviço Nacional de Saúde de qualidade, humanizado e para todos. Da cidade da Beira, Santos Nunes.
3: Mais de 900 pessoas padecendo de diversas enfermidades deram entrada nos serviços de urgência de pediatria e banco de socorros do Hospital Central de Nampula nos últimos 2 dias. Otávio Fonseca.
4: Deste universo, mais de 500 foram crianças que, após a assistência, ficaram internadas devido à malária, acidentes de viação e outras por mordedura canina. O porta-voz do Hospital Central de Nampula, António Carlos, explicou que, dos acidentados, o destaque vai para o acidente de viação ocorrido na Rua da Unidade, em Carropeia, onde foram vítimas 12 pessoas.
5: Recebemos, sim, estes pacientes vítimas deste acidente de viação. Foram 12 pacientes que deram entradas vítimas deste acidente de viação do tipo atropelamento, carro-peão, na zona de Carropeia. 11 pacientes do sexo masculino e um paciente do sexo feminino. Destes pacientes foram internados 2 pacientes no serviço de neurocirurgia com traumatismo crânioencefálico leve, potencialmente grave. E um dos pacientes acabou abandonando o hospital, então não sabemos o seu estado, e 9 pacientes ficaram em observação, mas depois acabaram tendo alta. Destes 2 pacientes que estão internados no serviço de neurocirurgia, ainda continuam graves, passamos a ver esta manhã, ainda continuam graves, e até então não há registro de óbitos.
4: Porta-voz do Hospital Central de Nampula, António Carlos, e a ocorrência hospitalar naquela maior unidade sanitária da região norte do país. Otávio Fonseca, Nampula.
3: Dos estúdios centrais em Maputo, a Rádio Moçambique transmite o último jornal. Conselho Municipal de Marraquém, na província de Maputo, suspende 5 funcionários da edilidade por suspeitas de envolvimento em casos de corrupção, extorsão e roubos. Toda a informação por Domingos Macalani.
6: Dos 5 funcionários suspensos das suas atividades, 4 eram agentes da Polícia Municipal, selecionados há cerca de 9 meses, num concurso que envolveu pouco mais de 7 mil candidatos. O presidente do Conselho Municipal de Marraquém, chefe cidade, explica que os implicados foram encontrados em flagrante delito.
7: Estas 4 pessoas que foram expulsas, 2 foram encontradas a extorquir a população para perceberem que não estamos aqui para brincar nem para mimar a ninguém, estamos aqui para trabalhar. Volto a reafirmar, se vocês tiverem fé em Deus, se vocês tiverem temor a Deus, vocês não vão cometer esses erros. Se vocês perceberem, como eu disse na outra parada, que essa coisa de andar a levar dinheiro do povo, extorquir a dor dos outros, não vai trazer felicidade na vossa casa, vai trazer desgraça, vocês não vão fazer isso.
6: Chefe Cidade falava durante uma parada que orientou no comando da Polícia Municipal. Na ocasião, o edil advertiu que vai continuar implacável contra atos de corrupção, extorsão e roubos envolvendo funcionários e agentes da Polícia Municipal.
7: Não tem volta. A suspensão vai para a expulsão. Não importa se o valor é grande que cobraram, se o valor é pequeno. O que é que eles perderam? Perderam a oportunidade da vida deles, perderam aquilo que era o sonho da família deles, que era ter um filho com emprego, e tiraram a oportunidade a muitos jovens honestos que não iriam fazer aquilo que eles fizeram. Quero voltar a reafirmar que aqui, neste município, enquanto estiver eu e a minha equipa que está ali, nós não vamos vacilar. Os munícipes estão à espera que vocês cumpram com dedicação. Tudo que for indisciplina, roubo, extorsão, nós vamos atuar.
6: Presidente do Conselho Municipal de Marraquene, na província de Maputo, chefe cidade, e a suspensão de 5 funcionários da edilidade por suspeitas de envolvimento em casos de corrupção, extorsão e roubos. De Matola, Domingos Macalani.
3: Um breve olhar à atualidade internacional. O avião no qual o presidente da Ucrânia, Volodymyr Zelensky, seguia em direção à Noruega, quase foi atingido por um drone após descolar da Moldova. A informação foi avançada hoje pelo primeiro-ministro norueguês, que sublinhou que a situação na Ucrânia é dramática. Segundo o chefe do governo da Noruega, Zelensky chegou a Oslo na noite de terça-feira. O Irã diz que atacou esta quarta-feira 10 navios petroleiros no Estreito de Hormuz em retaliação aos ataques norte-americanos que resultaram no afogamento de 5 petroleiros iranianos. Até o momento, há confirmação da morte de um marinheiro. De acordo com a Reuters, os ataques fizeram o preço do petróleo disparar no mercado internacional. Mesmo no fim do último jornal, voltamos à atualidade nacional. Uma equipa de técnicos começa esta quinta-feira a intervir para a recuperação de bombas manuais de captação de água no município da cidade de Tete. Adriano Bikiwane.
8: Numa primeira fase serão intervencionadas duas fontes que se encontram inoperacionais há alguns meses na unidade de Xigamanda. Esta situação priva o abastecimento do precioso líquido uma parte dos cerca de 3 mil habitantes. O presidente do Conselho Municipal da cidade de Tete reconheceu que a recuperação das duas bombas não vai resolver definitivamente o problema de água naquela unidade residencial. César de Carvalho falava esta quarta-feira num comício que orientou na unidade de Xigamanda, encontro que marcou o início de uma visita de trabalho que termina no próximo sábado.
9: Temos furos de água que foram construídos aqui no bairro. Também não estou a dizer que seja uma cobertura a 100%, mas daqui a mais algum tempo acredito que nós vamos atingir esta percentagem de cobertura de furos de água nesta unidade de Xigamanda a 100%. Nos faltam poucos furos só, estou a falar de 2 furos, e nós achamos de que teremos essa possibilidade de construir mais 2 furos e deixar a disponibilidade desta população do nosso bairro.
8: Presidente do Conselho Municipal da cidade de Tete, falando dos esforços que estão a ser feitos para resolver o déficit de fonte de água no bairro Dego. César de Carvalho deu a conhecer que, desde o ano passado até o momento, nas diversas unidades daquele bairro foram construídas 10 fontes, além de um sistema na sede do bairro Dego. Da cidade de Tete, Adriano Bikiwane.
3: O tempo. As cidades de Tete, Nampula e Pemba podem chegar amanhã aos 30 graus centígrados de temperatura máxima, seguidas de Maputo com 29 graus, Xaxá e Beira 28, Inhambane e Quelimane 27, Vilanculo 26, Chimoio 25 e Lixinga 21 graus centígrados de temperatura máxima. É o fim do último jornal desta quarta-feira. Ficam as despedidas de Michel Horácio na sonorização e Mohamed Jani na edição e apresentação. Boa noite.
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11: Amigo ouvinte, estamos a transmitir o Último Jornal, meia-noite, em Moçambique.
12: Moçambique acumulou uma rica experiência, desde os períodos da luta de libertação nacional, em que a mulher teve uma participação ativa, lado a lado, desde as famosas mulheres do destacamento feminino, lado a lado com o homem, onde trabalharam demistificando os preconceitos tradicionais sobre a mulher. A este propósito, lembramos vivamente as palavras do saudoso presidente Samora Moisés Machel, que, falando da necessidade de emancipação e participação da mulher, dizia claramente o seguinte, passo a citar: a emancipação da mulher não é um ato de caridade, não resulta de uma posição humanitária ou de compaixão. A libertação da mulher é uma necessidade fundamental da revolução, uma garantia da sua continuidade, uma condição do seu triunfo. Fim da citação. São estas palavras que nos inspiram até hoje para lutarmos pelos direitos de igualdade da mulher moçambicana.
13: Presidente da República, Daniel Chapo.

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